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0: moda boa. Obrigado, meu irmão. Obrigado, Deus abençoe sua carreira, tá?
1: Obrigado, Deus abençoe vocês, viu, meus irmãos?

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1: Olá, gente, tudo bem? Tô aqui, hein? Cheguei. A partir de agora, conduzo esta edição do Acorda Brasil. 5 de junho é o quinto dia deste mês 6. Por aqui, Adriano Franco. Privilégio novamente poder estar com vocês, tendo esta missão de acordar tanto você como também todo o Brasil, até porque a Menina FM tem os seus ouvintes espalhados por todo o Brasil. Em cada canto desse Brasil de meu Deus, a gente tem um ouvinte acompanhando a programação Menina. Então quero abraçar você que nesse feriadão, assim como nós, está trabalhando. Tá tudo normal, como era antes. Vamos juntos então acordar o Brasil com a música sertaneja, a música gaúcha, a bandinha, o axé, o pagode, todos os ritmos musicais. Vai ser tocado a partir de agora, nessas próximas duas horas, aqui na Menina FM. Mas antes de nós iniciarmos o Acorda, quero agradecer aos nossos parceiros, patrocinadores que fazem com que o Acorda Brasil ecoe por todo este Brasilzão. A partir de agora, junto com eles, a gente vai ouvir muita música boa e, é claro, trazer as primeiras informações do dia para que você fique sintonizado, como também conectado aqui na Menina. Iniciando o nosso Acorda com Alex e Ronaldo, é o hino da sexta-feira. Participa aí comigo, 2102-6515, tá liberado para você mandar sua mensagem, texto e áudio.

0: Só acorda, tem mais, tá? Fica por aí, já volto.
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0: 4h23, ótima sexta-feira pra você.
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0: 34 anos com você aqui em Blumenau.
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0: É isso aí, estamos acordando Brasil por aqui, Adriano Franco, dá aquela moral pra mim ali, arroba a Franco Pereira nas nossas redes sociais e também tem, é claro, aquela que já tem mais de 105 mil seguidores, arroba Menina FM Blue, nela você acompanha passo a passo desta menina que completou no último mês 34 anos de história. Vai ali, nos siga, por favor, muitas promoções para você se dar bem e, é claro, trazendo sempre a boa alegria e companhia da menina que já está há 34 anos fazendo diferente aqui em Blumenau. Eu fico muito feliz, sempre digo isso quando abro o microfone aqui da menina. Geralmente na Oktoberfest a gente percebe ainda mais, com mais ênfase, pessoas, turistas que vêm de outros estados e quando chegam em Blumenau ouvem que rádio? A menina, até porque querem saber mais aqui da cidade, enfim, da região, e a menina traz tudo para você. Aliás, falando em tudo, você pode no nosso portal, o portal Menina Blue, acompanhar as principais informações relacionadas à nossa região. Blumenau, o Médio Vale do Itajaí. Gabriel Lângaro colocou pra gente lá que o Detran alerta aí para golpes com páginas falsas para pagamento de IPVA. O Jefferson Fagundes publicou pra gente: eu respeito a qualidade dele lá e não aqui, diz João Rodrigues, sobre a candidatura de Carlos Bolsonaro aqui no estado de Santa Catarina. O ex-prefeito de Chapecó esteve aqui nos estúdios ontem da Rádio Menina conversando com o Jefferson Fagundes, com o Cristiano Silva e com o Gabriel Lângaro. Já o Cristiano Silva publicou: o Blumenau recebe nova remessa de vacinas contra a gripe na próxima semana. Tudo isso você pode, no caso, ficar informado ali no portal meninablue.com.br. E eu quero trazer agora o seu recado, é a sua vez de brilhar aqui no nosso Acorda. Oi?
7: Acorda Brasil, Acorda Brasil. Bom dia mais uma vez, Adriano. Um abraço pro meu amigo Wilson Bruno. Toca aí Mastruz com Leite, A Sagra do Vaqueiro. Valeu. Benedito aos Caçadores. Vamos, vamos, Serginho, vamos, Zinco, vamos, Bianco, vamos, Sério.
0: Vamos!
7: Ótima sexta-feira, sextou.
0: Bora! Acordem, por favor. Pô, é só o Benedito que manda mensagem de vocês. Não acredito que tá todo mundo dormindo aí, Benedito. Oi.
8: Bom dia, Rádio Menina. Bom dia, Blumenau. Bom dia, Vale do Itajaí. É que é a Luciana do bairro Fortaleza.
0: Vamos, Lu.
8: Por isso que eu gosto da Rádio Menina. Ela toca de aba, depois vai de baitaca. Eita, rádio boa. Bom dia.
0: É desse jeito, Lu. Ó, a gente faz de tudo, tá? Pra acordar vocês. Tô me esforçando. Não tenho o hábito de acordar tão cedo, viu? Wilson Brogni, sim. Mas tô aqui cobrindo ele. Tá no sítio, aproveitando com a sua excelentíssima. E a gente tem a missão de acordar vocês. Por que então não ir de aba a baitaca? E assim a gente vai fazer, tá? Podem se preparar, apertem os cintos. Marciana de Gaspar, um beijo pra cidade de Gaspar, um abraço aí pra Marciana, nossa parceira de todas as manhãs.
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0: será que ele vai aparecer hoje? Não sei. Daqui a pouquinho a gente traz mais detalhes sobre previsão do tempo dentro do JM Primeira Edição. Vitor Clay, bom dia.
9: Ô,

0: mulher, hein? De mulher pra mulher. Supera, da menina pra você. Supera aí, tá? Acordou estressado, queria poder aproveitar o feriadão, final de semana. Supera, vai dar boa outra hora, tá? Acorda aí com um sorrisão no rosto. Bora lá, gente, iniciamos o dia. Um abraço aqui pra minha amiga Roberta Darugna. Um abraço também pro Fuinha. Ontem fui lá no Badenfurt pra tirar uma foto com o Fuinha. Cadê o Fuinha? De folga. Não é folga. No escritório. Agora eu fiquei. Eu sei agora de alguns códigos. Quando eu chego lá no Donana, cadê o Maicon? Cadê o chefe? O chefe Fuinha tá no escritório. Quando eu sei que. Quando ele tá no escritório, eu sei o que que ele está fazendo, tá? Então, não vou falar pra vocês, obviamente. Mas um abraço, ontem a gente esteve lá no Badenfurt, como sempre, né? Uma experiência gastronômica maravilhosa. Ver lá o Donana sempre com muitas pessoas, recebendo também turistas. Lugar também bem apropriado pra você levar a sua família, tá? Hashtag fica a dica. Trazendo mais recados aqui no 2102-6515, em que você pode participar, tá? Manda em texto, manda em áudio, que pra nós é uma alegria imensa receber o seu bom dia.
1: Bom dia, bom dia, bom dia, meu amigo Adriano Franco, aqui também. Estamos na lida, estamos acordados. Acorda, Brasil!
0: O Eloir já mandou os pães dele de X, né? O Eloir é padeiro, gente. Padeiro dos bons. E ele faz aí alguns pães de X. E olha, deve ser uma delícia. Nunca comi, tá? Mas, enfim, assina embaixo. Por conta e risco. Abraço, Moura.
2: Bom dia, aqui é a Paula de Vida Ramos. Eu quero mandar um beijo, um abraço e um recado pro meu pai. Pai, você é muito especial. Beijo. Eu e a mãe te amamos muito. Beijo.
0: É isso aí, né? Mãe e filha mandando um abraço aí pro papai. É isso aí. 2102-6515, aguardando seu recado. Manda pra mim.
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0: 4h46, bom dia.
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0: 97,5 no app, o Menina Play, para que você acompanhe e acorde com alegria. Como sempre, você tem acordado aqui na condução do Wilson Brogni hoje, Adriano Franco na sua companhia. Tô feliz por estar com vocês nesta sexta-feira. E nada melhor que a gente acordar cedo na sexta-feira e com alegria, aproveitando sempre a dádiva da vida, né? O Criador poder, no caso, nos contemplar com um novo episódio de vida é maravilhoso. Então agradeça aí, tá? Trazendo seu bom dia, 2102-6515, e o pessoal soltando a voz aqui no aquário.
1: Bom dia, amigo da menina. Bom dia, Adriano Franco.
0: Fala, Cornélio.
1: Ouvintes. Cornélio do Alto Morro de Idiota. Quero mandar uma música aí pra todos os ouvintes. Se possível, tocar ali do Carlos Magrão Pilares.
0: Baita música, música aí, cara.
1: Beleza, valeu, um grande fim de semana a todos. Abraço.
0: Ela não é muito agitada, né? Mas o conteúdo dela, em si, a mensagem que é repassada pelo Oswaldir e Carlos Magrão é maravilhosa. A gente vai tocar assim com certeza. Ivo Armando Germer, Bela Vista, Gaspar também acordado, sendo acordado pelo Acorda Brasil. Um abraço pra ele. Quero também abraçar aqui meu amigo Teles, agente de trânsito de muito tempo aqui em Blumenau. Tava conversando com o Teles, que é sofredor como eu, colorado. E eu falei, e aí, Teles, vai se aposentar quando? Ele disse assim, pois é, não sei. Será que vou, Adriano? Ai, ai, um abraço aí pro Teles, né, que faz um trabalho aí incrível ali no Júlia, né, no Tiradentes, aqui no início do bairro Garcia, sempre auxiliando, enfim, os condutores, os pais, enfim, aqueles que sempre estão ali naquela região. E é muito importante o trabalho da guarda de trânsito, principalmente nos educandários da nossa cidade, né? Para evitar, no caso, possíveis acidentes. De vez em quando eu pego umas situações ali que o Teles tem que chamar atenção, porque as pessoas acabam cometendo algumas infrações e tem que, obviamente, com muito diálogo e respeito, né? Porque muitas das vezes a pessoa, ela não presta atenção na sinalização, por mais que tenha que prestar, mas enfim, aí entra aí a parte, né, dos agentes de trânsito aí com simpatia, com educação, obviamente, sempre o condutor respeitando também o trabalho que tem sido exercido por eles. Eu acho que tem que haver, no caso, a colaboração das duas partes. Um abraço aí pro Teles, grande amigão aí, a gente sempre se vê ao longo aí da semana, até porque tem minha filhota que estuda ali no Júlia. Valeu, e a você que tá me acompanhando, hein, trabalhando ou possivelmente descansando,

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1: 5:05, ótima sexta pra você.
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0: Encontrei Ivete Sangalo e a Flor do Reggae aqui na...
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0: FM. 5h15, até às 6 o nosso acorde.
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0: do Brasil. E aí, já se espreguiçou? Bora lá, gente. Então tá, café? O meu tá aqui na mão, tá? Dona Cristina preparou e com muito carinho pra todos nós aqui. Inclusive, até sobrou pra gente a nossa cuca deliciosa da Benckendorf. Olha, de abacaxi. Não, e a Cristina ainda fez mais. Ela aqueceu, esquentou um pouquinho no micro-ondas. E aí quando você coloca na boca, desmancha, tá? Só pra você ficar com água na boca e ir lá na Benckendorf. Né? Um abraço lá pra Isa, da toda a equipe Benckendorf, que estão sempre acompanhando a programação menina, parceiros aqui do nosso JM, primeira edição, que começa daqui a 40 minutos, trazendo as principais notícias de Blumenau e região, o que vai acontecer no final de semana, como evento, enfim, vamos trazer tudo pra você em instantes. É, segurança pública, trânsito, esporte, meteorologia. Se eu fosse você, não perderia por nada o nosso JM primeira edição. Rodrigo Vieira, em instantes, vai estar conduzindo a programação menina. E eu tô por aqui, tá? Tendo o privilégio de conduzir o Acorda, tendo você acordado. Bem fácil, bem leve pra mim, tá? Ter acordado hoje às 3 horas.
1: Oi, bom dia, Adriano.
0: E aí, Lenir?
1: Bom dia, ouvintes. Aqui é Lenir, do bairro Vila Itupava, sextou.
0: Então.
1: Ótima sexta-feira a todos.
0: Bora. Um abraço pro meu amigo Gasparzinho também, tá lá na Johan Off, no bairro Velho. Aí, Gaspa, saudade de tu. Semana que vem vai ser o Dom. Dou uma pulada aí, tá bom, amigo? Um abraço aí, um ótimo final de semana. Bombia City? Como assim? Ah, me conta, abre o coração, hein, Gasparzinho? Tô de olho. Eu, Mari Benedito Novo, também acompanhando a nossa menina. Alcir, desejando aí uma ótima sexta-feira pra toda a equipe Padaria Gran Sapore. E um beijo aí pra sua esposa, a Vanessa. Vanessa que coloca o Alcir no lugar, né? Se cuida, Alcir, olha. Ai, ai. O Clóvis, acompanhando também a menina aqui no bairro Progresso, minha amigazinha, um abraço pra ela e pro Frank, né? Seu esposo, já mandou aqui a caneca personalizada da seleção brasileira, em que tem a foto com seu excelentíssimo do Tribés pro Brasil e mundo, né, Zinha? Valeu! Não tá tomando mate hoje? Ó, tem gente tomando um cafezinho com leite, colocaram aqui, ó. É... Lourdes Maria Itupava Norte, abençoada sexta pra nós, tá, Adriano? Tá pedindo aqui a música do Embaixador, Retrovisor, beleza. Sem açúcar, tá, Adriano? Com leite. Não vale provocar com cuca. Fazer o quê? Olha, foi aquém das minhas enfim, né? Eu não queria, mas me vi, quando percebi já estava falando, tá? Valeu, Lourdes. Recado chegando aqui da Velci de Blumenau. Tô trabalhando, Adriano, com os meus irmãos, o Isaac e o TT. É isso, toda a turma aí trabalhando já e com alegria, isso é o mais importante. Até porque o dia passa mais rápido quando a gente produz com alegria, não é mesmo?
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0: As Paredes, do Jorge Mateus, para você ouvir, curtir e se divertir nesse final de semana, que ele é todo maço, hein? Ô, Teles, já te mandei um abraço, hein? Faz tempo. Acordaste tarde, hein, amigo? Mas falei do teu trabalho, obviamente, da simpatia, né? Obrigado. E dos serviços prestados aí do nosso amigo Teles, colorado, sofredor, assim como eu. Um abraço, levando a excelentíssima para o trabalho, hein, Teles? Tamo junto, meu irmão. É isso aí, né? Todos os agentes de trânsito aqui de Blumenau, um abraço. Sei que o pessoal tá de plantão nessa madrugada, acompanhando sempre a menina. Tem mais recado chegando aqui? Rapaz, eu fui provocar o pessoal, viu, Teles? Pra você que tá chegando agora, né? Que eu comentei que a Cristina fez um café, como sempre ela faz, né? E muito bem feito, digo de passagem. E a Cris, no caso, esquentou uma cuca que veio ontem aqui pro time do jornalismo da Benckendorff. E aí ela esquentou de abacaxi, gente. Chegava a derreter na boca. E aí fui falar aqui, compartilhar pros amigos, ouvintes da rádio. O pessoal começou a se provalecer. Começou a mandar foto de xícara de café. Aí depois vem uma orelhinha de gato. E agora biscoito. Vamos parar, hein? Vamos se respeitar. Eu tô até com medo de ouvir os áudios aqui, vamos ver.
1: Pezinho, tá às 5 horas da manhã. Todo dia eu escuto a rádio, menino.
0: Ah, tá.
1: Mandou uma música pra todos nós, pra todas as mulheres do mundo. Obrigado.
0: Valeu, valeu, querida. Um abraço aqui pra Isabel. Ô, Isabel, tá bom, toma esse café merecido aí. Cafezinho de manhã cedo, não tem nada melhor, né?
2: Bom dia, Diana. Aqui o Leste da Velha.
0: Tudo bom,
2: a Diana, né? Gostava de ouvir aquela música.
0: Qual?
2: De Cacilo Marinheiro, Cantinho do Céu.
0: Cantinho do Céu.
2: Se puder.
0: Puxa.
2: Muito obrigado.
0: Amanhã eu te garanto, tá? No baú, com certeza a gente vai tocar essa e muitas outras pra gente recordar. Sábado e domingo, tá? Fica o convite das 6 às 8. Eu estou com vocês conduzindo o baú da menina. É um privilégio a gente poder estar à frente desse projeto aí tão longínquo. E que a menina tem colocado aí no ar para os ouvintes de Blumenau e toda a região. Os adeptos ao baú a cada final de semana crescem, né? Impressionante, a família bauense crescendo e a gente fica feliz por fazer parte deste projeto. E o nosso amigo aqui, Laércio, pedindo uma do baú. Se eu encontrar, com certeza tocarei pro amigo, tá?
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0: 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Menina, 5h44, deixa eu trazer o recado da maior do sul do Brasil. 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Um abraço aí pro Gaspa, sempre acompanhando a programação, menina.
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0: agradeço demais aí você que mandou mensagem, depositou alguns dias, uns minutos ou segundos do seu dia para me mandar o seu bom dia, que faz toda a diferença.
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0: Então, você já está acordado, a minha missão já foi cumprida, agora fica só aguardando aí alguns minutinhos que o Rodrigo Vieira, o Jefferson Fagundes e o Gabriel Lângaro estão chegando para conduzir o nosso JM primeira edição, tá bom? Grande abraço, excelente final de semana e amanhã a gente está por aqui, tá? A partir das 6, no nosso baú, a nossa viagem em direção ao passado. Fui, tchau!

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0: Salve região, muito bom dia, 6 horas mais 1 minuto, estamos chegando, tá na hora do Jornal da Menina, é sexta-feira, 5 de junho de 2026, é sexta no meio de um feriadão, aí muita gente vai folgar hoje, porque ontem trabalhou, trocou, né, o feriado aí, então, muita gente vai trabalhar, que nem a gente aí, trabalhando aqui nesta sexta cedinho. Como é que tá por aí? Tudo bem? Tudo certo? Ontem foi Corpus Christi, mas hoje é um dia útil, dia normal, sexta-feira, sem feriado. Vamos lá. Você que tá acordando agora, já tá no trânsito, ouvindo a Rádio Menina, obrigado pela companhia, obrigado pela audiência. Você que tá em casa, tomando seu café da manhã, se preparando aí pra esta sexta, ela chegou. Que beleza, chegou a sexta-feira. Desejar então um excelente começo de final de semana. Eu sou o Rodrigo Vieira, tô aqui com a nossa equipe de jornalismo e vamos ficar juntos até pertinho das 8 horas da manhã. 16 graus e a temperatura agora, segundo o Alerta Blue ali no Parque Ramiro Ridger. Jefferson Fagundes, seja bem-vindo, bom dia.
1: Tudo bem, Rodrigo, bom dia para você, uma ótima sexta-feira também para o nosso ouvinte da Rádio Menina, o Adriano Franco, que daqui a pouquinho vem com o esporte, o Lângaro na unidade móvel. Vamos lá, né? Sexta-feira depois do feriado, ou um feriadão para quem já tá descansando. Hoje, Rodrigo, é o dia da ecologia e também dia mundial do meio ambiente. Amanhã, sábado, dia de São Marcelino. No domingo, a gente comemora o Dia Mundial da Segurança Alimentar e também no domingo, um dia muito importante, Dia da Liberdade de Imprensa.
0: Vamos com as nossas manchetes, tá na hora de trazer aqui quais são as notícias desta sexta do Jornal da Menina, abraçando aqui a Elis Regina, que também está aqui no estúdio, né? Nos acompanhando, já cedinho. Vai pra academia hoje, Elis? Dá um oi, dá um bom dia aqui, tudo certo?
2: Bom dia. Sextou.
0: Vai pra academia?
2: Claro, não? Já é? Não tinha ontem, tem que fazer o dobro hoje.
0: Ah, mas não vai matar sexta-feira, não, meio friozinho, não. Feriadão. Nada de matar academia, então.
2: Firme e forte.
0: Tá bom, então. Bom, vai treinar o que hoje?
2: Pernas.
0: Bíceps, tríceps.
2: Pernas.
0: Perna, costas.
2: Pernas, bumbum.
0: Como é que é o bumbum?
2: Glúteos.
0: Glúteos, glúteos. Então tá bom, bom treino de glúteos aqui pra nossa Elis Regina. É, pessoal, não venham aqui atrás da Elis, tá? Os homens aí de plantão, tá bom? Não venham porque ela está flertando na cidade, tá bom? É, em breve novidades. Vamos com as nossas manchetes então.
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0: Vamos trazer aqui já o Jefferson ao vivo com os destaques da polícia, movimentação no feriado. Feriado pela bandidagem deve ter ficado calminha ou não, hein, Jefferson?
1: Pois é, Rodrigo, temos movimentação da polícia militar, mas temos uma informação muito triste, Rodrigo, uma informação muito triste. Uma criança de 4 anos morreu aqui em Blumenau depois de sofrer uma queda, né? A polícia militar atendeu essa situação depois que recebeu a informação. A mãe da criança, né, estava em estado de choque, levou o filho imediatamente ao hospital com auxílio de uma pessoa. Daqui a pouquinho a gente vai trazer detalhes do que já se sabe dessa situação. Polícia Civil também está investigando. Já detalhes pro ouvinte aqui da Rádio Menina. Vamos falar também, Rodrigo, a respeito das prisões, mandados de prisões cumpridos quase que diariamente aqui em Blumenau. Um homem de 34 anos foi preso pela Polícia Militar ontem à tarde no bairro Garcia. Tivemos também uma mulher presa por furto lá no Fortaleza, 32 anos, foi flagrada lá na rua Júlio Michel. Teve também outra pessoa detida pelo furto de bebidas alcoólicas no estabelecimento. Teve agressão também, um homem foi preso por isso, ameaça, agressão e injúria contra a própria companheira. Isso que aconteceu também, né, durante esse feriadão lá na Itopava Central. A gente vai trazer os destaques dessas informações e muitas outras daqui a pouquinho pro ouvinte da Rádio Menina.
0: Muito bem, inclusive essa notícia triste aí, né, deixa a gente muito para baixo na sexta-feira aí, mas faz parte do nosso trabalho, temos que informar. A queda acabou provocando a morte de uma criança. O Jefferson daqui a pouco vai detalhar como é que foi essa queda, caiu da onde, caiu como. Já as informações aí, onde é que foi isso também, você vai ficar sabendo aqui no Jornal da Menina. Vamos com o Gabriel Lângaro agora ao vivo, unidade móvel, se movimentando nesta sexta-feira, o Gabi, para trazer as notícias do trânsito pra gente. Alô, Gabriel Lângaro, bom dia.
4: Fala, Rodrigo, bom dia pra você, bom dia pra nossa audiência, cedo já ligado nos 97,5 nessa sexta. Daqui a pouco vamos trazer mais detalhes acerca de uma situação que envolveu um motorista de 34 anos. Rodrigo, ele escapou com vida depois do veículo sair da pista, despencar em uma ribanceira e capotar dentro de um rio no bairro Progresso. Vamos trazer mais detalhes também de um idoso de 69 anos, foi parar no hospital porque sofreu um atropelamento na Velha Central. O motorista do carro não tem carteira de habilitação. E também vamos trazer outros detalhes, né, de situações que envolveram também colisões. Teve a colisão, né, contra um poste de vídeo monitoramento na Rua Bahia. O motorista recusou o teste do bafômetro, teve o carro guinchado, aquela confusão toda. Daqui a pouquinho eu vou trazer mais detalhes junto com outras informações da nossa unidade móvel.
0: Valeu, obrigado, Gabriel Langaro. Já já ele vem com as notícias. Ao vivo aí na unidade móvel, tá circulando. Precisou da unidade móvel, é só chamar você, ouvinte da Menina. Manda um WhatsApp aqui que o Gabriel vai até você. Seguimos com os nossos destaques. A gente vai hoje trazer aqui o professor Ademar Cordeiro, professor da FURB, engenheiro hidrólogo, para a gente falar de barragens. A semana a gente colocou aqui a fala do presidente da Câmara de Vereadores de Itaió, dizendo que tem que cancelar a Oktoberfest desse ano por causa das enchentes que podem acontecer e a questão das barragens aí que acabam deixando Blumenau sem enchente, Itaió e outras cidades com enchente. Professor Ademar, isso procede? Como é que funcionam as barragens? Qual é a explicação técnica para o funcionamento das barragens? Vamos já colocar no ar aqui o professor Ademar explicando aí para nossa comunidade a respeito desse assunto. Reportagem chegando aqui do Cadu Reis, o assunto uso de cigarros aqui em Santa Catarina, o pessoal anda usando bastante, muito mesmo, aqueles cigarros eletrônicos, hein? A preocupação aí das autoridades da saúde em relação a isso. Fala, Cadu, é com você, qual é a manchete por aí?
5: A Secretaria de Estado da Saúde divulgou o balanço do programa de controle do tabagismo em Santa Catarina, apontando redução no número de fumantes adultos ao longo do ano passado. 5.400 pessoas haviam conseguido parar de fumar com o tratamento em 2024, número que passou para mais de 7.500 abstinentes em 2025. Ao mesmo tempo, no entanto, se observa um avanço do uso de cigarros eletrônicos.
0: E já já a gente vai trazer mais detalhes sobre isso aqui, sobre esse crescimento, né, da turma usando o cigarro eletrônico e menos gente usando o cigarro tradicional.

0: Da vacinação contra a gripe, tem uma nova remessa de vacinas para chegar nas regionais. Blumenau também tá, né, nessa expectativa. A secretaria que iniciou na quarta-feira a distribuição de 304 mil doses de vacina contra a influenza para todas as regionais aqui de Santa Catarina. Daqui a pouquinho a gente traz detalhes dessa informação.
1: E tem o presidente do SAMAI também falando hoje aqui no Jornal da Menina, o Alexandre de Vargas, em conversa com o repórter Cristiano Silva, sobre aquele decreto assinado pelo prefeito Egídio Ferrari, autorizando o Blumenau a adotar no sistema de esgotamento sanitário, além da rede coletora, o uso de caminhões limpa-fossa. O Cris conversou com Vargas do SAMAI, já a gente vai trazer aqui essa entrevista para você nesta sexta. É a polêmica aí do limpa-fossa na rede de esgoto em Blumenau. Marcão, agora, agenda social é sexta-feira, sextou, sempre com as notícias sociais, comunitárias aqui na Rádio Menina. Alô, alô, Marcão, bom dia.
2: Olá, bom dia para você, meu caro Rodrigo Vieira, bom dia aos ouvintes da Menina FM. Na agenda de hoje, vamos atualizar o caso da Estela, que vai fazer uma cirurgia de células-tronco no Panamá, e uma pastelada vai acontecer neste sábado aqui na cidade de Blumenau para ajudar na busca dos recursos. Ainda vamos falar sobre a Feira da Amizade, que acontece amanhã e domingo, e também sobre o resultado da arrecadação da campanha Tempo de Ajudar ao Serene. Tudo isso e muito mais daqui a pouco aqui no Jornal da Menina, primeira edição, meu caro Rodrigo Vieira.
1: Beleza, beleza, Marcão, e tem as festas, né, de igreja acontecendo também. Por exemplo, aqui o pessoal do Salto do Norte, né? Mandou aqui a sua terceira feijoada da comunidade Santíssimo Redentor. A gente vai colocar no ar daqui a pouco aqui a mensagem também. Tem a matriz Sagrado Coração de Jesus fazendo aqui seu evento, também a festa no final de semana, a gente vai divulgar na agenda. Então é isso, né? Tem muitas notícias aqui na agenda social com o Marcão daqui a pouquinho, e tem o esporte com o Adriano Franco, 6:11, inclusive com presentes aí para os ouvintes da Menina, hein, Adriano? Bom dia.
3: Bom dia, Rodrigo Vieira, o Jefferson Fagundes, é o Gabriel Lângaro também, um bom dia, bom início de final de semana. Então, a gente vai falar sobre o Blumenau, vai entrar em campo domingo aqui no SESI, o time já está classificado à próxima fase da Série D do Campeonato Brasileiro, mas tem que cumprir, no caso, tabela, tem o compromisso, vai jogar contra o São José, e a gente vai presentear a audiência menina com ingressos aí para você acompanhar este último jogo aí da primeira fase da Série D do Campeonato Brasileiro. Além disso, Rodrigo Vieira, vamos falar sobre vôlei. Seleção brasileira feminina venceu República Dominicana pela Liga das Nações. Tudo sobre os catarinenses na Série B e na Série C do Campeonato Brasileiro. Por mais que a gente venha a ter aí Copa do Mundo, a Série B, Série C e Série D não para. E vamos falar também, obviamente, sobre a seleção brasileira, que vai encarar neste final de semana em Nova Jersey o Egito. É o último teste, Rodrigo Vieira, depois é Copa do Mundo, aí vale tudo, hein? Pro Hexa, e a gente vai trazer os detalhes próximo das 8 aqui no JM, primeira edição.
1: Beleza, Adriano, combinado, tem tudo isso e muito mais, Jornal da Menina, só começando pra você, 6:12.
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1: Passadinha aqui na internet, Estados Unidos descartam ação militar após classificar PCC e Comando Vermelho como terroristas. Nossa lei é clara, diz aqui a manchete. Governo teme que mudança de classificação afaste investidores. É só combater mais o crime, né? Acabar com esses caras aí, PCC, Comando Vermelho, né? Tem que ter mais ação, não tem que ficar temendo, né? Estados Unidos listam facções como terroristas a partir de hoje. Em 10 anos, SUS atende 457 mil pacientes com o mesmo tipo de câncer que Lula. Inscrições para o Enem 2026 terminam hoje. Exame será aplicado nos dias 8 e 15 de novembro. Decisão do STF sobre aposentadoria especial tensiona Congresso e ameaça metas. Outros destaques, manchetes agora aqui da internet. Chuvarada de até 200 milímetros já tem data para atingir o Brasil. ETs podem assustar. Governo Lula cita caso de OVNI no Paraná e ironiza ameaças dos Estados Unidos ao PIX. 12 anos, mulher que fingiu ser adolescente foi descoberta após raio-x em Santa Catarina. Empresários das lojas Avan, Hang se encanta com a Serra Catarinense durante passeio a cavalo. Mãe exemplar morre de

0: Advogada Ruby Helena Spies, reconhecida por atuação em Santa Catarina. Aqui no portal, Menina Blue Detran alerta para golpes com páginas falsas para pagamento do IPVA. Eu respeito a qualidade dele lá e não aqui, diz João Rodrigues sobre candidatura de Carlos Bolsonaro em Santa Catarina. Acesse agora aqui o nosso portal meninablue.com.br, a informação na palma da sua mão. 2102-6519, para você dar o seu alô, dar o seu recado aqui, mandar aquele bom dia especial pra gente também, você que tá aí acompanhando a Menina. E aí, tá trabalhando hoje? Normal, sextou ou trocou, hein? Trocou o feriado, folgou? Tá folgando hoje, ontem trabalhou normal, na quinta-feira de Corpus Christi, ou pegou um feriadão, ou trabalhando os dois dias, hein? Que nem parte aqui da nossa equipe. Eu e o Adriano conseguimos uma folguinha ontem, mas o Gabi tava aqui ontem de manhã, o Jefferson Fagundes, o Cristiano Silva, e você, hein? Você como é que tá por aí nesta sexta? Tá a fim de ganhar um presente aqui do jornalismo da Menina? Ah, é sexta-feira, é comecinho do mês, hoje é só dia 5, é aquele dia tradicional do pagamento também, né? Para muita gente que vai receber hoje, que já ganhou, quem sabe um pouquinho antes, né? Acho que a maioria das empresas paga hoje, né? Dia 5 de junho, apesar da gente tá aí com o feriado no meio da semana, tomara, né? Que pingue hoje aí certinho para você, mas de qualquer forma, vamos te dar um presente. É sexta-feira, acho que a nossa audiência aqui do Jornal da Menina merece. Que tal um day use, hein? Um day use no Hotel Fazenda Casarão do Vale, em Massaranduba. Aí sim, né? Já falei com o Alan aqui, tá tudo certo, tá separadinho aqui para nossa audiência. E eu, inclusive, essa semana, o Frank do Casarão do Vale veio pessoalmente aqui na recepção da Rádio Menina, tava passando aqui pelo centro de Blumenau, saiu um pouquinho lá de Massaranduba, lá da Vila Itopava, e veio pra cá, e ele me deixou uma camisa aqui da Seleção Brasileira do Casarão do Vale. Muito legal o presente. Obrigado, tá, Frank? Gostei bastante, vou usar, vou vestir a camisa, não tinha camisa do Brasil ainda pra esse ano na Copa do Mundo, e vou usar essa camisa verde e amarela, tá escrito Casarão do Vale, atrás tem a camisa número 10, né? Então é uma camisa do Brasil, do Casarão do Vale, que eu ganhei de presente, essa aqui é minha, mas o day use para duas pessoas, tá? São dois day use então, para você e mais um acompanhante, tá valendo a partir de agora. Tem que mandar mensagem aqui no 2102-6519, no jornalismo aqui da Menina, e falar onde é que você tá agora, tá ouvindo a Rádio Menina onde e por que que você merece ganhar esses dois day use do Hotel Fazenda Casarão do Vale, que é coladinho ali com a Vila Itopava, perto de Luiz Alves, já ali chegando em Luiz Alves, né? Já é em Massaranduba, na verdade, né? O Casarão, mas é muito fácil de chegar aqui pro Blumenau. Para quem é de Blumenau, a nossa região toda aqui, fica o convite para visitar o Hotel Fazenda Casarão do Vale. Então esse aí pode ser seu, esse presente, tá bom? Manda mensagem aí, dois day use para você valendo a partir de agora. Será que o tempo vai colaborar no final de semana aí pro pessoal aproveitar também, ô Jefferson?
1: Pois é, Rodrigo, a gente deve ter um fim de semana com tempo mais estável, né? Mas a sexta-feira ela continua com essa circulação marítima que causa essa garoa, né? Essa garoinha que ontem foi bem presente no feriado, foi um feriado ainda mais preguiçoso, com aquela chuvinha quase que o dia todo. Na sexta-feira, circulação marítima atua, céu encoberto, garoa a qualquer momento do dia, condição que se alterna a períodos de melhor em alguns períodos do dia, né? Algumas rápidas aberturas, aponta aqui a meteorologia, mínima entre 15 e 17 graus e a máxima que pode chegar até os 24. Já no sábado, a situação começa a melhorar um pouco, né? O tempo mais firme, ensolarado ao longo do dia, até a máxima um pouquinho mais acima, podendo chegar a 26 graus no sábado, no domingo também, mas daqui a pouquinho a gente vai atualizar todas essas informações com a previsão do tempo. Time do Alerta Blue daqui a pouquinho participando com a gente depois das 7 horas da manhã.
0: Tá combinado então, valeu aí o Jefferson Fagundes trazendo pra gente aqui a previsão do tempo. 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
0: 6:19, tem um intervalo aqui pela frente, mas ó, fica na menina, fica nos nossos comerciais acompanhando, hein? Daqui a pouco a gente entra aqui ao vivo no meio do comercial falando uma coisa e você perde. Então, fica aí acompanhando a nossa publicidade, já já nós voltamos com as notícias do setor policial e muitas outras informações. Até já.
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4: 6:24, Jornal da Menina, por aqui com você nesta sexta. Muita mensagem aqui no 21026519. Todo mundo quer ganhar o Deuze do Casarão do Vale. São dois, hein? Dois Deuze do Casarão do Vale que a gente vai sortear hoje no finalzinho aqui do Jornal da Menina. Quem sabe até a gente liga pra algum ouvinte ou a gente roda alguma mensagem do WhatsApp aqui. Manda áudio, tá? Manda áudio que vale mais pontos aqui na participação. Daqui a pouco o Adriano separa algumas mensagens. Já tem algumas aqui, Adriano? Poxa vida, já separou algumas aqui, vamos colocar no ar agora já então. Agora já tem algumas participações aqui, quem vai pro ar e quem não vai, tá todo mundo concorrendo, tá? Mande aí o seu WhatsApp, 21026519.
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5: Rodrigo, bom dia. Manda esses dois de uso pra cá. Todos os dias aí, desde as 5 da manhã até as 7, 8 horas da noite. Escutando vocês aí na rádio. Valeu, um abraço.
6: Bom dia, Rodrigo. É o Clóvis da Fortaleza. No momento eu tô lá no município de Penha, escutando vocês. Então, gostaria de ganhar esses dois de uso para levar minha galega, né? Lá no hotel fazenda. Valeu, um abraço.
7: Bom dia, Rodrigo, sou de Gaspar, bairro Santa Terezinha. Quero muito, muito, muito ganhar e conhecer o Casarão do Vale, para eu e o meu esposo comemorar o Dia dos Namorados, conhecer. Beleza? Bom dia a todos, estamos trabalhando.
4: Beleza, Lenita, bom trabalho pra vocês aí no Santa Terezinha, em Gaspar. Tive em Gaspar nessa semana, aí Gaspar tá uma ótima cidade, hein, pra circular, pra andar, trânsito mais tranquilo que aqui em Blumenau, né? Fui no dia de semana aí à tarde, outros 500, né? Outra cidade aí bacana que a gente tem aqui na nossa região, que é a cidade de Gaspar. Claro que Blumenau também é ótima, né? Claro que o trânsito é um pouco diferente aqui, é um pouco mais estressante, né? Mas pelo tamanho, obviamente, das cidades, né? A complicação aumenta, não tem jeito. Mas valeu, Lenita. É Dia dos Namorados, tá chegando, né? É verdade, semana que vem, dia 12 de junho. É festa junina, é Dia dos Namorados, é Copa do Mundo. Mês de junho tá que tá, né? Obrigado aqui o Clóvis também. Boa sorte pra você, pra sua galega. Gostei, vou levar a galega lá no Casarão do Vale, é isso aí. Aliás, um beijo pra galega lá na Vila Itopava. Tem o X da Galega, que é famoso na Vila Itopava. É nosso ouvinte, viu, da menina. Beijo, galega, aí na Vila Itopava. Luizão aqui tá participando também. E os outros ouvintes aí que estão mandando mensagem, que não foram pro ar agora nessa rodada aqui de mensagens também. Tá todo mundo participando, concorrendo a 2 de use do Casarão do Vale. 6:26. O Jefferson Fagundes colocou ontem aqui no nosso Portal Menina, aliás, já anteontem essa informação, na quarta-feira, tá aqui no Portal Menina Blue. E a gente vai voltar a repercutir esse assunto na semana que vem com o pessoal da Vila União. Os moradores lá estão protestando contra aterro e alegam aumento de alagamentos na Vila União. A Vila União é aquela comunidade ali perto do aeroporto Quero Quero, no bairro Itopava Central. Inclusive, na quarta-feira pela manhã, eles fizeram uma manifestação pedindo a interrupção de um aterro que está sendo executado na região. A comunidade afirma que os problemas de alagamento passaram a ocorrer com maior frequência após o início da obra. A gente vai lá semana que vem com a nossa unidade móvel. Nós acompanhamos também ao longo da quarta-feira essa manifestação. Tem a reportagem aqui no Portal Menina Blue, mas semana que vem o Gabriel vai lá na Vila União com a nossa unidade móvel acompanhar de perto também essa questão aí dos moradores da Vila União, que podem contar sempre aqui com a Rádio Menina. Agora o Cadu Reis traz a reportagem, porque tabagismo tradicional nacional recua em Santa Catarina, mas aumento do uso de cigarros eletrônicos potencializa doenças. Vamos às informações aqui do Cadu Reis, então, reportagem da nossa CAERT, Associação Catarinense de Emissoras de Rádio e Televisão.
8: A Secretaria de Estado da Saúde divulgou o balanço do Programa de Controle do Tabagismo em Santa Catarina, apontando redução no número de fumantes adultos ao longo do ano passado. 5.400 pessoas haviam conseguido parar de fumar com o tratamento em 2024, número que passou para mais de 7.500 abstinentes em 2025. Ao mesmo tempo, no entanto, se observa um avanço do uso de cigarros eletrônicos, itens proibidos no Brasil. Um estudo da Universidade Federal de Santa Catarina, por exemplo, identificou que 27% dos estudantes de 5 escolas públicas de Florianópolis já utilizaram o dispositivo. A enfermeira da Secretaria de Estado da Saúde e coordenadora estadual do Programa de Controle do Tabagismo, Adriana Elias, analisa.
9: Aqui no estado nós temos apresentado um resultado importante na redução do tabagismo tradicional, mas justamente ao mesmo tempo a gente tem observado o crescimento do uso de cigarros eletrônicos, especialmente entre adolescentes e jovens. Isso tem a ver até com o tema desse ano da OMS, que é desmascarando o apelo, combatendo a dependência de nicotina e tabaco. É o apelo da indústria. Como que são apresentados esses dispositivos eletrônicos? A maioria com design moderno, grande variedade de sabores, de aromas e a forte presença nas redes sociais. Isso aumenta muito a atratividade para esses jovens. E essas estratégias criam a falsa percepção que o produto é menos nocivo ou apenas recreativo, quando isso não é verdade. E são fundamentais ações de educação, fiscalização e conscientização dos riscos.
8: O tabagismo é classificado pela Organização Mundial da Saúde como doença crônica e transtorno mental e de comportamento. O uso de cigarros e cigarros eletrônicos está associado a cânceres e doenças respiratórias e cardiovasculares, como detalha a coordenadora estadual do Programa de Controle do Tabagismo, Adriana Elias.
9: O que, mais acontece são os cânceres de pulmão. Praticamente 70, 80% das pessoas que têm câncer de pulmão são fumantes. Problemas cardíacos, como infarto, doença obstrutiva crônica, que a pessoa precisa de oxigênio para respirar, e os vários tipos de câncer. E além dos danos semelhantes, nós temos danos assim mais rápidos. O que levava 20, 30 anos para acontecer em cigarro comum, às vezes com cigarros eletrônicos acontece em 2, 3, 5 anos. São problemas associados à tosse persistente, falta de ar, bronquite, agravamento de asma. E o mais preocupante, que é uma doença aguda, causa lesão pulmonar grave, conhecida como EVAL. E essa doença ela leva à hospitalização e até à morte do usuário.
8: 84% dos municípios de Santa Catarina ofertam tratamento individualizado para controle do tabagismo nas unidades básicas de saúde. De Florianópolis, da Rede de Notícias ACAERT, Cadu Reis.
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4: 6h31, Jefferson Fagundes vem agora com as ocorrências. Inclusive, teve um caso aí nas últimas horas em Blumenau. De uma criança que morreu. Uma criança que morreu, a polícia atendeu essa situação. O que que houve, hein, Jefferson?
11: Bom, Rodrigo, as investigações elas seguem, mas o fato é que uma criança de 4 anos morreu após sofrer uma queda ali no bairro Forster. Isso aconteceu ontem, feriado, quinta-feira. A ocorrência foi registrada por volta das 5h30 da tarde. A polícia militar, né, trouxe a seguinte informação, que após o acidente, a mãe da criança estava em estado de choque, né, foi encontrada dessa maneira. Levou o filho imediatamente ao hospital com o auxílio de uma outra pessoa. Ao dar entrada na unidade de saúde, a equipe médica, obviamente, como é de praxe em situações como essa, acionou a autoridade policial. Essa ocorrência também mobilizou a Polícia Civil, a Polícia Científica. O local da queda foi isolado para preservação dos vestígios e a realização ali da perícia. As primeiras informações apontam que a criança teria se desequilibrado ao observar um pássaro. No entanto, outras hipóteses obviamente serão investigadas. Conforme, né, as informações, né, nenhuma hipótese é descartada, até porque a investigação ela segue em curso, mas o principal apontamento é um desequilíbrio. A criança teria se desequilibrado e depois da queda, infelizmente, por conta dos ferimentos, acabou morrendo ao dar entrada no hospital. A dinâmica da morte Os fatos, enfim, serão esclarecidos depois do laudo pericial e também depois das investigações, mas a gente lamenta muito esse fato que aconteceu ontem à tarde ali no bairro Forsta, né? Uma situação tristíssima que acabou com a morte dessa criança de 4 anos. A Polícia Civil é responsável pelas investigações, vai apontar as circunstâncias depois, obviamente, de todo esse trabalho investigativo. O certo é que essa criança, ela teve essa queda de um segundo andar, né, sobreposto ao térreo de um estabelecimento hoteleiro ali no bairro Forster. Essas são as informações que temos. Inclusive, Rodrigo, a nossa unidade móvel está em movimento para apurar mais informações. Daqui a pouquinho o repórter Gabriel Lângaro, na sua tradicional participação da unidade móvel, vai atualizar essas informações, trazer mais detalhes, enfim, se algum outro fato surgiu, né, de ontem para hoje com relação a essa informação muito triste que a gente traz aqui na Rádio Menina. Outras notícias do setor policial, a gente fala de um homem de 34 anos preso ontem no bairro Garcia. A polícia diz que depois de uma abordagem constataram que tinha um mandado de prisão Lei Maria da Penha. Ele tinha descumprido uma medida protetiva de urgência e foi detido. Ainda falando em prisões, teve prisão no bairro Fortaleza. Uma mulher de 32 anos foi flagrada furtando ontem à noite num estabelecimento ali na rua Júlio Michel. Segundo a Polícia Militar, ela foi flagrada tentando, né, furtar um produto farmacêutico. Ela foi detida imediatamente porque foi flagrada nessa situação delituosa. Ainda falando em detenções, teve uma outra prisão, uma mulher de 32 anos também foi levada à delegacia porque ela foi flagrada furtando bebidas alcoólicas ali no bairro Fortaleza também. Falando ainda de prisões, Rodrigo, um homem de 26 anos foi preso durante essa madrugada. Casos de violência doméstica mais uma vez em destaque. Itopava Central. Segundo a Polícia Militar, esse homem é acusado de agredir a companheira. Essa mulher teria sofrido lesões e, além, né, das agressões físicas, ele proferiu ameaças e injúrias. Também foi detido com base ali na Lei Maria da Penha. São as principais informações nesse giro pela segurança pública. Daqui a pouquinho a gente traz mais informações com relação a esse caso no bairro Forster, no qual, infelizmente, uma criança de 4 anos de idade acabou morrendo. Vamos atualizar ainda essas informações, Rodrigo.
12: É muito triste, né? Foi num hotel aí no bairro Forster, né? Tava a criança ali com a família e a criança teria caído da janela de uma altura ali do hotel, né? De um espaço que tem uma queda, enfim, não há detalhes. A polícia divulgou isso no relatório. O Gabriel Lângaro tá na rua aí tentando mais informações também. E, claro, vamos aguardar a investigação, né? Porque esse é um relato que chegou da polícia. A Polícia Civil agora vai investigar, né? Para ver se foi realmente isso. E lamentável, né? Muito triste aí. De qualquer forma, uma tragédia, né, que acontece aqui em Blumenau, num hotel, a morte de uma criança de 4 anos de idade. Obrigado, Jefferson Fagundes, pelas informações. Vamos em frente por aqui, 6:36 agora.
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12: E já nós voltamos então com mais informações aqui na Menina. Continue com a gente, 6:37. Lembrando que o nosso WhatsApp hoje está disponível aqui para quem quer ganhar aí na faixa do
4: 2 Day Use do Hotel Fazenda Casarão do Vale, ali em Massaranduba, hein? Tem que mandar o WhatsApp falando onde é que você tá agora. Tem gente que mandou o WhatsApp aqui falando que tá em Penha, né? Tá na praia, na... Oh, beleza, na praia ouvindo a menina e querendo ganhar o Casarão do Vale, hein? É pertinho de Penha também ali, né? O Casarão do Vale é facinho de chegar ali pela cidade de Penha. Quem tá no litoral aí fica a dica, né? Então capricha no WhatsApp, manda um áudio bem bacana pra gente aqui e falando por que você merece ganhar também esse presente hoje aqui do Jornal da Menina. Voltamos já já.
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5: Estamos de volta, 6h43, dia vai clareando aqui em Blumenau, começando aí sim para valer a sexta-feira. 16 graus é a temperatura agora no Parque Ramiro Ridger, segundo o Alerta Blue. 21026519, participe com a gente, vamos colocar mais interatividade aqui no ar, inclusive além da turma aí querendo ganhar, a nossa audiência toda querendo ganhar o Day Use do Casarão do Vale, 2 Day Use do Hotel Fazenda Casarão do Vale, hoje aqui no Jornal da Menina. Tem também aqui outras participações, outras mensagens de assuntos aí diversos, né? Pode mandar, quer mandar uma reclamação, mandar alguma situação aí que tá acontecendo agora em Blumenau, na nossa região, fica à vontade, o WhatsApp tá liberado aqui para qualquer coisa que você queira mandar, que seja de interesse público, tá bom? Fique à vontade aqui para mandar o seu WhatsApp. Vamos ouvir aqui as mensagens.
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6: Bom dia, jornalismo da Rádio Menina. Estamos aqui no restaurante Dona Ana, no Badenfurt, trabalhando. O Anderson já está aqui com a brasa já acesa para servir o primeiro turno das empresas. E ele está louco para ganhar esse. Eu também, claro, né? Mas ele está louco para ganhar aqui. Beta, manda um áudio lá para a gente ganhar um Day Use no Casarão do Vale. Estou louco para conhecer. Vamos lá, vamos ver se a gente ganha, né? Manda um alô
7: aí. Vamos lá, alô, alô, alô, vamos lá, vamos ganhar esse.
6: Deus, abração a todos.
7: Abraço pra todo mundo aí, uma ótima sexta-feira.
8: Bom dia, Rodrigo, Priscila, da Itapava Central. Gostaria muito de ganhar esse Deus e pra poder presentear a minha mãe, porque ela tá precisando muito de um dia de descanso.
9: Bom dia, Rodrigo. É a Marlene Indaial. Todo dia de manhã, levanto, fazer meu cafezinho, já ligo o rádio na menina, escutando o Jornal da Menina. Manda esses Day Use pra mim.
10: Bom dia, Rodrigo. Marilete, do Texto Salto. Hoje estou de folga, porém já acordei cedo, levei o marido e na hora no trabalho. Gostaria muito de ganhar esse Day Use, porque amanhã comemoro o meu aniversário. Seria maravilhoso comemorar no Hotel Fazenda.
11: Bom dia, Rodrigo. É Márcia de Gaspar. Queria muito participar do Deus e do Casarão do Vale para ir com meu marido.
12: Bom dia, Rodrigo. Bom dia, bancada. Tudo certo. Tudo é Valdir. E aí, Val. Ô, Rodrigo, eu queria saber quando é que o Dindic vai acabar essa parte do asfalto aí, entre o viaduto da Fortaleza aí e as Cegalas ali. E só abrir a pista, tudo certo. Mas quando é que vão acabar o asfalto? Que é aquele salavanco tudo aí que deixaram aí. Será que tem que esperar um ano pra fazer essa parte do asfalto aí, não?
5: Alô, Denit, né, Valdir? É verdade, né? Eu até passei no trevo do Cegalas ali, eu não tinha usado aquele viaduto ainda. Eu usei ali que eu fui no Belchior, fui lá na Sandra, na Cider essa semana aí, e aí eu utilizei que eu fui pra Gaspar depois direto, e eu utilizei aquele viaduto ali, ficou, né, obviamente muito mais seguro, né, realmente é outros 500 você passar ali agora usando o viaduto ali pra acessar a própria Vidal Flávio Dias, né, que é do outro lado ali no Belchior Baixo também. Ou quem vai sentido, né, Gaspar, quem quer atravessar a rodovia, enfim, quem tá do lado da Fortaleza, do Belchior Alto, né, quer ir pro outro lado, quer seguir sentido litoral, é outros 500 você atravessar usando viaduto, mas tem que terminar aquele asfalto, ou tirar o asfalto velho e colocar o novo, né? Alô, Denit, vamos lá, vamos colocar o asfalto em dia aí na região do viaduto do Cegalas, o Valdir tá cobrando aqui, e obrigado os ouvintes aqui mandando mensagem, todo mundo, né, com seu recado especial, valeu o pessoal lá do Dona Ana, Roberta, o Anderson, obrigado aqui a Pri, a Marli, a Marilete, a Márcia, um beijão aí pra todos vocês, tá bom? 13 para as 7, Jefferson Fagundes traz informações agora sobre vacinação da gripe, temos novidades aí, Jefferson?
13: Tem uma nova remessa para chegar semana que vem aqui na regional de Blumenau, Rodrigo, inclusive em várias regionais do estado, esse cronograma está sendo cumprido. Informação divulgada pela Secretaria de Estado da Saúde, que começou nesta semana a distribuição de mais de 304 mil doses da vacina contra a influenza para as regionais. Com a nova remessa, o estado deve alcançar a marca de 2,4 milhões de doses recebidas nesse ano de 2026. Após a entrega às regionais, aí sim as doses são encaminhadas aos municípios. Os municípios, eles são responsáveis pela aplicação do imunizante nas salas de vacinação, vacina totalmente gratuita, né, disponível para toda a população a partir dos 6 meses de idade. O imunizante, lembrando sempre, protege contra os vírus influenza A, H1N1 e o H3N2, além de influenza B, contribuindo para a redução dos casos mais graves, internações, morte, especialmente durante o inverno, né? Até o momento, de acordo com o último balanço divulgado, Santa Catarina registrou 794 casos confirmados de influenza, infelizmente 56 mortes relacionadas à doença. Falando desse cronograma, Rodrigo, aqui para Blumenau, né, na região de Blumenau e Itajaí, é previsto que esse carregamento com as novas vacinas chegue na segunda-feira, agora dia 8 de junho, para aí depois a distribuição ser realizada para os municípios e a importância de se imunizar. Quem toma vacina não quer dizer que não vai ficar gripado, mas tem menos chances de desenvolver a forma grave da doença, então procure aí o posto de saúde mais próximo, incentive também, né, a sua família a receber o imunizante contra a gripe.
5: Eu tô curioso para saber os números da vacinação dessa semana, porque segunda-feira abriu para todo mundo, e até legal ver hoje com a Secretaria de Saúde, ou hoje ou segunda-feira, já que hoje é ponto facultativo na Prefeitura de Blumenau, para ver, até na segunda a gente pode ir atrás disso, né, para saber como é que foi essa primeira semana. Vamos atrás aí para trazer pro ouvinte da menina quantas pessoas se vacinaram. Além dos grupos prioritários, né? Porque agora todo mundo pode tomar a vacina da gripe. Abriu segunda-feira aqui em Blumenau. Então foi uma procura intensa, pouca gente, movimento foi legal, foi interessante, muita gente está se vacinando ou não. Vamos trazer essa informação em breve aqui para o ouvinte da menina também. E lembrando que hoje, né, nós temos alteração aí no Serviço Público Municipal aqui em Blumenau. Tem área azul, tá, gente? Tem área azul, então atenção, apesar do ponto facultativo na Prefeitura de Blumenau, na minha opinião, errado, porque se você tem ponto facultativo, não devia ter área azul. Ah, mas é o comércio, é prejudicado, então abre a Prefeitura, não faz ponto facultativo. É o que eu penso e é o que muitos pensam também. Aí o que que faz? Faz área azul e fecha a escola, fecha a CI. Hoje não tem centro de educação infantil da prefeitura aberto, tudo fechado, os pais que se virem, quem trabalha hoje no comércio aí, se vira, vai se virar nos 30. Ah, não consigo trabalhar, fica em casa e perde salário, perde emprego, quem é autônomo tem que se virar também, tem que, né, tem que dar um jeito de cuidado da filha, do filho, que não tem escola e não tem CI hoje aberto por causa do ponto facultativo. Postos de saúde, já que o Jeff falou de vacinação, AGFs Garcia e Velha estão abertos, hoje o da Itopava não abre. Ontem abriu, AGF Itopava, e amanhã vai abrir também. E amanhã abre Velha, Garcia e Itopava. E domingo abre AGF Garcia e Velha. E hoje, confirmando, abertos 2 AGF somente, tá? Garcia e Velha. Pessoal da Itopava aí, hoje não tá aberto a GF Itopava e os outros postos tudo fechado por causa do ponto facultativo. Coleta de lixo é normal hoje em Blumenau, segundo divulgou também a Prefeitura de Blumenau. Então fica novamente esse recado aí para nossa comunidade. 9:07, agora vamos falar do SAMAI, falando aqui até na coleta de lixo, né? Que é também responsabilidade do SAMAI, mas agora outra responsabilidade que é o esgoto. Um decreto assinado pelo prefeito Egídio Ferrari do PL na última semana autoriza Blumenau a adotar no sistema de esgotamento sanitário, além da rede coletora, o uso de caminhões limpa-fossa. A implantação do serviço ainda depende de previsão contratual e está sendo discutida numa revisão tarifária. É algo bastante polêmico. O repórter Cristiano Silva foi atrás do presidente do SAMAI para conversar com ele, o Alexandre de Vargas, e ele vai falar agora aqui da menina. Segundo o Vargas, o decreto atende uma exigência da legislação federal. Até porque a prefeitura tinha feito isso há um tempo atrás, voltou atrás, né? Disse, ó, não vai ter mais ter limpa fossa, e agora vai ter de novo. Vamos ouvir aqui o presidente do SAMAI, então.
14: Esse decreto que foi publicado na última semana, ele tão somente adequa a legislação de Blumenau, né? A uma legislação, a uma lei federal que está vigente desde o ano de 2020, que é o Marco Legal do Saneamento, que prevê, que considera que a coleta de esgoto, né, possa também ser feita através de caminhões de limpa-fossa, não somente através de coletora. Então, não significa que nesse momento o município vai fazer esse serviço, né? De forma imediata. A gente tão somente está regulamentando esse serviço, né? Que havia esse vácuo legal do município há pelo menos 6 anos. Então, como houve no ano passado por 3 meses a coleta, né? A própria Ordem dos Advogados do Brasil gerou esse alerta, alertou o município de Blumenau que esse serviço estava sendo realizado sem previsão legal, né? E não obstante a isso, logo na sequência, o serviço foi suspenso, né, devido à revogação do quinto termo aditivo ao contrato, né, de concessão do tratamento do esgoto. E praticamente por quase um ano, né, a várias mãos, o município editou essa alteração de um decreto que regulamenta todos os serviços do SAMAI, né, não só de esgoto, também como se deve ser realizado o tratamento de distribuição de água tratada, coleta de lixo, a própria drenagem foi encaminhado para o Ministério Público, né, para que o promotor responsável pela área pudesse nos auxiliar em algum apontamento. Esse texto também passou pelo Conselho Municipal de Saneamento Básico, né, foi aprovado por todos os conselheiros. Tem também nesse conselho a participação da Câmara de Vereadores, né? Então ele foi editado com total transparência, participação da comunidade, está em vigor. Que significa que não será aplicado de forma imediata. A aplicação desse serviço se dará com a alteração contratual que o município está realizando na agência reguladora, né? Numa revisão tarifária extraordinária, que pode ou não prever esse serviço, né? Então não significa que vai ser aplicado de forma imediata, né? No futuro pode ser, né? Vir a ser aplicado se o contrato assim prever.
15: Um dos questionamentos na época também, presidente, era com relação ao valor que seria cobrado e também se a concessionária seria a única permitida a realizar esse tipo de serviço, limpa-fossa. A cobrança nos locais onde as pessoas só terão o limpa-fossa, não passa a rede, elas não precisarão pagar a taxa de tratamento de esgoto, será somente esse serviço.
14: Então, quando e se esse serviço, né, entrar em operação em Blumenau, né, que são possibilidades, né, pode vir a ser, né, ser usado em Blumenau, né, e também não uma data prevista. Se vier a ser aplicado também, esse valor vai ser definido nessa revisão tarifária que a gente está debatendo, né, debatendo com a agência reguladora e com a própria concessionária. Não há um valor definido, né, mas se, é tudo no se, né, se for aplicado vai ser naqueles moldes que foi anteriormente, que será pago em até 12 parcelas, né, após a primeira coleta, né?
15: E por enquanto, então, não há prazo para que esse serviço possa ser iniciado ou não?
14: Não existe prazo, porque, né, a gente está debatendo isso na revisão tarifária, né? Então, se de comum acordo for o caso, né, esse serviço será aplicado, mas também não há um prazo, nem se será esse ano ou se vai ser aplicado. Mas ele está previsto por lei, né, que é uma exigência da legislação federal e também da agência reguladora nacional, né? A Agência Nacional de Águas, que todos os municípios têm essa previsão legal né, para fazer esse tipo de serviço.
15: Existe um prazo para que a cidade chegue aí aos 100% de coleta e tratamento? Hoje a cidade tem pouco mais de 50%. Tem alguma previsão legal, inclusive nesse marco do saneamento, de quando a cidade vai ter que atingir os 100%?
14: Lá no ano de 2020, né, o Congresso Nacional, né, definiu, através do marco legal do saneamento, como que o país vai lidar com o seu saneamento. Tanto faz, se for água, esgoto, resíduos ou drenagem. E lá se determinou que até dia 31 de dezembro do ano de 2033, todos os municípios do Brasil tenham que ter 99% da sua população atendida com água tratada e 90% da população com coleta do seu fluente, né, do seu esgoto. Tanto faz ser da forma através de rede coletora ou do caminhão limpa-fossa.
5: Vamos acompanhar então isso de perto, né? Os próximos passos aí dessa situação. Alexandre de Vargas falou aqui na Menina com o repórter Cristiano Silva. O Vargas aí que é o diretor-presidente do SAMAI de Blumenau. 4:07.
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5: Gabriel Lângaro traz agora as notícias do trânsito pra gente. Vai, Gabi, contigo, direto aí da nossa unidade móvel.
17: Ok, Rodrigo, trago agora as principais informações do trânsito e já começo com uma informação vinda do bairro Progresso. Um Volkswagen Fox ontem, né, saiu da pista, caiu em uma ribanceira e capotou dentro do Ribeirão Garcia. Uma mulher de 34 anos, né, era motorista deste carro, que parou ali com o teto apoiado no leito do rio, estava parcialmente submerso. Pessoas que estavam próximas ali agiram rápido, inclusive ajudaram a condutora a sair do carro, né, a equipe de socorro do Corpo de Bombeiros atendeu essa vítima, ela estava consciente, estava orientada, mas dava queixa ali de fortes dores na coluna, na lombar e também na cervical. Ela foi imobilizada e foi encaminhada para o hospital para os exames detalhados, né? O teste de alcoolemia deu negativo para ingestão de bebida alcoólica, ou seja, descartou qualquer gota de álcool no sangue, então, dessa motorista que acabou caindo nessa ribanceira, né? Tem as imagens na nossa live, daqui a pouquinho no portal meninablu.com.br também, sobre essa situação registrada ontem. Isso, né, no bairro Progresso, por volta das 3:30 da tarde. Teve situações também que foram marcadas, né, por irresponsabilidade, digamos assim, e complicou o trânsito com certeza na rua Johanoff. Que acontece? Um Fiat Palio atropelou um idoso de 69 anos que tentava cruzar fora da faixa de segurança, né, fora da faixa de pedestres. Esse pedestre, então, sofreu ferimentos, recebeu atendimento do Corpo de Bombeiros e seguiu na ambulância para o Hospital Santo Antônio. Na abordagem, então, os agentes da guarda constataram que o motorista do carro, que é um jovem de 28 anos, não possui a CNH. Ele fez o teste do bafômetro, que deu negativo para o consumo de álcool, e o veículo, então, acabou sendo liberado, né, para um condutor que estava devidamente habilitado. Também destaco agora uma situação de um Renault Logan ontem, por volta das 6:05 da manhã, logo cedo, pois então. Esse Renault colidiu contra o meio-fio e na sequência destruiu um poste de sistema de vídeo monitoramento na rua Bahia. Motorista de 28 anos, ele saiu totalmente ileso do choque, né? Mas recusou o exame de alcoolemia. Diante dessa negativa, a guarda de trânsito, né, fez ali as medidas administrativas que são cabíveis na situação e removeu o automóvel, né, com um guincho, para o pátio da Secretaria de Trânsito e Transportes. Para fechar o nosso giro do trânsito, teve uma colisão também que envolveu 3 carros na rua Bahia, ontem também, por volta das 11 da manhã. Foi uma batida que juntou ali uma picape Saveiro, um Nissan Kicks e também um Volkswagen Fox. O motorista da Saveiro é um homem de 39 anos, saiu ileso. O condutor do outro carro, né, do Nissan, é um idoso de 71 anos e a motorista do Fox, 36 anos, ficaram feridos. Os bombeiros socorreram as duas vítimas, encaminharam, né, pro Hospital Santo Antônio, e também uma outra vítima, uma terceira, foi encaminhada para o Hospital Santa Isabel. São as principais informações envolvendo o trânsito. Daqui a pouco trago a nossa unidade móvel trazendo mais atualizações sobre aquele caso, né, que já trouxemos aqui na polícia, daquela criança que infelizmente morreu no bairro Vorstadt na tarde de ontem. Daqui a pouco tem mais informações.
5: Combinado, já já o Gabriel volta. Hoje o trânsito mais tranquilo, né, em relação a dias comuns aí na cidade, afinal é sexta-feira de feriadão, tem muita gente, né, que acabou trocando aí o feriado, mas de qualquer forma tá movimentado. Até o Gabriel tá mandando pra gente aqui, ó. Ainda tá bastante movimentado. A gente percebe aqui pela rua 7, né? Tem bastante gente circulando aqui, mas obviamente, né, que se fosse uma sexta-feira, dia 5 aí normal, sem feriado, teria muito mais carros na rua, muito mais trânsito, imagino, para quem tá no trânsito e hoje tá bem mais light, né? Como é que tá aí você que tá com algum carona, alguém que possa mandar uma mensagem aqui no WhatsApp? Manda aí, 21026519, já manda como é que tá o trânsito em Blumenau nesta manhã e já vai concorrer aqui a 2 Deiuse do Casarão do Vale. Participações aqui no WhatsApp hoje valem presente, presente especial nessa sexta-feira pro ouvinte do Jornal da Menina. 7:01 agora.
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5: Um abraço pra Luísa, que tá acompanhando a gente aqui no Jornal da Menina. Valeu, Luísa. Trânsito no centro agora, 7:00, bem tranquilo, fluindo normalmente. Que bom, né? Que bom se fosse todo dia assim, né, Luísa? Sem aulas aí, né? Não pode ter aula, aula tem que ter, né? Agora a questão dos horários, né? A questão de todo mundo tá de carro, né? Daí tem uma pessoa só no carro, você olha aí nos carros, você vê, ó. É o transporte individual, né? Tá muito mais na moda, né? Sendo em outros lugares do mundo aí, a prioridade é o transporte público, né? Transporte coletivo de qualidade, né? Aí o pessoal usa o coletivo, mas hoje a sexta-feira tá light aí pra quem tá no trânsito, então tomara que continue assim toda sexta-feira e quem sabe na semana que vem aí, né? Mas a gente sabe que daí volta a vida ao normal e o trânsito volta aquela muvuca. Daqui a pouco a gente retorna, previsão do tempo, direto do Alerta Blue, e vamos bater um papo ao vivo com o professor Ademar Cordeiro, engenheiro hidrólogo da FURB. O assunto, barragens, barragens do Alto Vale. Tem vereador em Taiol, presidente da Câmara, inclusive, querendo cancelar o Oktoberfest aqui em Blumenau, porque diz que durante outubro vai dar enchente, e aí Taiol vai ficar debaixo d'água e Blumenau fica sequinho, o pessoal fica tomando chope aqui. Vamos recuperar um áudio aí da fala do presidente da Câmara de Taiol essa semana lá em cima no Alto Vale. Polêmica fala que tá repercutindo e o professor Ademar vai explicar tecnicamente como é que funciona esse negócio. Voltamos já já.
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5: 7:09, voltamos aqui no Jornalismo da Menina com você nesta sexta-feira, 5 de junho. É hora da previsão do tempo e vamos com Gabriel Cassol. Tem as atualizações pra gente aí do Alerta Blue, as informações da previsão aí pro

0: dos 25 graus. Com as informações do tempo, direto à Defesa Civil de Blumenau, meteorologista Gabriel Cassol.
1: Valeu, Cassol, obrigado. Temperatura nesse momento aqui em Blumenau, dando uma atualizada aqui, ó, no Alerta Blue, no Parque Ramiro Ridger. Última medição agora há pouquinho, 7 horas, 16 graus. 16 graus é a temperatura nesse momento. Nós colocamos no ar nessa semana, aqui no Jornal da Menina, você acompanhou, para você que tá aí ao longo da semana toda com a gente, né? Já estamos aí hoje na sexta. Uma fala polêmica do presidente da Câmara de Vereadores da cidade ali de Taió. Presidente da Câmara de Vereadores de Taió foi para a tribuna da Câmara de Vereadores lá de Taió, cidade do Alto Vale do Itajaí, o Jaci de Lis, e disse que tem que cancelar a Oktoberfest. Disse que tem que fazer um debate para cancelar a Oktoberfest desse ano, porque vai ter enchente, porque há possibilidade de ter enchente no Alto Vale. E aí, se fechar a barragem de Taió, de Tuporanga, José Boatê. Ele não citou especificamente as barragens, mas ele deu uma geral aí dizendo, ó, se fechar aqui barragem, a gente fica alagado aqui em cima, em Taió, em Blumenau, o povo fica tomando, bebendo, na Oktoberfest, não quer nem saber, tem ninguém preocupado. Vamos até colocar um trechinho aqui do que falou aí o presidente da Câmara de Vereadores de Taió, o Jaci de Lis, ouça só.
2: Eu acho que também poderíamos contar com a perseverança do povo de Blumenau, né? Em executar essa, não fazer essa festa esse ano. Eu acho que é cabível, né, que a gente comece a movimentar isso nas internets, aí o cancelamento do Oktoberfest, porque chega de Taió tá aqui limpando o banhado para cidadão fazer fotinha de sapatinho limpo e estourando barril de chope lá.
1: Essa fala é extremamente rude a Blumenau, né? Totalmente inadequada, porque eu falei que essa semana a gente tem que ter empatia, e não é fácil pro povo de Taió, de Rio do Oeste, outras cidades que sofreram muito em 2023, foi uma enchente triste para eles lá. Mas Blumenau, desculpa se o Jacir não sabe aí, com todo respeito ao presidente da Câmara de Vereadores de Taió, Blumenau também já sofreu muito, viu, Jaci de Lis, já sofreu muito aqui com enchente. 83, 84, 2008, 2011, entre outras, tá? Se o senhor não sabe, o senhor devia vir aqui a Blumenau conhecer um pouco da nossa história, dos 175 anos. Taió justamente fazia parte de Blumenau, antigamente, depois virou Taió. Então, o senhor tem um pouco mais de respeito com a nossa terra, com a nossa Oktoberfest, que é uma festa não só de chopp e de bebida, mas é uma festa de cultura, de tradição. Então, ele devia ter um pouquinho mais de carinho com Blumenau, de respeito, porque eu tenho carinho com o povo de Taió, eu tenho respeito. E, na minha opinião, ele fez colocações inadequadas. Agora a gente vai explicar tecnicamente. Repito, não podemos deixar de entender o sofrimento do povo de Taió. Não é fácil. Agora, as barragens, se fecha Taió, fecha Ituporanga, porque são três barragens no Alto Vale. Taió e Ituporanga ficam localizadas nessas cidades e tem a de José Boatê, que é a maior delas. Que tá com aquele problema, uma que tá emperrada, que não tá arrumada, tem toda aquela novela que você já conhece. Se fecham as barragens, prejudica Taió e beneficia só Blumenau? Qual é a lógica, tecnicamente, como é que funcionam as águas aqui da nossa bacia? Está com a gente o professor da FURB, engenheiro hidrólogo, Ademar Cordeiro, para explicar um pouquinho melhor para a gente e trazer uma outra análise depois dessa fala polêmica aí que teve no Alto Vale do cancelamento da Oktoberfest. Estamos em junho de 2026, tem gente já querendo cancelar a Oktober desse ano, que é lá em outubro de 2026. Professor, primeiramente, obrigado por conversar com a gente aqui ao vivo na Rádio Menina. Muito bom dia.
3: Bom dia aos ouvintes da Rádio Menina. Estão me ouvindo bem aí?
1: Estamos te ouvindo bem. Que bom ouvi-lo, inclusive, aqui ao vivo na Rádio Menina. Professor, vamos lá. Já vou direto ao ponto aqui. Fechando as barragens do Alto Vale, Taió fica debaixo d'água e Blumenau fica com o pezinho seco, como disse o presidente aí da Câmara de Vereadores de Taió?
3: Eu vou pontuar três coisas antes de responder essa pergunta, Rodrigo. Depois da enchente de grande lá de 83, alguns empresários vieram nos convidar, contratou a gente da FURB para fazer um sistema de monitoramento das cotas enchentes e carta enchente igual a Blumenau. Então, eu também sugiro que o vereador venha para Blumenau conhecer o que Blumenau tem.

0: como é que deve ser lidado com uma enchente, o que Taió não tem para a comunidade lá. E que são os mapas de inundação, as cotas enchente e a previsão do nível. São coisas extremamente importantes para ajudar a população a entender quando chega uma enchente, o que fazer com a enchente, porque as enchentes lá chegam de uma forma imprevista, porque não tem previsão. Então essa é a primeira sugestão que eu dou para ele, né? A segunda é sobre os efeitos da barragem. A barragem, eu vou colocar assim, num evento grande, a barragem de Taió, ela tem influência de somente 20 centímetros em Blumenau. Então, atribuir que Blumenau, que a barragem funciona para Blumenau, isso é errôneo. Parece que não entende como é que funciona a barragem. A barragem de Ituporanga tem uma influência de 30 centímetros em Blumenau. E a barragem de José Boteca Maior tem uma influência de 2,5 metros. Então, 3 metros seria a soma das três barragens influência em Blumenau. Por exemplo, a enchente de 2011, que foi bastante típica, que funcionaram as três barragens, poderia ter dado uma enchente de 16 metros se não tivesse as três barragens. Mas, repito, a enchente, a influência da barragem de Taió é 20 centímetros em Blumenau. Então, se está aberto, se está fechado, se vai fechar, não tem importância para Blumenau, como estão sendo colocado. Agora, eu sugiro o vereador chamar a Defesa Civil para, conjunto, para colocar uma regra de operação dessas barragens. Inclusive, sexta-feira da semana retrasada, teve um evento aqui na Federal. Eu estou em Florianópolis agora, estou falando aqui, né? Teve um evento aqui na Federal, onde se falou sobre o El Niño, né? E eu coloquei ali como é que se deve operar as barragens. O que não está bastante claro para o pessoal de Taió, deveria chamar a Defesa Civil para melhor. Qual é a melhor operação para realizar, para que a cidade de Taió não tenha influência, como por exemplo, a barragem de Taió deve ser operada de uma forma tal que não passe no vertedor mais do que 1 metro d'água. Se passar mais de 1 metro d'água, é uma falha de operação. Então tem certos momentos que tem que deixar duas comportas abertas, sempre duas comportas abertas, quando a enchente é grande. Aí eu tenho colocado assim, bom, quando chove 150 milímetros, até ali a barragem suporta. Quando chove mais que 150 milímetros, tem que deixar duas comportas abertas. Essa é a regra que eu simulei no modelo que se chama HMS, que existe no site, é só baixar, que é um modelo americano.
1: Sim.
0: Então, não tem como culpar Blumenau por uma enchente que a regra de a barragem tem que ser operada lá em favor do Blumenau. Isso não existe. Uma terceira coisa, essas previsões que estão sendo, eu tenho visto do Peter ali, essas previsões catastróficas, ela pode não ocorrer. Então eu recomendo ninguém suspender nenhum evento no Vale do Itajaí, porque essas enchentes, repito, ela pode não acontecer. Porque El Niño já ocorreram sem enchente e tiveram, por exemplo, em 2011 não teve El Niño e deu uma grande enchente. Então, a enchente Blumenau pode ocorrer com El Niño ou sem El Niño. Então, sim, sim. Ela pode não ocorrer, repito mais uma vez, essa enchente que estão sendo prevista, ela pode não ocorrer. Então, suspender evento por causa de uma previsão do El Niño não é razoável.
1: E 2023, professor, vamos pegar esse fato mais recente, né, que está mais na memória das pessoas também, que aí acabou alagando muito o Alto Vale, né, Rio do Sul, Taió, Rio do Oeste, Trombudo, cidades lá que ficaram devastadas e ficaram bastante tempo, inclusive debaixo d'água, não ao ponto, né, de 83, 84 aqui em Blumenau, mas ficaram com alguns dias de água lá em vários pontos da cidade. O que aconteceu em 2023, o senhor acompanhou também de perto essas enchentes de 2023 e E ainda há uma revolta, né? Me parece que há uma revolta do pessoal de Itaió, de parte de Itaió e outras cidades, com Blumenau, que teve a Oktoberfest, meio que cancelou, daí a festa voltou, daí cancelou de novo. Porque, claro, né? Se você tá ali em cima no Alto Vale com enchente e aqui embaixo em Blumenau com festa, há essa percepção, né, de que uns estão festando e outros estão debaixo d'água. Então, o que que ocorreu em 2023? Isso pode nos explicar, professor?
0: Então, foi bem bom tu lembrar disso. 83 foi um evento bem claro que a operação das barragens lá de cima não afeta em Blumenau. Porque lá em cima choveu muito, muita chuva deu lá em cima. E as barragens, claro, Itaió teve a maior enchente da história, né? Mas teve a maior enchente por causa da operação da barragem também. Como eu falei, essa grande chuva tem que deixar dois registros abertos. E Blumenau não teve uma enchente grande como no Alto Vale. Eu até fiz um vídeo na hora ali que a enchente estava subindo lá em Itaió e Rio do Sul e Ituporanga, e aqui em Blumenau estava descendo. Aí, era assim. Aí eu coloco que a bacia do Itajaí, ela funciona como duas bacias independentes, uma de Rio do Sul para cima e outra de Rio do Sul para baixo. Então as enchentes que ocorrem em Blumenau, elas são mais em função das duas bacias mais próximas, que é de José Boatê, aí do Rio Ercílio, e do Rio Benedito. Então, a chuva que cai nessas duas bacias é que causa as enchentes do Blumenau. A chuva que cai acima de Rio do Sul, Itaió, lá, causa enchente lá naquelas cidades. Então, ela, como eu repito, ela funciona como duas bacias, porque ela é uma bacia meio arredondada, ela funciona assim. Que geralmente as pessoas acham, né, que é uma bacia normal, primeiro da enchente em Itaió, depois Rio do Sul, depois Apiúna, Indaiali, Blumenau, Gaspar, é assim. Mas dessa bacia ela funciona diferente. E eu entendi isso depois de 40 anos de experiência, né? Então foi isso que aconteceu. A enchente em Blumenau estava descendo e lá em cima, no Alto Vale, estava ainda subindo. Eu fiz um vídeo mostrando isso, eu fui lá na régua, fiz um vídeo e passei lá pro pessoal do Rio do Sul. Eu não tenho mais esse vídeo, mas realmente aconteceu isso.
1: Eu quero agradecer ao professor e acho que é importante essa fala do senhor até para dar uma tranquilizada nas pessoas, né? E a gente não pode, claro, deixar de cuidar. Aliás, o que estão fazendo de prevenção agora aí em Santa Catarina, até Blumenau, aqui outras cidades, né? Isso deveria ser feito sempre, sempre, limpar rio, cuidar de encosta, né? Fazer essas mutirões de limpeza em Ribeirão. Isso não tem que ser só com o risco de El Niño, né, professor? Isso tem que ser sempre. Agora, o que estão fazendo muitas vezes é fazer um pânico geral, e como o professor falou, o que o Peter tá fazendo e outros meteorologistas em Santa Catarina é pegar um modelo mais grave, foi o que o Alerta Blue falou esses dias pra gente aqui, e agora os outros modelos não dão enchente, mas tem um que dá, então vai de cada um divulgar aquilo que quer. E essa fala aqui do professor é uma fala super, não é tranquilizadora, porque a gente tem que continuar cuidando e continuar vendo o que vai acontecer, mas é obviamente que não dá para sair cancelando o Oktoberfest lá em outubro, sendo que a gente tá em junho e não aconteceu nada até agora. Então, quero até agradecer o senhor por essa fala aqui na Menina, e a gente vai depois usar até essa entrevista do senhor no portal Menina aqui para deixar e pro pessoal compartilhar também cada vez mais essa fala. Não é para desguarnecer, mas também não dá para sair causando pânico, né, professor?
0: Sim, exatamente. Eu acho positivo nesse alarde de todo, né, que as prefeituras, né, estão, como falei, não é para acontecer por causa disso, né, porque devia acontecer a cada 10 anos, mais ou menos, a limpeza dos rios todos, o assoreamento, mas isso está dando uma impulsionada nas prefeituras, de elas limparem os rios, delas fazer um sistema de prevenção, de previsão, de se prepararem para uma possível enchente, né. Então, esse input, né, que está sendo dado foi a parte positiva que eu vejo, né? Então, isso para esse lado, assim, eu vejo uma coisa positiva.
1: Obrigado, professor. Obrigado por nos atender aqui. Até a próxima. Bom falar com o senhor mais uma vez. Forte abraço.
0: Até a próxima. Tchau, tchau.
1: Obrigado aqui, professor Ademar Cordeiro, da FURB, professor engenheiro hidrólogo. Ele por muitos anos, né, trabalhou no antigo CIOPS lá da FURB, ele que fazia as contas lá, de quanto é que o rio ia chegar aqui em Blumenau, sempre batia, né? A gente acompanhou de perto muitas enchentes lá com o professor Ademar lá na FURB. Ele pegou esse conhecimento dele, passou pro Alerta Blue, que hoje é o responsável, hoje é a prefeitura, é o Alerta Blue que faz essa matemática aí referente à subida, né, do rio Itajaí Açu em relação às enchentes, e há essa polêmica, né, envolvendo Taió, Blumenau, Oktoberfest. Daqui a pouco no Portal Menina a gente disponibiliza essa entrevista também, ou parte dela, né, do professor Ademar aqui na Rádio Menina. 7:25, Gabriel Lângaro vem agora ao vivo da Unidade Móvel, tá chamando com informações da morte de uma criança ontem num hotel aqui na cidade de Blumenau. O Gabriel vai nos atualizar a respeito desse assunto.
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1: Já foi identificada essa criança, Gabriel Langer? Nós temos essa informação para nossa audiência, é isso?
4: Exatamente, Rodrigo. Temos a identificação dessa criança, né, de apenas 4 anos, né, morreu em um acidente doméstico, né, na tarde de ontem, em um hotel aqui da cidade. Foi identificado como Arthur Colombo da Cruz, né, ele de apenas 4 anos, que sofreu essa queda e infelizmente veio, né, a falecer. As forças de segurança seguem agora no processo de investigação, né, a Polícia Militar esteve presente ali no local, a Polícia Civil e também a Polícia Científica estiveram todos presentes ali no momento em que isso tudo aconteceu, né, de acordo com o relato, né, da própria Polícia Militar, né, essa criança de 4 anos teria caído, a mãe dessa criança estava em estado de choque quando socorreu o filho e conduziu diretamente para um hospital, né, com a ajuda de uma outra pessoa que também prestou, né, um apoio ali na condução, né, do automóvel. Ele deu entrada nessa unidade de saúde, né, e a equipe, né, hospitalar aí sim acionou a Polícia Militar. A polícia agora segue, né, no processo de investigação junto com a civil. Eu acho até importante esclarecer o porquê que a Polícia Civil entra, né, numa situação como essa, porque precisa, né, de claro, todo o processo de investigação. Segundo a própria, né, Polícia Militar, o local foi devidamente isolado para garantir ali a preservação, dos vestígios. Algumas versões iniciais, né, sugerem que essa criança teria se desequilibrado ao tentar ver um pássaro, né, observar um pássaro, mas há outras hipóteses também, né, que não podem ser descartadas. Nada é possível afirmar nesse momento, até porque depende, claro, né, de todo o processo de perícia, o laudo técnico da Polícia Científica, que deve, né, esclarecer quais foram as reais causas dessa morte, mas repito que a principal hipótese trabalhada pelas forças de segurança é que ele tenha se desequilibrado, né, ali da janela, tenha caído e infelizmente morreu. Então a identificação de Arthur Colombo da Cruz, que é inclusive filho do auxiliar técnico do Clube Atlético Metropolitano, né, o Everson. Inclusive o próprio Clube Atlético Metropolitano emitiu uma nota lamentando profundamente o falecimento, do Arthur, dizendo que é filho do auxiliar técnico Everson Aguiar, né, esse que a criança, né, o Arthur, morreu em um acidente doméstico. E a nota segue dizendo que neste momento de dor, o Clube do Povo, né, em nome da diretoria e do Conselho Deliberativo, deseja forças à família, né, e que mãe e pai encontrem paz em meio à dor e ao luto. Essa que é a nota do Clube Atlético Metropolitano e, claro, também, né, o desejo de toda a equipe da Rádio Menina, né, a família, força à família, então, do Arthur Colombo da Cruz, viu, Rodrigo?
1: Que tristeza, de cortar o coração, né? Ouvi uma notícia dessa, morte de uma criança de 4 anos, queda em um hotel aí de Blumenau, do bairro Forstad. E força aí pro Everson, pra esposa, né? O filhinho dele que morreu, é o auxiliar técnico do Metropolitano, do Clube Atlético Metropolitano. O auxiliar técnico perdeu o filho ontem à tarde em um acidente, então, num hotel. Daqui a pouco a gente, né, ao longo do dia da sexta-feira, a gente vai, com mais informações, aguardar agora, obviamente, né, o trabalho das autoridades também de segurança, né, referente a esse acidente doméstico, porque foi, uma questão de morte, né, por violência, né, acabou caindo, né, de um andar, né, de uma altura, e a criança morreu. Isso é investigado, até para se verificar realmente todos os fatos, né, toda a situação que ocorreu, né, a questão do próprio espaço lá do hotel, como é que é, segurança, né? Tinha grade? Não tinha. Onde é que era o espaço que a criança estava? Como é que é a segurança do local? Tem tudo isso, né? Que tem que ser investigado, tem que ser apurado. 7h29, vamos em frente por aqui.
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1: 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Fala, Fernandão, bom dia.
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1: Valeu, Fernando, daqui a pouco a gente vai falar da Feira da Amizade aqui na agenda social também com o Marcão Jefferson Fagundes, agora é contigo.
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1: Muito bem, daqui a pouco a gente volta com mais Jornal da Menina para você, agenda social e outras notícias.

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1: Menina FM, agora 7:32.
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4: 7h37, tá na hora da nossa agenda aqui social de toda sexta-feira. O Marcão já tá chegando, já vou direto com o Marcão agora. Fala aí, Marcão, quais são as informações?
5: Olá, bom dia novamente para você, meu caro Rodrigo Vieira, ouvintes da Menina FM. E vamos de imediato já começar falando aqui na nossa agenda de hoje da campanha Tempo de Ajudar, viu, Rodrigo? Encerramos com o Serene no último domingo, dia 31 de maio. E sabe quanto foi arrecadado? Mais de 1,3 tonelada. Isso mesmo, 1.300 quilos de alimento para o Serene. O Jean Sassi, ele que faz parte da coordenação do Serene aqui na cidade de Blumenau, concedeu entrevista para o Jefferson Fagundes e agradeceu.
6: Nós nos alegramos de sentir, saber e entender que não estamos sozinhos. Nós, enquanto Serene, já estamos há 37 anos ajudando pessoas, acolhendo pessoas que estão num momento totalmente desesperadas, com medo, estão num momento sem estrutura familiar, num momento que precisam de ajuda. E nós, enquanto Serene, poder oferecer essa ajuda, mas contar com a sociedade, especificamente a Rádio Menina, nessa campanha, ao longo de tantos anos apoiando o Serene para oferecer essa alimentação, no nosso sentimento é de gratidão, de esperança e de felicidade, de entender e sentir que não estamos sozinhos nessa missão que nós temos enquanto Serene.
7: Quase 40 anos de trabalho, não é fácil, né, manter um trabalho por tanto tempo. Hoje, qual é a situação do Serene em níveis de estrutura, de pessoas atendidas? Hoje, como a instituição ela está funcionando?
6: Ao longo desses 37 anos de história, quase 40 anos, nós contamos hoje com 104 vagas de acolhimento adulto masculino, com uma equipe multiprofissional, com psicólogos, assistentes sociais, terapeutas pastorais, médicos e enfermeiros, oferecendo toda uma estrutura extremamente capacitada para de fato fazer um excelente atendimento para essas pessoas que nos procuram. Hoje, enquanto Serene, temos uma boa estrutura, até convidamos os ouvintes que não conhecem o Serene, venham até o Serene, façam uma visita. O Serene é uma instituição que também hoje está trabalhando muito com projetos voltados ao esporte. Nós temos o projeto Esporte no Bairro, onde atendemos crianças e adolescentes aqui em volta do Serene. São quase 80 crianças e adolescentes que participam desse projeto. Projeto que nós conseguimos captar via lei do incentivo ao esporte. Muitas empresas estão ajudando o Serene também nesses projetos. Projeto via cultura também temos alguns. Pessoal, venham ao Serene, os ouvintes, conheçam o Serene.
5: Então fica aí o convite, né, para que você conheça o Serene, né, para conhecer o trabalho fantástico que é desenvolvido aí pela entidade. Falando em entidade, este mês de junho a arrecadação da campanha Tempo de Ajudar está sendo aí para a Casa da Esperança. Então basta você procurar uma das lojas do Bistec Supermercados, basta você deixar 1 quilo de alimento não perecível ou produtos de higiene e limpeza ou ainda cestas básicas ali no carrinho deixado no Bistec, tá certo? E vamos então ajudar este mês a Casa da Esperança. Olha, a gente já falou do caso da Esther aqui na agenda, viu, Rodrigo? Ela vai fazer um tratamento com células-tronco e vai acontecer agora uma pastelada amanhã ali no Bem Bom Pastéis, que fica ali na rua Engenheiro Paul Werner, número 62, na Itopava Seca. Vamos ajudar a Esther? Vamos ouvir a mãe dela, que é a Vivian Bispo, que vai explicar como você pode ajudar nesta pastelada.
8: Meu nome é Vivian, eu tenho minha filha Esther, que tem paralisia cerebral. Nós estamos fazendo uma campanha para levá-la ao Panamá para fazer um tratamento com células-tronco, agora é dia 15 de junho, 15 a 19 de junho. O Rotary Blumenau, Victor Konder, juntamente com Bem Bom Salgados, organizou uma pastelada beneficente para a Esther, que vai ser sábado agora, amanhã, das 9 às 14 horas. É um combo de 5 pastéis por R$40. Eles podem ser retirados lá, fritos na hora ou congelados. E a campanha foi feita no valor de R$120 mil para custear o tratamento, né, lá no Panamá. Nós já chegamos a 70% do valor, estamos muito felizes, mas contamos com a colaboração de todos para que possamos alcançar o valor e melhorar a qualidade de vida da minha filha. Muito obrigada.
5: Então, para ajudar a Esther, além da pastelada, eu vou deixar aqui a chave Pix, que é o e-mail, né? Luta pela Esther, @gmail.com, tá certo? Luta pela Esther, tudo junto, @gmail.com. Essa é a chave Pix, para você fazer aí a sua doação. E neste sábado e domingo haverá aí a Feira da Amizade, né? Você também é convidado, o Telmo Duarte, que é secretário da família, esteve aqui no início da semana, reforçando o convite, está conosco e vai falar aí da Feira da Amizade no Parque Vila Germânica. Vamos ouvi-lo.
9: Bom dia, Marcão. Bom dia, ouvintes da Rádio Menina. Quem fala é Telmo, secretário da família de Blumenau. E temos nesse final de semana a nossa famosa Feira da Amizade, dia 6 e 7. E a gente convida, né, Marcão, todas as famílias aí pra gente estar prestigiando esse grande evento. É um evento importante, o maior de solidariedade de Santa Catarina. Então, a gente tem nossas entidades, temos os artesãos de Blumenau, os clubes de mães. E a oportunidade, né, do blumenauense lá curtir um evento bacana e também apoiar essas entidades que fazem um trabalho tão bonito pela cidade de Blumenau. Então a gente tem alimentação, no sábado a gente tem feijoada, no domingo polenta com galinha, tem a PAI, a rede feminina, o pessoal com os docinhos. São mais de 300 expositores e mais de 300 apresentações. É um evento grande para a família inteira. Então, nesse dia 6 e 7, sábado e domingo, a gente convida aí os blumenauenses, o pessoal da região aqui também, convidem os seus vizinhos, seus amigos, que é a oportunidade da gente ajudar o pessoal, as entidades, né, os clubes de mães, o pessoal que faz um trabalho lindo pela cidade de Blumenau. Obrigado, Marcão.
5: Então, Feira da Amizade neste final de semana também aqui na cidade de Blumenau. E na semana passada, viu, Rodrigo, a gente trouxe o caso da pequena Diana, e deu uma repercussão grandiosa, a mobilização também. A pequena Diana acabou recebendo alta do hospital onde ela estava, em Florianópolis, já está em Blumenau. A Janaína agradece a todos pela ajuda e continua, né? Esse trabalho de arrecadação de recursos continua para que a gente consiga dar uma qualidade bem especial aí a pequena Diana, mas é só para deixar aí, dar um feedback, ela já está em Blumenau, tá certo? E na semana que vem a gente vai atualizar todo o trabalho que foi desenvolvido junto com a pequena Diana aqui na cidade de Blumenau. E amanhã tem pedágio, Marcão? Tem, sim, senhor. Haverá pedágio do Instituto Edificando Vidas. O pastor Bill vai fazer o convite.
10: Olá, bom dia, amigos da Rádio Menina, bom dia, Marcão. Lembrando que amanhã, sábado, dia 6 de junho, teremos o pedágio beneficente do Instituto Edificando Vidas, das 8 da manhã ao meio-dia. O Instituto Edificando Vidas é uma casa de passagem aqui na cidade de Blumenau, onde nós atendemos pessoas e famílias em vulnerabilidade social. Nós recebemos essas pessoas, prestamos serviço psicológico, de assistência social, fornecemos moradia, alimentação, roupas, material de higiene. Também disponibilizamos toda a nossa equipe para levar eles para assistência médica, assistência odontológica e de saúde mental. Também temos disponíveis para os alunos uma escola de marcenaria, uma escola de barbearia e uma sala de aula de informática, onde eles podem fazer cursos profissionalizantes e concluir o segundo grau. É muito importante você estar participando do pedágio, baixando o vidro, fazendo a sua contribuição, independente do valor. O importante é que você tenha o coração disposto a ajudar pessoas. Também lembrar você que depois, no término do pedágio, ao meio-dia, nós faremos um almoço beneficente na rua Alfredo Ering, número 145. Um delicioso frango na brasa com seus acompanhamentos, maionese, arroz, salada, macarrão. Venha, traga a sua família. Estamos esperando você. Quem gosta de ajudar, quem gosta de participar de um evento grandioso, delicioso, estaremos aguardando você com todo amor, carinho Venha, traga a sua família. Deus abençoe a todos.
5: Então este o pastor Bill, né? Falando aí do pedágio que vai acontecer amanhã aqui na cidade de Blumenau e depois o frango na brasa. Seja generoso nesse pedágio, o Instituto Edificando Vidas realmente vale muito a pena ser ajudado pela nossa comunidade. E estas foram as ações sociais deste final de semana aqui da agenda, meu caro Rodrigo Vieira. Daqui a pouco eu volto com o Bistec. Um abraço, Rodrigo.
4: Combinado, valeu, Marcão. Lembrando que vai ter, só pra gente lembrar também aqui, a terceira feijoada da comunidade Santíssimo Redentor, vai ser domingo agora, 7 de junho, ali atrás do antigo celeiro do Vale, do bairro Salto Norte. O valor da feijoada R$48, tá? R$48. Um abraço lá para todo o pessoal da comunidade, o Jefferson lá do Salto Norte sempre nos acompanhando também. E o Gabriel Lângaro mandou pra gente aqui uma outra situação que vai ter de evento final de semana, que é uma festa de igreja, a festa da Matriz Sagrado Coração de Jesus, convidando todo mundo aí para hoje, amanhã, domingo, participarem da festa do padroeiro. Vai ter churrasco, bar, cozinha, sábado com venda de cucas, pães durante o dia, baile, domingo, tarde dançante também. Então, boa festa lá pra Matriz Sagrado Coração de Jesus, que fica onde? No Belchior, né? O pessoal do Belchior lá em Gaspar que pediu essa divulgação, tá feito o registro aqui. E o nome ali do favorecido do Pix da Esther é Geraldo Bispo mesmo, tá? Os ouvintes estão perguntando aqui, o Arno, né? Tá perguntando, outros estão pedindo aqui o Pix, vou repetir o Pix aqui pra pastelada amanhã da Esther que vai ter ali no Bem Bom Salgados, lutapelaester@gmail.com. lutapelaester@gmail.com e tá certo aí o favorecido, tá bom, Arno? Pode fazer o Pix aí, obrigado pela colaboração. Para encerrar nossa agenda, tem festa da integração em Guabiruba, Jefferson Fagundes.
11: É isso aí, Rodrigo, final de semana de feriadão, né? Uma possibilidade para você que tá buscando uma festa, um local bacana, tá rolando, começou ontem, inclusive, a 11ª festa da integração, segue movimentando Guabiruba até o próximo domingo, viu, gente? Dia 7, programação valorizando a cultura, gastronomia, as tradições do município, evento que reúne, né? Atrações para toda a família, incluindo shows nacionais. Tem Corpo e Alma no sábado, amanhã, e o Marcos Ibelucci no domingo. Ao meio-dia a gente vai trazer a fala do prefeito de Guabiruba, o Valmir Zirk, falando a respeito da festa, né? Desse cronograma que vai ser cumprido até domingo. Tem 11ª festa da integração lá em Guabiruba, Rodrigo Vieira.
4: Vai ter Perigosa e Linda e domingo de manhã, então, em Guabiruba, hein?
11: Exatamente.
4: Corpo e Alma. Oh. E vamos tocar depois aqui um Corpo e Alma. Ou Marcos Ibelucci, um dos dois aqui. A gente vai tocar para encerrar o nosso Jornal da Menina desta sexta-feira. E meio-dia o prefeito fala também, já falou conosco aqui semana passada, se eu não tô enganado.
11: Sexta-feira,
4: né?
11: Passada.
4: Sexta-feira passada já estava fazendo o convite por aqui ao vivo, o prefeito lá de Guabiruba. Faltando 12 para as 8 agora.
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4: Daqui a pouco tem as últimas de hoje aqui do Jornal da Menina desta sexta.
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4: Rádio Menina, faltando agora 10 para as 8.
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4: 5 faltando para as 8. 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
4: Daqui a pouco tem o ganhador ou a ganhadora dos dois DUs do Hotel Fazenda Casarão do Vale, que a gente chamou na primeira hora do Jornal da Menina. E tem ingressos pro jogo do Beck, é isso, Adriano Franco?
7: Exatamente, Rodrigo Vieira, são 5 ingressos, então, para você que tá acompanhando o JM Primeira Edição, pode mandar agora a mensagem no 2102-6519, que os primeiros 5 ouvintes, Rodrigo Vieira, se escreverem Beck, isso, estarão recebendo aí, no caso, pode ser online, tá? É em PDF, a gente já manda já pro ouvinte da Rádio Menina, manda aí Beck no 2102-6519, que a gente vai estar, no caso, contemplando você que numa sexta-feira de feriadão tá acompanhando o Jornal da Menina Primeira Edição. Rodrigo Vieira, o Beck que já está classificado, o Beck está muito bem, obrigado, na Série D do Campeonato Brasileiro.
4: Já deu, tá, André? Desculpa te interromper. 1, 2, 3, 4, 5. Já
7: fechou?
4: Deu aqui, já
7: fechou,
4: deu.
7: Então. Fechou, então.
4: Já tem os 5 primeiros aqui.
7: Então a gente
4: já,
7: daqui um pouquinho, envio, no caso, aí pros 5 ganhadores. O Beck venceu na ação no meio de semana, é o líder da segundona catarinense, goleou fora de casa e tá fazendo um grande Campeonato Brasileiro de Série D. Líder do grupo A16 com 19 pontos, não pode ser ultrapassado pelo segundo colocado, que é o Marcílio Dias, e apenas vai cumprir tabela neste final de semana, mas é a oportunidade da gente ver o Blumenau entrando em campo domingo às 15 horas no SESI, vai receber o São José do Rio Grande do Sul. É a 10ª rodada aí da Série D do Campeonato Brasileiro. A gente comentava alguns meses atrás, será que o Blumenau vai conseguir conciliar, no caso, as duas competições? Está conseguindo. É líder, no caso, nas duas competições. O Beck aí fazendo um grande Campeonato Brasileiro de Série D. Rodrigo Vieira, seleção brasileira feminina entrou em quadra ontem e enfrentou a República Dominicana pela segunda rodada da Liga das Nações e venceu por 3-7-1 de virada, tá? Parciais 23-25, 25-18, 25-21 e 25-15. A Tainara foi a maior pontuadora do jogo com 20 pontos Então o Brasil aí começando muito bem a Liga das Nações, 2 jogos, 2 vitórias. Série B do Campeonato Brasileiro, tem representantes do estado de Santa Catarina na disputa, tanto Criciúma como o Avaí. O Avaí que no meio de semana goleou a Chapecoense no jogo de ida da final da Copa Sul-Sudeste. O Avaí não está muito bem no Campeonato Brasileiro da Série B, porém na Sul-Sudeste, possivelmente aí é um virtual campeão depois de ter vencido na Ressacada por 3-0 a Chapecoense. O Avaí vai entrar em campo somente na próxima quarta-feira, dia 10, vai visitar no Presidente Vargas o Ceará. O Avaí neste momento, Rodrigo Vieira, é o 17º colocado. Se terminasse hoje a Série B, estaria sendo rebaixado para a Série C. O Criciúma entra em campo amanhã, vai no Heriberto Wilson, no sul do estado, receber o Londrina. O Tigre neste momento é o 8º colocado com 17 pontos. Série C do Campeonato Brasileiro, domingo, Brusque, que é o vice-líder, vai receber na Arena Silva a equipe do Santa Cruz. Os demais catarinenses na Série C entram em campo também neste final de semana. O Figueirense joga fora de casa contra o Floresta, lá no Ceará, e temos o Barra na segunda-feira na Fonte Luminosa, no interior de São Paulo, visitando a Ferroviária. E vamos falar, obviamente, Rodrigo Vieira, da Seleção Brasileira. É o último teste do Brasil antes do início da Copa do Mundo, antes da sua estreia dia 13, onde vai enfrentar Marrocos. O Brasil vai amanhã às 19 horas, horário de Brasília, enfrentar o Egito. E, obviamente, terá aí a transmissão dos canais do Grupo Globo, também Cazé TV, enfim, esses canais aí mais populares estarão transmitindo esta partida. Vai ser o encontro aí do Brasil contra o Egito, de Mohamed Salah, que se despediu do Liverpool, o egípcio aí, bom de bola. Teremos aí talvez um bom teste. Melhor que o do contra Panamá, com certeza. Brasil encarando o Egito. Carlo Ancelotti ainda vai definir os 11 jogadores que estarão aí, talvez iniciando a Copa do Mundo. Eu falo mais de esporte, Rodrigo Vieira, na segunda edição do Jornal da Menina.
4: Beleza, valeu Adriano Franco, ó, ingressos do Beck aqui, ó, vou de baixo aqui pra cima nas mensagens, ó, o Kleber, final do telefone 1147, Beck também quem mandou aqui, Ednei, 9504 final, manda pra mim Beck, Sandy, telefone final 3550, já foram 3, né? Me ajuda aí, Adriano.
7: 3, 3, 3.
4: Milton, 1399, final do telefone. Quarto. Aí um mandou aqui no meio, a Sandra de Gaspar mandou a serração na 470, não quer o jogo do Bé, não quer no Beck, ó, Sandra? Mandasse bem na hora aqui, tá bom? Vai ter sol, o sol já tá raiando forte aqui no centro de Blumenau agora. E o Itamar, final do telefone 2118. Valeu, Itamar. Fechou 5, né?
7: Fechou 5. Parabéns. Então,
4: parabéns aí aos nossos torcedores do Beck. Deixa eu colocar também o pessoal aplaudindo aqui, ó.
7: E é interessante, né, Rodrigo? A gente fica muito feliz também quando o torcedor vai na partida, ganhou o ingresso aqui por conta da menina e manda foto pra nós.
4: Isso.
7: Na segunda-feira a gente coloca na live.
4: Boa, boa. E quem ganhou o Casarão do Vale, hein? Deiuse, 2 Deiuse do Casarão do Vale, Hotel Fazenda em Massaranduba. Atenção, atenção. Atenção, foi o Anderson Galkowski. Opa!
7: Parabéns.
4: Valeu, Anderson. Parabéns aí. Faturou o ingresso. Nem vamos colocar o áudio aqui, porque nós estamos na correria. Já vamos encerrar o Jornal da Menina. 8 horas, mais 1 minutinho agora. Inclusive, vai ter Corpo e Alma, final de semana em Guabiruba. Marcos e Beluti, festa acontecendo, aniversário de Guabiruba, e cidade aqui do nosso Vale Europeu. E vamos encerrar com eles. Valeu, Jefferson Fagundes. Um abraço.
0: Ótimo fim de semana, Rodrigo, Adriano, equipe. Meio-dia tem segunda edição do Jornal da Menina. Até lá.
7: Ô, Rodrigo, até sugiro, já que é o Marcos e Beluti que tu vais colocar.
4: Eu ia colocar Corpo e Alma, mas.
7: Pode colocar, mas se fosse o Marcos e Beluti, eu, em homenagem àquela que tá aí nos presenteando todas as quintas-feiras, inclusive eu comi a cuca de abacaxi da Benckendorf, tem o arroba Isa, né? O arroba Isa, né? A Isa que tem nos presenteado aí, tem feito as nossas quintas-feiras mais felizes, né? Por conta dos produtos da Benckendorf.
4: Ontem nós não comemos porque estávamos de folga, mas o Gabriel e o Jefferson e o Cristiano nos representaram. Tava boa a cuca ontem?
0: Maravilhosa, né? Como sempre, né?
4: Como é que é o nome dessa?
7: Arroba Isa. Se colocar o arroba ali.
4: Ah, tá. Pode ser essa? Então daí eu derrubo a Catiaqueira. Tá, um trechinho da Catiaqueira e um trechinho da Isa, pode ser?
7: Pode.
4: Tá bom, vamos prestigiar os dois aqui, os dois artistas, né? Valeu, gente, bom final de semana aqui pra nossa equipe. Vem aí o Alan pra ficar com você no show da manhã, sexta-feira. Sempre tem que ter aquela animação, aquele alto astral pra fechar o nosso Jornal da Menina, que volta ao meio-dia na sua segunda edição. Sobe aí, corpo e alma. Tchau, gente, aproveita com juízo. Segunda tamo de volta, às 6 horas da manhã.

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8: Do povo de Deus, você que é ouvinte da rádio Menina, não entendo por que as pessoas se sentem superiores às outras pelos bens materiais que possuem. Para mim, se não tiver um bom coração, você não valerá de nada. Não é os teus bens materiais que te coloca superior a alguém. Não é as posses que você tem que te coloca superior a qualquer outro ser humano. Você é ser humano como outro ser humano na face da terra. E por isso, justamente o que vale para mim e para os meus pensamentos é a bondade que a pessoa tem no coração e vive essa bondade a partir da sua essência, que é o caráter, que é o bom costume, que são os valores da sua existência e da sua história. Por isso, não queira se comparar como superior a ninguém. Somos filhos do dono do mundo. E não somos dono do mundo. Deus abençoe você, abençoe também a sua família. Em nome do Pai, do Filho e do Espírito Santo. Amém.
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9: Ah, que maravilha. Salve, salve, galera. Bom dia, bom dia, bom dia. Sexta-feira, sextou, dia 5 de junho.

0: Notícia excelente. Já é sexta-feira de novo, amigão. Tá começando o nosso show da manhã. Ô, Chico Pinheiro, é sexta-feira ou não é sexta-feira, Chico Pinheiro?
1: Alô, galera, tem notícia importante pra você, sabe qual é? Graças a Deus, hoje é sexta-feira. É vida que segue.
0: É vida que segue. 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

que demais, começamos bem demais a nossa sexta-feira, Henrique e Diego, Suíte 14 com MC Guimê, boa, boa, teve até um DJ Mamu lá no comecinho do bloco pra começar bem a sexta-feira, uma excelente sexta pra você que tá do outro lado do rádio, tá sempre com a gente, tá chegando agora, seja muito bem-vindo, essa é a 97,5, a Rádio Menina de Blumenau, você que tá no litoral aí ouvindo a gente, Armação, Penha, Pissarras, Barra Velha, pra você que tá em casa, tá trabalhando, vamos trabalhar, minha gente, é sexta-feira, aqui na rádio não tem ponto facultativo, aqui na rádio não tem feriadão, não. 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

0: 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Intervalo comercial e a gente volta já.
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0: 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Lojão Progresso informa a hora certa. 8:26.
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0: banda, menina. Quem de nós dois? Que sequência foi essa, hein? Teve Edson Hudson com Gustavo Lima, Te Quero Pra Mim, Henrique e Juliano, Não Passa Vontade. E daqui a pouquinho tem mais, tá bom? Ó, é só o comecinho do nosso show da manhã. É sexta-feira, uma excelente sexta pra você que tá sempre com a gente, pra você que tá chegando agora. 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
1: Bom dia! Como é sexta-feira!
0: Como é que é?
1: Bom dia!
0: Eu aqui falando da promoção e a Aline em Libras. Ela.
1: Testou, bebê!
0: Como é que é daquele jeito, Aline Doce?
1: Daquele jeito, né?
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1: Ui!
0: 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Aline Doce.
1: Bom dia.
0: Manda um abraço pro alemão, Aline Doce.
1: Alemão. Sabe que ele não tá trabalhando hoje, ele pegou folga hoje.
0: Mas ele tá pegando folga toda
1: sexta.
0: Pegou
1: folga, cara. Pegou folga. Abraço, alemão.
0: Manda um abraço pra turma lá na clínica da lavação, meu amigo Boca. Tenho fofoca pra te contar, Boca. O alemão andou aprontando ontem à noite de novo.
1: Esperto não, hein, alemão? Esperto não.
0: Mas o alemão... Eu não vou falar, eu queria, mas eu não posso falar. Ele não tá mais indo no boteco lá perto. Diz que tem uma jogatina lá, ele pegou uma véia lá passando o cartão onde não devia passar e ele foi falar. Diz que quer pegar o alemão lá. Diz que não pode mais ir na jogatina.
1: E
0: pelo que eu ouvi falar, não pode mais ir no Morro do Sestrei também a partir de ontem.
1: Não, também não. Melhor não.
0: Intervalo e a gente volta já. Segura aí!
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0: 8:43.
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0: Ai, eu imagino, Aline.
1: É complicado.
0: Eu imagino. Ah, só lembrando que hoje vamos receber a visita do Marlon Moraes, o Talagaço. Hoje no show da manhã, galera do Talagaço, meu amigo Marlon Moraes vai passar por aqui pra falar da música nova.
1: Ai, sim, hein?
0: Música nova do Talagaço que já tá rodando aqui na programação da menina.
1: Muito bem.
0: Agora, o que que tá rolando na internet, minha
1: querida?
0: Gente,
1: deve tá rolando alguma coisa? Deve. Procurei? Não.
0: Não.
1: Não vou mentir pra vocês, mas eu abri aqui agora aqui a página, tá falando que a Virgínia Fonseca recebeu um buquê de rosas, de flores, na verdade, misterioso.
0: Para, eu me recuso. Não, eu vou tirar a rádio
1: não,
0: do ar.
1: Deixa eu falar.
0: Para de falar dessa mulher, pelo amor de Deus, eu não aguento mais.
1: Não tem como, ela é a rainha do tigrinho, não tem como, ela tá em todas. Ela recebeu um buquê de flores e postou, né, lógico. Aí o Web tá apontando, será que foi o Zé Felipe, reconciliação? Será que ela mesmo se presenteou com um buquê de flores? Ou será que foi a Polícia Federal? Aí a galera tá
0: assim. Gaeco não manda flores. O Gaeco, ó, tá de manhã cedo batendo na tua porta com a tornozeleira pra botar no...
1: A galera tá zoando bastante na internet, a maioria tá falando que foi a Polícia Federal ali que mandou um buquezinho pra ela.
0: Gaeco não manda flores.
1: Enfim, é isso que tá falando na internet.
0: Mas tá chato falar dessa mulher.
1: Aí ela vai pra Copa agora, né?
0: Ela tá com quantos milhões de seguidores?
1: Não sei, mas agora ela vai pra Copa?
0: Ela vai pra Copa.
1: Ela vai ser a repórter da Globo.
0: Como é que ela vai entrevistar?
1: Tem noção?
0: Como é que ela vai entrevistar o galã da seleção brasileira?
1: Aquela boca.
0: Como é que ela vai chegar no bonitão do Vini Júnior depois de tudo que aconteceu?
1: Vai chegar.
0: É.
1: Vai chegar chegando. Vai saber se não foi ele que mandou o buquê de flor.
0: É, o Zé Felipe vai também, não?
1: Não, Zé Felipe não.
0: Você viu que a Ana Castela tá na novela das sete?
1: Não sei.
0: Ela tá na novela das sete, Ana Castela. É verdade.
1: Ela é atriz agora.
0: É atriz agora.
1: Que legal, né?
0: Então tá bom. Até mais.
1: Até mais.

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0: WhatsApp com a gente. Deixa eu mandar beijos e abraços. A Janete do bairro da Velha tá ligadinha com a gente, ficou curiosa. A Janete, beijo pra Janete. Quem mais tá ouvindo a gente aqui, ó? A Juscelia tá ligadinha com a gente, beijo pra Juscelia. Sextou, o João Paulo mandou mensagem. Cara, eu vou colocar no ar a mensagem do João Paulo, peraí.
1: Fala, meu querido Alan, bom dia, tudo certo? Aqui é o João Paulo, Água Verde. Alan, toca pra nós aí, Mirosmar, oferece pra todos na sintonia aí, especial minha namorada Miriane, que tá ligadinha no rádio, desde cedinho. E pro meus camarada, meus parceiros aí, o Marcelo do Água Verde, o Roberto do Água Verde e pros demais que estão na sintonia da melhor rádio da cidade. Valeu, meu amigo. Abraço. Tchau, obrigado.
0: Valeu, João Paulo. Bacana o recado do João Paulo. Tá ligadão aí com a gente. Tem mais. Bom dia, Alan. Hoje de folga aqui da MR Confecções, mas na escuta da melhor rádio sempre. Ah, que legal, que bacana. Deixa eu mandar um beijo aqui, ó, pra Catarina Rodrigues, lá na Vila Itaupava, tá ligadinha com a gente. Valeu, Catarina, beijo pra você. Tem mais mensagem de áudio, vamos ouvir?
2: Obrigado. Bom dia, Alan, Edilson do Garcia. Rapaz, se estou com um sol maravilhoso desse, toca aí o Boate Azul aí, pra convidar todos, pé inchado pro boteco.
0: Cara, eu levei um susto agora, porque ele pediu pra tocar Boate Azul e já emendou pra convidar todos. Eu pensei, vai convidar todo mundo pra ir pra Boate Azul. Que é isso, Edilson? Mas é pra ir pro boteco, né? Muita calma nessa hora. Um abraço aí pro Edilson. Eu não sei o poder que essa canção tem, que ela exerce sobre a humanidade. Sexta-feira, cara, é 8 da manhã, já estão pedindo aqui pra tocar Boate Azul. Calma, galera. Não vamos queimar lá.

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1: 9:04.
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3: Oi, Alan, bom dia pra você. Temperatura nesse momento na região central de Blumenau de 21 graus. De acordo com a última medição do Alerta Blue, trânsito fluindo no geral bem aqui na região central de Blumenau, né? O motorista pode enfrentar alguma dificuldade na rua 1º de janeiro por conta das obras. Trazendo informações, né, daquela criança de apenas 4 anos que morreu, né, após uma queda aqui em Blumenau. Foi identificado, inclusive, como Arthur Colombo da Cruz. Menino que sofreu, né, essa queda em uma parte hotel que fica localizado no bairro Ponta Aguda, aqui em Blumenau, né? Isso aconteceu na tarde dessa quinta-feira. O Arthur, inclusive, era filho do auxiliar técnico Everson Aguiar. Em nota oficial, o Clube Atlético Metropolitano lamentou profundamente o falecimento do pequeno e manifestou também a solidariedade à família no momento de dor. Segundo a Polícia Militar, após o acidente, a mãe da criança, em estado de choque, levou o filho imediatamente para o hospital com o auxílio de uma outra pessoa. Depois que deu entrada nessa unidade de saúde, a equipe médica acionou a PM. Inicialmente, então, tinha divulgado que seria no bairro Vorstadt, mas veio a confirmação depois que foi no bairro Ponta Aguda. As primeiras informações apontam que a criança teria se desequilibrado após tentar observar um pássaro. A causa da morte também é dinâmica, serão confirmadas após a conclusão dos laudos periciais. Mais informações no portal meninablue.com.br. Gabriel Lângaro para o jornalismo da Rádio Menina.
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0: Idiota.
1: Aline Doce, as pessoas esperam por esse momento. Ainda mais um feriadão, né, Aline? É. Porque tem gente que pra trabalhar hoje não vai.
2: Tem gente que é feriadão, tem gente que é feriadinho, tem gente que nem feriado teve.
1: É.
2: Faz parte.
1: Ó a gente aqui trabalhando.
2: É,
1: meu. Mas pra quem tá curtindo um feriadão, é um momento importante.
2: Nossa, muito.
1: Pra saber o que ainda vai acontecer.
2: Nossa, meu Deus, é.
1: Então capricha, vai.
2: Deixa comigo. Áries, bom dia. Hoje a sua busca por estabilidade financeira pede prudência. Pela manhã, fortaleça amizades sinceras, mas à tarde fique atento a possíveis conflitos. No amor, aproveite para se conectar, flertar e criar novas chances de romance, mesmo de forma casual.
1: O que seria flertar, Aline?
2: É paquerar.
1: É paquerar?
2: É, daquelas pacaradinhas.
1: Como é que se dá uma pacaré? Paqueradinha. Como é que faz isso, Aline?
2: Ah, não sei, não faço ideia.
1: Não sabe.
2: Não, eu sou uma moça de família, não sei o que é isso.
1: Tá, continua.
2: Tô cor azul turquesa, números 40, 14 e 13. Touro, bom dia. Dia de boas oportunidades no trabalho, especialmente com o apoio da lua e do sol, que estimulam boas ideias e reconhecimento. Sua mente ágil pode trazer ganhos financeiros com chances de sucesso à tarde. No amor, seja magnético, mas cuidado com as possíveis conflitos. Cor cinza, número 54, 28 e 11. Gêmeos, bom dia pra você também. Hoje, suas amizades, mesmo de longe, podem te abrir portas para sonhos antigos, trazendo lições valiosas. Aproveite a energia do sol para elevar sua autoestima, mas cuidado aí com sinais de cansaço. No amor, uma conexão de boas conversas pode fazer o seu coração acelerar. Então aproveite o dia. Cor azul claro, números 27, 47 e 56.
1: Muito obrigado, dona Aline.
2: Até mais.
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1: O tempo todo com você, tamo de volta. O show da manhã aqui na Mineira vai até meio-dia, sempre com a força de Altenburg, Posto Márcio, Blue Ideias, Suprema Pizza e Cooper Atacarejo e Itopava Central, patrocinando o nosso show da manhã. Até meio-dia, você fica à vontade para mandar o seu recado. O nosso WhatsApp é o 2102 6515, tá bom? 2102 6, quase que eu esqueço.

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1: Sucesso, Jean Giovanni, Bruno Marrone.
2: Nós.

Beijo aqui, ó, pra Cecília, tá ligadinha com a gente. Valeu, Cecília. O Edson tá ligadão com a gente. Tem mais, a Railaine tá ligadinha com a gente. Beijo pra Railaine. A Edna tá ligadinha com a gente. Beijo pra Edna. Tem mais. Deixa eu mandar um beijo aqui, ó, pra Maristela. Tá ligadinha com a gente também, tá no WhatsApp. Tem mais gente aqui, ó.

Mineira, que legal, que bacana. 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
0: 9h24, e daqui a pouquinho vai rolar sorteio de ingressos pro Bailão do Baio, pro Nova Aurora nesse sabadão, hein?
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5: O Brasil começou devagar em quadra, mas conseguiu virar sobre a República Dominicana ontem e conquistar a sua segunda vitória consecutiva na etapa de Brasília da Liga das Nações Feminina de Vôlei. A equipe comandada pelo técnico José Roberto Guimarães organizou o sistema defensivo, distribuiu aces e atropelou as rivais por 3 sets a 1, com parciais de 23-25, 25-18, 25-11 e 25-15 no quarto set. Tainara foi a maior pontuadora da partida, com 20 pontos somados. A seleção brasileira feminina de vôlei havia estreado na competição, vencendo a Holanda também por 3 sets a 1. Para o Esporte Total, Adriano Franco.
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4: Mais uma rodada de previsões astrais, dona Aline.
5: Vamos lá, atenção: Câncer, Leão e Virgem. Câncer, olha só, o dia hoje é propício. Aí, só um minutinho que fechou aqui. Abriu, pronto. O dia hoje é propício para avançar na sua carreira com passos sólidos e conquistar suas ambições. De manhã o foco é no planejamento, enquanto à tarde exige atenção aos gastos. Já no amor, as emoções vibram forte, prometendo conexões e criatividades intensas. Corlilás, número 5, 49 e 59. Leão, hoje os astros trazem boas oportunidades de parceria e apoio, com foco em resultados. À tarde, cuidado com possíveis divergências que podem gerar conflitos. Sua vida social fica agitada e cheia de boas trocas. No amor, dialogue com maturidade e aproveite um encontro especial para conquistar afinidades. Cor preto, números 15, 14 e 17. Virgem, dia ideal para decisões e estratégias no trabalho. Cuide da sua saúde com disciplina e atenção ao circulatório, especialmente em viagens. No amor, é um bom momento para fortalecer vínculos com confiança e liberdade. Cor violeta, número 58, 50 e 40.
4: Violeta.
5: Violeta.
4: Até mais, dona Aline.

Neto e Cristiano aqui no nosso show da manhã, Cadeira Cativa. Galera que tá no WhatsApp com a gente, deixa eu mandar beijos e abraços. O Ivo tá ligadão com a gente, um abraço pro Ivo. O Israel, Frederico lá do bairro Fortaleza, tá ligadão com a gente também. Tem mais gente ouvindo a gente aqui, ó. Deixa eu mandar um abraço pro Sérgio, mandou mensagem de áudio. Valeu, Sérgio, grande abraço. O Jair da Itopavazinha tá ligadão com a gente. Manda uma música aí pra animar a gente nesta sexta-feira. Aqui no Gesso, os piá do carro. Toda a turma que tá trabalhando junto com o Jair, um grande abraço, tá bom? Meus amigos lá do Cacetiro Garcia Jordão, Júlio, tá ligadaço com a gente. Hoje tem filé de igreja lá no bar da cancha. Um abraço pra toda a turma. Aliás, ontem à noite, lá no encontro da melhor idade, da turma Sempre Amigos. Espetacular o churrasquinho que rolou ontem à noite, hein? Muito bom. Um abraço pra toda a turma aí, Sempre Amigos. A galera da melhor idade que se reúne nas noites de quinta lá no Cacetiro Jordão, lá no Bar da Piscina, pra contar mentira.

0: da menina. Tem mais aqui, ó, a Eduarda tá ligadinha com a gente, valeu Eduarda. A Ana tá ligadinha com a gente também. Quanto tempo, ô, Ana, beijo pra você também. Quanto tempo sem ouvir a rádio? Hoje tô em casa e tô te ouvindo, Alan. Valeu, Ana, beijo. Intervalo comercial e daqui a pouquinho tem mais. Não sai daí, não.
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0: 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Lojão Progresso informa a hora certa. 9:44.
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3: Mais uma rodada de previsões astrais ali, né?
4: Atenção, Libra, Escorpião e Sagitário. Libra, hoje é dia de apostar em parcerias e ideias inovadoras para potencializarem seus ganhos. No amor, seu lado sedutor fica em alta, capaz de encantar e se divertir. Aproveite o momento para fortalecer conexões e equilibrar expectativas. Corpink, números 24, 40 e 31. Escorpião, hoje pede disciplina e organização no trabalho, com oportunidades de parcerias e suporte de quem você confia. O amor promete uma relação sólida e apaixonada. Cuidado com emoções passadas e possíveis ciúmes, mas há espaço para reconciliações e momentos intensos. Goiaba, números 3, 48 e 39. E Sagitário, seu charme e comunicação fica em alta, favorecendo novas parcerias e trocas criativas. Cuidado com confrontos e excessos que podem aumentar o estresse. No amor, um flerte pode se transformar em algo mais sério. E quem já tem aí um parceiro ou uma parceira, vive momentos de sintonia intensa. Cor azul marinho, número 51, 44 e 15.
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3: 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Tamo de volta. Agora tem Jamie Vitor Hugo.

pagodinho ficou bacana, hein? Thiago York, menos é mais e Thiago York aqui no show da manhã da menina. Amei te ver, teve Jorge Matheus, pergunta boba.

André do Badenfurt. Tô ligadão na menina. Valeu, André. Tem mais. Bom dia, meninos e meninas da menina. Ah, legal, legal. Eu quero ingresso pro Nova Aurora. Ó, fica esperta. Fica ouvindo a rádio, porque daqui a pouquinho a gente vai liberar aí três pares de ingressos pro bailão do Nova Aurora neste sabadão, tá bom? Daqui a pouquinho. Eu vou avisar, não adianta mandar mensagem já. É daqui a pouquinho. O Benedito tá sempre com a gente. Um abraço pro Benedito. A Leila tá ligadinha com a gente. Valeu, Leila. Beijo pra você também. O Edson tá ligadaço aí com a gente. Valeu, Edson. Grande abraço. Bom dia. Tô ligadão aqui na menina. Valeu, parceiro. Deixa eu mandar um abraço aqui, ó, pro Carlos. Tá sempre ouvindo a gente e trabalhando. Valeu, amigão, bom trabalho. A gente vai pro intervalo e volta rapidão.

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1: 10:03.
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3: Gabriel Lângaro. Oi, Alan, bom dia mais uma vez. Temperatura nesse momento de 22 graus na região central de Blumenau. Trânsito fluindo bem sem intercorrências. Trazendo informações de um carro que caiu em uma ribanceira ontem, né? O carro de passeio saiu da pista, despencou nessa ribanceira e caiu no Ribeirão Garcia. O automóvel capotou e parou, né? Apoiado sobre o teto, ficando parcialmente submerso na água. Situação registrada na rua Rui Barbosa, bairro Progresso. Condutora, a única ocupante do veículo, uma mulher de 34 anos, conseguiu sair do interior do automóvel logo após a queda com o auxílio de pessoas que passavam ali pelo local. Durante a avaliação dos socorristas, a motorista estava consciente, orientada, queixava-se de dores na região lombar e cervical da coluna. Após os procedimentos, ela foi conduzida para o Hospital Santa Isabel. A guarda de trânsito também foi acionada e compareceu ao trecho ali da ocorrência para a confecção do boletim de ocorrência. Mais informações no portal meninablu.com.br. Gabriel Lângaro, para o jornalismo da Rádio Menina.
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14: Ai, ai, ai, Aline Doce, última
15: pra
14: rodada.
15: Finalizar.
14: Agora tem Capricórnio, capricha, vai.
15: Vamos lá, Capricórnio, ó, dia de colocar sua criatividade em ação, o que pode impulsionar seus ganhos e trazer boas surpresas financeiras.
14: Opa.
15: De trabalho ou até algum golpe de sorte.
14: Opa!
15: Sua energia tarde reforça a disposição para cuidar de si. Já no amor, o charme em alta favorece momentos apaixonados.
14: O charme em alta.
15: É, mas cuidado aí com ciúmes.
14: Ah.
15: É, tem que tomar cuidado.
14: Tá bom.
15: Cor verde, números 24. 4, 6 e 51.
14: Verde.
15: É, quase esse azul que você tá usando aí, igualzinho. Aquário, hoje a lua em Aquário favorece aí as melhorias e reorganizações em casa, mesmo que tensão à tarde demande paciência. Cuide da sua mente e encontre momentos de diversão e equilíbrio. No amor, a atmosfera fica perfeita para flertar, se divertir e deixar a química acontecer naturalmente. Cor azul esverdeado, números 23, 58 e 22. E peixes, alô peixes, dia de revisar suas finanças, pensando no futuro, enquanto os astros favorecem reflexões e boas decisões. Na saúde, reserve um tempo aí para descansar e organizar suas emoções. Já no amor, esclareça seus sentimentos e valorize momentos íntimos e significativos. Renove

0: bom, muito bom.
1: Obrigado.
0: Quem pegou, pegou. Quem não pegou, não pega mais. Já dizia o poeta Henrique. Muito bem, poeta, né? Teve Léo Balbinotti com Danilo e Davi, Péricles com Ana Castela, Maiara e Maraíza, show completo lá no comecinho do bloco e daqui a pouquinho tem mais. Seguinte, tá a fim de faturar, tá a fim de faturar um par de ingressos pra curtir o Nova Aurora, o bailão do bairro, lá no Clube Nova Aurora neste sabadão. Amanhã, sabadão, dia 6, a partir das 14h, vai ter Tony Rocha, Fabinho e grupo Chega Mais, Banda Estação New e grupo Regravação. Tudo isso amanhã no sabadão do Nova Aurora, tá bom? Do bailão do bairro. Pra faturar o seu ingresso, manda mensagem agora no WhatsApp da menina. Eu tenho 3 pares de ingressos. As 3 primeiras mensagens que entrarem agora no nosso WhatsApp, o 21026515, cada mensagem tá levando um par de ingressos pra curtir o Nova Aurora amanhã, sabadão. Então vai lá, 21026515, o nosso WhatsApp tem que ser rápido, hein?
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0: Indaial, Timbó, Pomerode, galera de Gaspar, Ilhota, Guabiruba, Brusque, cara, tem muita gente bacana ouvindo a gente. Luiz Alves, Massaranduba, toda a região, tá bom? A gente vai pro intervalo e volta já.
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0: Menina, deixa eu falar de coisa boa, vai. Deixa eu falar do domingão do 1º de janeiro. Cara, é um domingo melhor do que o outro. E neste domingão, lá no 1º de janeiro, ah, tem balanço, tem Ney e Alex Montenegro, tem Bem Modão e tem Grupo Matizes. Tudo isso no domingão do 1º de janeiro, que informa a hora certa. 10h43.
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0: O que tá rolando na internet ali,
4: né? Seguinte, vamos falar sobre a mulher de 37 anos que fingia ter 12 anos para dar golpe em família que a adotou aqui em Santa Catarina. Não, tá
0: para,
4: sabendo,
0: para,
4: né?
0: Para, para,
4: não
0: para,
4: tá sabendo dessa?
0: Para.
4: Bombando
0: para.
4: Na internet, bombando uma
0: aquilo ali
4: uma
0: não
4: mulher.
0: É piada.
4: Não é piada, cara.
0: Não é,
4: é real.
0: Meme.
4: Uma mulher de 37 anos foi presa em Joinville sob suspeita de se passar por uma adolescente de 12 anos e viver como filha adotiva de uma família. Por mais de um ano, cara, ela enganou essa família. Tipo filme mesmo, tá ligado?
0: Ah,
4: e é
0: não
4: real.
0: Pode, não
4: e
0: pode.
4: É real. Tem foto, vídeo.
0: Cara,
4: dela,
0: é por isso que o ZT não vem.
4: Na mamadeira.
0: É por isso que o
4: fingindo de criança.
0: Não, não pode.
4: 37 anos. Se você olhar, você dá uns 70. Mas ela tá fingindo que tinha 12 anos, a família adotou ela. Mas também, agora vamos falar a verdade, família totalmente desequilibrada, né? Porque tu pega uma pessoa da rua.
0: Não,
4: adota,
0: família de bom coração.
4: Não, para, para. Tem que dar um.
0: Tem um grau de, sei lá.
4: Loucura!
0: Inocência.
4: Não tem. Ali não tem. Se você olhar o vídeo, a foto da suposta menina de 12 anos, não tem inocência ali. A família.
0: Deixa eu tentar entender. Uma família.
4: Isso.
0: Uma família de coração. De coração bom. Adotou uma mulher.
4: Adotou uma mulher.
0: Com idade de?
4: 37 anos.
0: Porém,
4: ela se passava por uma menina de 12.
0: Ela.
4: Mamava na mamadeira.
0: Não, mas uma menina de 12 anos já não mama na mamadeira.
4: Mas ela mamava na mamadeira. Tá presa, a
0: tá
4: bonita.
0: Tá presa.
4: Tá, a bonita tá presa. Se eu olhar pra ela, você dá 70.
0: Gol? Não pode. Não pode.
4: É real, cara, tá bombando na internet.
0: Isso é historinha
4: isso,
0: da internet, eu não acredito.
4: Tá bombando na internet, inclusive tem reportagem e tudo mais que a família tá se sentindo envergonhada, porque a família realmente...
0: Mas também?
4: A família realmente acreditou. A família também totalmente desorientada, né? Porque é uma marmanja daquela, né? Enfim. Se passando por 12 anos, a família acreditar. E outra, essa família não foi na delegacia, ó. Tem uma menina aqui de 12 anos, né? Porque ela contou uma história, que ela foi passou por momentos difíceis, teve abuso, enfim. E a família trouxe ela pra dentro de casa. Tipo, ah, vamos ajudar essa coitada sem teto.
0: Coração bom, vamos adotar.
4: Aí, ó, um ano e pouco se passando por uma menininha de 12 anos, descobriram, tá presa. Cara, e é real,
0: fiquei,
4: gente.
0: Eu só fiquei curioso com
4: e
0: uma coisa.
4: Foi Joinville.
0: Como é que isso foi descoberto? Como é que descobriram?
4: Pois é, né, cara?
0: Pegaram ela fazendo o quê?
4: Pois é. É isso aí que a gente tem que descobrir, mas isso aqui ela tá presa.
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1: Outono.

0: É. A minha esperança é que o aniversariante ia trazer um bolo aí pra gente, mas nada.
1: Eu tava contando que ia chegar e ia ter um bolo pra mim aqui.
0: É. Mas peraí que tem um monte de lugar que tem churrasco agora meio-dia que a gente pode ir depois do meio-dia. É. Intervalo comercial e já já um talagaço ao vivo aqui nos estúdios.

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1: Ao vivo aqui nos estúdios, Cristiano Silva.
3: Olá, bom dia, Alan. Bom dia, você ouvinte da Rádio Menina. Trago agora os destaques do Jornal da Menina, segunda edição, que vai começar daqui a pouco, a partir do meio-dia. Criança morre após cair da janela do segundo andar de hotel no bairro Ponta Aguda. Polícia Civil aguarda laudos, mas não identifica indícios de crime. Ainda também decreto autoriza o uso de caminhões limpa-fossa na coleta de esgoto sanitário aqui de Blumenau. A medida não tem data para entrar em funcionamento, segundo o SAMAI. Neste fim de semana, também a gente tem a Feira da Amizade, 36ª edição do evento, que é o maior da solidariedade em Santa Catarina. Reúne aí artesanato, gastronomia e atividades culturais. Tem também a previsão do tempo, o comentário do Prisco, o esporte, tudo isso daqui a pouco, a partir do meio-dia, no Jornal da Menina, segunda edição.
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0: Carona sempre com a gente. 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Deixa eu mudar a trilha, porque eu tô recebendo aqui nos estúdios da Menina FM meus amigos do Talagaço. Eu acho que isso foi combinado, porque no que eu vou chamar o Marlon, ele sai do estúdio.
1: Não vai
0: atender o telefone.
1: É só pra enganar,
0: pra aparecer um na filmagem.
1: Tipo, cheguei agora.
0: E hoje ele não veio sozinho. Apresenta a turma toda pra gente, meu caro Marlon, que já é sócio aqui da rádio.
1: Eita, primeiramente, um bom dia os ouvintes da Menina, né? Essa rádio que é gostosa de ouvir. A gente acordar de manhã cedo depois de uma noite de festa e ser recebido dessa forma que a gente é recebido aqui na Menina, não tem nada melhor, né? Ainda mais eu que tô aí no meu pré-prós aniversário e tal, tamo no...
0: Depois nós vamos cantar parabéns aqui pra ver se sai o bolo, né?
1: Ó, quem tá aqui comigo, Axel Maidana, o nosso sanfoneiro, quer ver, Juraguinha? O nosso sanfoneiro do Sapucaia, Maidana.
2: Agora
1: não
2: sai muito forte,
1: né? Tá bom. Vitor Ribas, o Pelico. Aí o nosso Vitamina. A voz das Paredes Pintadas, nosso recente lançamento também tá aí.
0: Que maravilha, bombou essa semana Paredes Pintadas aqui na programação da Menina, hein?
1: Coisa linda, né?
0: Como tem bombado todas do Talagaço, né? Uma cacetada, é uma paulada atrás da outra, meu caro Marlon.
1: Cara, a gente...
0: Passa a dica aí, como é que faz pra uma paulada atrás da outra, assim?
1: A gente ficou muito feliz essa semana, até a gente tava... Você me perguntou se a gente tinha acompanhado especificamente do ranking, né? Que eu tava ali na pré pra sair de casa, com aniversário, dando atenção pra família. Mas eu lembrei que eu consultei ali pela audiência, que a gente é parceiro deles, com o ranking. E aí, no dia da Blitz ali, a gente acabou ficando aí nas cinco primeiras colocações com o Talagaço, sabe? Ou com as nossas canções, ou com as participações, né? Paredes Pintadas, A Loira Tatuada, Quem de Nós Dois. Aí ficamos também no ranking com o Cabelão Preto, que é a nossa participação com o Sorriso. E também ficamos no ranking com o Beijo Sem Batom, que é um feat nosso com o Candeeiro. Então, estava feliz demais, cara. Eu pulo pra cima aí.
0: Que maravilha. E essa agenda de vocês é uma loucura, né, cara? Como é que vocês conseguem conciliar agenda com música sempre ali entre as mais pedidas, as mais tocadas nas principais rádios do sul do Brasil? Hoje o Talagaço é um fenômeno aí que passa não só por Santa Catarina, mas eu acompanhei vocês semana passada e um final de semana vocês foram do Rio Grande do Sul ao Paraná e pararam em Santa Catarina, né?
1: Fomos, cara. Teve, até na verdade foram duas semanas seguidas, assim, que a gente tocou na sexta-feira no Rio Grande do Sul, daí num dos finais de semana a gente subiu até o Paraná no sábado e aí depois no final de semana passada a gente terminou Santa Catarina. E aí no retrasado a gente foi Rio Grande do Sul, Santa Catarina e subimos ao Paraná.
0: Que foi no aniversário da rádio. Vocês começaram exatamente. No Rio Grande do Sul, passaram exatamente. Por aqui e terminaram o domingão no Paraná.
1: Exatamente, bem isso. Bem lembrado, a gente terminou lá em Guamiranga, pertinho da nossa cidade, né? Estava em casa também já, mas pertinho a gente curtiu um pouco a família mais tempo a semana também.
0: Sensacional. Vamos falar um pouquinho da música nova?
1: Bora.
0: Que já tá tocando no fundo aqui, depois nós vamos fazer ela aqui no estúdio, mas o Talagaço lançou agora nos últimos dias Paredes Pintadas, uma tocada um pouquinho diferente daquilo que a gente vinha acompanhando, Marlon.
1: Isso, essa música é muito linda, né? Ela tem várias versões, tanto no sertanejo quanto no regional aqui, e é uma música que mexe muito com sentimentos, né? Fala de um amor puro e verdadeiro, né? Das pessoas sonhando, imaginando como é que vai ser o cantinho, a casa e tal, que é uma coisa que acontece muito quando alguém se conhece e quer montar uma família. E essa música ficou muito conhecida também na voz do Vitor Ribas aqui no Sul, que é o nosso guitarra, o nosso voz. E até vou deixar que ele conte um pouquinho também dessa história da música. Tem inclusive um vlogzinho, né? Na nossa história da música, lá no nosso Instagram, no nosso canal do YouTube também, contando um pouco dessa história. Mas aqui o Vitor também se apresenta
0: ele,
1: e já
0: ele
1: dá
0: tá escondido atrás do monitor aqui,
3: não estamos se vendo aqui, né? Mas
0: cara, que legal, que bacana. Bem-vindo aqui ao Estúdio da Menina. A gente não tá se vendo, mas a gente tá se falando aqui.
3: Tá conversando. Que prazer estar aqui, dando essa entrevista hoje de manhã com você, aos ouvintes da Menina. Essa música, ela se tornou uma música muito especial desde a primeira vez que eu conheci ela, quando eu tocava numa banda lá do Rio Grande do Sul ainda, e eu sempre gostei muito dessa canção e postei um vídeo cantando ela, a galera gostou demais, curtiu bastante, e desde lá o pessoal sempre pedia nos nossos shows, nos bailes que a gente toca. E foi um pedido da galera, inclusive, gravar ela nessa versão em vaneira, nessa versão, uma vaneira romântica, né? Uma vaneira que fala de amor, como o Marlon falou. É uma letra, uma canção muito, muito bonita e que foi bem aceita pelo nosso público, a galera que ouve, que curte o nosso trabalho.
0: Cara, que legal, que bacana. A galera gostou, a galera já tá pedindo aqui na programação da menina, hein?
1: Coisa boa, hein? Isso
0: é... Cara, é muito bom quando você lança um produto assim e de imediato já tem pedido na rádio. É, que a rádio ainda, apesar de ter internet hoje, claro que eu vou defender a rádio, mas a rádio é aquele negócio vivo, né, cara? É o ouvinte que liga, que manda mensagem. Na internet você tem que ir lá, você tem que procurar, é algoritmo. No rádio não, no rádio é gente, cara.
1: Cara, eu acho fantástico. Eu sempre fui... Eu sou um defensor da rádio, sempre fui. É, mesmo na pandemia, né, a gente tinha uma dificuldade por conta da pandemia, pós-pandemia também, pelo financeiro, enfim, tudo isso atrapalhou muito. Mas sempre que a gente pôde, a gente tava, nem que seja numa ligação, num contato com os amigos do rádio, a gente jamais deixou isso, porque a rádio, ela tem essa magia toda especial que você falou, né, que diferente do celular, beleza, veio algo pra apoiar, até porque a rádio, se for ver hoje, o WhatsApp tá ali, o Instagram da rádio tá tudo conectado, então facilitou, né, esse acesso, né, da rádio também conversar com a sua audiência, né, e da mesma forma que o Talagaço, então a gente conversa com a nossa audiência, porque às vezes o cara tá ali no momento que não pode estar ouvindo rádio, então ele vai estar no particular, o cara vai estar mexendo, ok, mas aquela galera que tá na sua fábrica lá, com o rádio ligadinho, curtindo.
0: A galera do abraço.
1: Não, mas essa é a galera que acaba consumindo a tua canção. E o Talagaço tem sido muito feliz nas escolhas do repertório. É, eu costumo falar assim nas nossas apresentações que o Talagaço sempre tem uma trilha sonora para cada momento da história da galera. Então, a música Apaixonada.

0: 12 minutos, manhã de sexta-feira. A gente tem que fazer alguma coisa ao vivo aí, eu vou deixar por conta de vocês.
1: Demorou. Vamos beber todas, porque é sexta-feira. Hoje nós temos um encontro no Rancho Soneca, o Talagaço faz o último horário. E nós teremos também Grupo Canjeiro. Teremos também no intervalo o Grupo Evidências. Então, o Grupo Canjeiro, que a gente teve a honra de participar do Beijo Sem Batom também, essa música tão entre as mais tocadas do Sul também. E hoje é dia de beber todas, até porque as mulheres não pagam até as 22 horas. Então, atenção, mulherada, chega cedo pra se aproveitar ali o Rancho da Soneca hoje com Talagaço, Canjeiro e Grupo Evidências. Bora beber todas, assim, ó?
2: Bora!

0: maravilha, Talagaço ao vivo aqui nos estúdios da menina, hoje no Rancho do Soneca. Um abraço, meu amigo Soneca. Abraço, João.
1: Alô, João!
0: Sempre curtindo a programação. Sabe que o João, quando eu toco Chitãozinho, Chororó, Evidências, ele se emociona. É, o João, ele é um homem emocionado, é um homem que tem sentimentos. Tu tocou Chitãozinho, Chororó, é batata. Ele manda mensagem no WhatsApp aqui, ó. Tô te ouvindo.
1: Viu? Parece que aciona algo e ó, manda mensagem.
0: É, um abraço aí, João, toda a turma do Rancho do Soneca. Cara, a gente embalou aí com Tô Bebendo Todas, mas eu acho que é necessário a gente tocar um pedacinho ao vivo aí de Paredes Pintadas aí.
1: Beleza, tá
0: pra audiência, menina.
2: Eu já tô preparando.

0: pintadas. Galera já vem pedindo. Mandar um abraço para um amigo meu, o Robson, da Ed Motos. Ele vai mandar um vídeo. Ele foi retirado do palco.
1: Alô, Robson!
0: Eu tô pedindo para ele mandar o vídeo.
1: Manda aí.
0: Alan, lembra o Marlon que um dia os seguranças me tiraram do palco? Ele entrou para cantar com vocês. Isso faz uns 2-3 anos, acho que foi um show que teve na Pedreira, eu acho. Logo depois da pandemia. E aí a gente tem esse vídeo.
1: Ele tava acelerado.
0: Muito acelerado. Ele tá se preparando pra ter uma noite raiz no Barretão. Ele espalhando pros amigos: eu vou pra Barretos, eu vou pro Barretão, vou pegar uma noite raiz. Eu pensei, não, ele vai pegar uma noite raiz, né? Ele vai pegar Caltrim Beach, Ana Castela, Natanzinho Lima e Safadão. Mas ele tá lá, ele vai, Chapeuzão, fivela, bota, ele tá preparado.
1: Vai daquele jeito. Alô, Robson, abraço, irmão.
0: Ele vai mandar o vídeo, vou compartilhar. Mas é verdade, ele subiu no palco,
1: quero ver,
0: só catou ele.
1: Cara,

0: Eu acho que eu lembro desse vídeo, cara.
1: Ah, esse vídeo bombou nos amigos aí.
0: Que daí a galera, ele subiu, não deu tempo de chegar, a galera já foi.
1: Eu lembro desse vídeo. A gente dá risada até hoje disso. Ele vai mandar, ele tá procurando.
0: Mandei, Rob,
1: agora. Mandei. Cara, e o que é legal, que é bacana a presença de vocês aqui, o nosso WhatsApp dispara, cara. É muita mensagem de carinho aqui, ó. Alan, manda um abraço, ó. O Júlio lá do Cacetiro Jordão tá mandando um abração.
0: Alô, Julião.
1: É, tem muita gente mandando mensagem aqui, os fãs do Talagaço. É só procurar o Talagaço lá no Instagram, nas redes sociais, tá bom?
0: Alan, inclusive.
1: Mandar os parabéns pro Marlon, que tava de aniversário ontem. Canta os parabéns pro Marlon.
0: Aí, ó.

0: cantar parabéns ao vivo aqui no nosso show da manhã. Obrigado, só não vamos revelar a idade, né?
1: Não precisa, né?
0: Porque o que o Talagaço tem de idade, eu tenho de rádio menina.
1: Ó, 25 anos de Talagaço, né? E, cara, a gente tá muito feliz. Eu tô muito feliz nesse momento. Agradecer todas as mensagens de carinho que a gente recebeu essa semana no Instagram do Talagaço, lá no meu Instagram. Eu tô tentando responder todo mundo. Não tá fácil, é muita gente, graças a Deus. E aproveitar também, Ala, tua mega audiência aqui da menina, pra convidar essa galera que nos ouve, que segue o Talagaço, que curte a gente, seguir a gente lá no Instagram. A gente tá quase batendo 200 mil seguidores, tá? Então vai lá no nosso Instagram, procura arroba Talagaco e já segue o Talagaço, deixa sua mensagem lá também. Pode entrar no meu também, mandar mensagem pro Marlon. Eu tô quase batendo 60 mil seguidores também, segue lá, me ajuda a bater. E o nosso canal do YouTube que a gente lançou agora também recentemente, As Paredes Pintadas, que você tem a versão pra você ouvir aqui na menina, mas quando você quiser assistir a gente também no seu churrasco e tal, tem lá no nosso canal do YouTube. A gente bateu 100 mil inscritos e essa semana aí, nos próximos dias, a gente vai mostrar pra vocês a plaquinha. A gente recebeu a plaquinha, aquela
0: do YouTube.
1: Cara, olha, me coçando pra abrir. Eu não abri ainda, falei pros meninos, eu não abri. Eu vou esperar pra gente abrir num momento especial e mostrar pra galera aí.
0: Cara, que legal, muito bacana receber vocês aqui mais uma vez. Obrigado pela presença, vocês são sócios aqui da Menina FM. A gente fica muito feliz em tocar música boa. E cara, de vocês aí tá vindo uma cacetada atrás da outra, tá bom?
1: Obrigado.
0: Reforçar o convite pra hoje, Rancho do Soneca.
1: Alô, Rancho do Soneca, até as 22 horas elas não pagam. Então atenção, mulherada, se organiza pra chegar cedo. Você vai curtir já o candeeiro, né? A partir das 22 horas tem candeeiro. Depois tem o Grupo Evidências. E aí a gente encerra a noite, fecha a noite do Rancho do Soneca, Talagaço, cantando seus sucessos. Amor de Rodeio, Amor de Lápis, Quem de Nós Dois, Loira Tatuada, Paredes Pintadas.
0: João não brinca. Oh,
1: rapaz,
0: João não brinca.
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0: João não brinca, mas foto não é convite, João.
1: Alô, João!
0: Hoje tem Talagaço no Rancho do Soneca. Um abraço, João, Marlon, toda a turma do Talagaço. Vocês são sempre muito bem-vindos aqui na Menina. Procura o Talagaço, segue o Talagaço nas redes sociais, lá no Instagram. E vamos fechar com a moda ao vivo. Aí vocês mandam e depois eu vou emendar Paredes Pintadas aqui em terraça.
1: Fechou.

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0: 11:24.
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5: O Brasil começou devagar em quadra, mas conseguiu virar sobre a República Dominicana ontem e conquistar a sua segunda vitória consecutiva na etapa de Brasília da Liga das Nações Feminina de Vôlei. A equipe comandada pelo técnico José Roberto Guimarães organizou o sistema defensivo, distribuiu aces e atropelou as rivais por 3 sets a 1, com parciais de 23-25, 25-18, 25-11 e 25-15 no quarto set. Tainara foi a maior pontuadora da partida com 20 pontos somados. A seleção brasileira feminina de vôlei havia estreado na competição, vencendo a Holanda também por 3 sets a 1. Para o Esporte Total, Adriano Franco.
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que é isso, cara? Que é isso? Creedence aqui no nosso showzaço da manhã de sexta-feira. Que é isso? A gente vai de 8 a 80, sim, ó. É, e aí tem ouvinte aqui no WhatsApp. Alan, você não tocou Boate Azul. Agora você tocou Creedence. Como é que você vai poder tocar Boate Azul depois? Aqui a gente pode. Aqui a gente

0: 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Os últimos abraços aqui, ó, pra galera que tá sempre, sempre no Instagram com a gente. A Camille da Escola Agrícola tá ligadinha com a gente, beijo pra Camille. Tem mais gente aqui, ó, a Franciele tá ligadinha com a gente, beijo pra Franciele. É, deixa eu mandar um beijo aqui, ó, a Manu tá ligadinha com a gente, a Joyce tá curtindo o show da manhã, a Luísa lá na Itopaba Central tá ligadinha com a gente, valeu Luísa. Bom dia, Alan, Denilson da DJ Embalagem na Itopaba Central, sempre curtindo aí a programação da menina. Galera da Dutra Embalagem, grande, grande abraço, turma. É, tem mais gente aqui ouvindo a gente, deixa eu mandar um beijo aqui, mandar um abraço. A Aline me mandou, onde é que estão ouvindo a gente? A Aline é assim, cara, ela sai, ela vai pelos botecos da vida, ela manda mensagem: ah, Alan, estão ouvindo a gente aí. Onde é que tá a Aline aqui no WhatsApp? Deixa eu procurar aqui, ó. Ah, manda um abraço pro pessoal da Companhia Racing. É, Jeff, ah, valeu, valeu. Toda a turma aí na Companhia Racing, na Sea Racing, com o radinho ligado na menina. Grande abraço, obrigado pela audiência, turma.
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0: Deixa eu falar do 1º de janeiro, ó. Hoje, sexta-feira, tem 1º de janeiro, sabadão, aquele flashback espetacular. E domingão, domingão do 1º de janeiro, vem com tudo, vem com balanço, Ney, Alex Montenegro, bem modão e grupo Matizes. Tudo isso no domingão do 1º de janeiro, que informa a hora certa. 11:43.
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0: 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Tá terminando o nosso show da manhã. Obrigado pelo carinho, pela audiência fantástica de todos os dias. Segunda-feira, a partir das 8 da manhã, tem mais, tá bom? 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Os últimos abraços aqui, meu amigo Jimmy, um abraço, Jimmy que pediu pra tocar um Creedence, né? Grande abraço, Jimmy. É, quem sabe? É possível, Jimmy, é possível. Deixa eu mandar um beijo aqui, ó, a Manuela tá ligadinha com a gente, a Grazi tá ligadinha com a gente também, beijo pra Grazi. Deixa eu mandar um beijo aqui, pra Rafa. 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
0: Chico Pinheiro, é sexta-feira ou não é sexta-feira, Chico Pinheiro?
2: Alô, galera, eu tenho notícia importante pra você, sabe qual é? Graças a Deus, hoje é sexta-feira. É vida que segue.
0: Bom final de semana, turma. Até segunda-feira. Dá volume no rádio, vai. Essa dispensa apresentações. Tchau.

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0: Decreto autoriza o uso de caminhões limpa-fossa na coleta de esgoto sanitário de Blumenau.
1: Medida não tem data para entrar em funcionamento, segundo o SAMAI.
0: Vereador de Itaió defende cancelamento do Oktoberfest em cenário de enchentes no Alto Vale.
1: Especialista analisa os impactos das chuvas no Vale do Itajaí.
0: Feira da Amizade chega à 36ª edição neste fim de semana aqui em Blumenau.
1: Maior evento de solidariedade de Santa Catarina reúne artesanato, gastronomia e atividades culturais no Parque Vila Germânica.
0: Consumo de cigarros tradicionais reduz em Santa Catarina, mas uso de dispositivos eletrônicos aumenta.
1: Um estudo da Universidade Federal de Santa Catarina evidencia contato de adolescentes com um dispositivo que tem a venda proibida no Brasil.
0: Vamos agora com os destaques do setor policial do trânsito com Gabriel Lângaro. Gabriel.
2: Criança morre após cair de janela do segundo andar de um hotel no bairro Ponta Aguda, aqui em Blumenau. No trânsito, vamos trazer detalhes. Carro cai em Ribeirão e fica parcialmente submerso após sair da pista no bairro Progresso. Daqui a pouco tem os detalhes.
1: Obrigado, Gabriel. Até já com essas e outras notícias. Vamos chamar também o Adriano Franco para trazer o seu destaque do esporte. Boa tarde, Adriano.
3: Boa tarde, Jefferson Fagundes, Cristiano Silva, Gabriel Lângaro. Seleção Brasileira Feminina vence sua segunda partida na Liga das Nações. Tudo sobre os catarinenses na Série B e C do Campeonato Brasileiro. Falaremos sobre Série D. O Blumenau entra em campo domingo pela última rodada da primeira fase da competição nacional. E tudo sobre o amistoso da Seleção Brasileira, o último em preparação para a Copa do Mundo. Eu trago os detalhes nesta edição do Jornal da Menina, segunda edição.
0: Valeu, muito obrigado, Adriano. Daqui a pouco você volta, tem ainda a previsão do tempo, comentário de Cláudio Prisco, Paraíso e muito mais no Jornal da Menina, segunda edição, que está começando.
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1: 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Muito boa tarde para você ligado na programação da Rádio Menina nos 97.5 ou quem sabe nas nossas lives no Facebook, no YouTube. Obrigado por acompanhar também no aplicativo Menina Play. Muita gente nos acompanha com imagens também no portal meninablue.com.br. São várias as plataformas para você acompanhar a programação, em especial o jornalismo aqui da Rádio Menina. 12:08, temperatura nesse início de tarde. 21 graus, tempo fechado, né? Carregado aqui na região central do município de Blumenau. A gente segue, né, com a programação da Rádio Menina nessa sexta-feira. Para muitos, feriadão. Teve gente que folgou ontem, voltou hoje. Sexta-feira com cara de segunda, ou quem sabe, né, uma sexta-feira com cara de domingo. Depende se você conseguiu aquela folguinha durante esses dias de feriadão. Muito boa tarde, Gabriel Lângaro, e boa tarde, Cristiano Silva.
2: Olá, boa tarde para você, Jefferson Fagundes. Uma excelente tarde pro ouvinte aqui da Rádio Menina, e Cristiano também, boa tarde.
0: Boa tarde, Gabriel, boa tarde, Jefferson, boa tarde você, ouvinte da Rádio Menina. Hoje, nas datas comemorativas, a gente celebra o Dia do Engenheiro Mecânico e também o Dia Mundial do Meio Ambiente.
1: Jornal da Menina, segunda edição, tem a apresentação e também produção desse trio que se apresentou aqui para você, o Cristiano Silva, o Gabriel Lângaro e também comigo, Jefferson Fagundes. A coordenação de jornalismo da Menina FM é de Marcos Roberto Jana. E você que está nos acompanhando pelo rádio ou em uma das plataformas, pode fazer contato com o jornalismo, tá bom? Tem uma informação que você quer enviar, um texto, uma foto, um vídeo, enfim, um conteúdo que você quer que chegue até a Rádio Menina, 2102-6519. 2102-6519.
0: 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A gente abre o Jornal da Menina, segunda edição.
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0: 12:10, vamos agora com os destaques dos principais portais da internet. Governo trabalha com três cenários para efeitos da medida dos Estados Unidos sobre facções do Brasil. PCC e Comando Vermelho passam a ser tratados como terroristas a partir de hoje. Ainda também, Líbano acusa Irã de usar o país como moeda de troca em negociações, guerra no Oriente Médio. Ancelotti diz que Neymar fará exame e pode estar nos próximos treinos. Ainda na Copa do Mundo, erro libera ingressos grátis, torcedores resgatam e FIFA exige pagamento. Aqui em Santa Catarina, os destaques de hoje. Como agir a mulher de 37 anos que fingiu ter 12 anos e enganou família? Golpista teve aluguel bancado por vítima no Rio de Janeiro. Investigada ganhou um monjaro dos pais adotivos. Fingindo ser adolescente, mulher procurou hospital infantil. Cão vira funcionário e viraliza com peripécias em mercado. Teve carteira assinada e tudo. No portal meninablu.com.br. Carro cai em Ribeirão, fica parcialmente submerso. Daqui a pouco o Gabriel vai falar mais a respeito desse assunto. Ainda também a Polícia Civil aguarda laudos, mas não identifica indícios de crime e morte de criança em Blumenau, um fato triste que aconteceu durante o feriado. Ainda também lá no portal meninablu.com.br tem diversos destaques do setor policial, informações locais, trânsito. Fique bem informado, acesse também portal meninablu.com.br, agora 12:11.
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1: Local. Bom, vamos ao noticiário local. A gente fala desse decreto assinado pelo prefeito Egídio Ferrari na última semana, autorizando, né, Blumenau a adotar o tratamento do esgoto, adotar no tratamento de esgoto, melhor dizendo, além da rede coletora, o uso, né, dos caminhões limpa-fossa.
0: Essa implantação

0: o município vai fazer esse serviço, né, de forma imediata. A gente tão somente está regulamentando esse serviço, né, que havia esse vácuo legal do município há pelo menos 6 anos. Então, como houve no ano passado por 3 meses a coleta, né, a própria Ordem dos Advogados do Brasil gerou esse alerta, alertou o município de Blumenau que esse serviço estava sendo realizado sem previsão legal, né, e não obstante a isso, logo na sequência, o serviço foi suspenso, né, devido à revogação do termo aditivo ao contrato, né, de concessão do tratamento do esgoto. E praticamente por quase um ano, né, a várias mãos, o município editou essa alteração de um decreto que regulamenta todos os serviços do SAMAE, né, não só de esgoto, também como se deve ser realizado o tratamento de distribuição de água tratada, coleta de lixo, a própria drenagem. Foi encaminhado para o Ministério Público, né, para que o promotor responsável pela área pudesse nos auxiliar em algum apontamento. Esse texto também passou pelo Conselho Municipal de Saneamento Básico, né, foi aprovado por todos os conselheiros. Tem também nesse conselho a participação da Câmara de Vereadores, né? Então ele foi editado com total transparência, participação da comunidade, está em vigor. O que significa que não será aplicado de forma imediata. A aplicação desse serviço se dará com a alteração contratual que o município está realizando na agência reguladora, né, numa revisão tarifária extraordinária, que pode ou não prever esse serviço, né? Então não significa que vai ser aplicado de forma imediata, né? No futuro pode ser, né, vir a ser aplicado se o contrato assim prever.
1: Um dos questionamentos na época também, presidente, era com relação ao valor que seria cobrado e também se a concessionária seria a única permitida a realizar esse tipo de serviço, do limpa-fossa. A cobrança nos locais onde as pessoas só terão o limpa-fossa, não passa a rede, elas não precisarão pagar a taxa de tratamento de esgoto, será somente esse serviço?
0: Então, quando e se esse serviço, né, entrar em operação em Blumenau, né, que são possibilidades, né, pode vir a ser, né, ser usado em Blumenau, né, e também não uma data prevista. Se vier a ser aplicado também, esse valor vai ser definido nessa revisão tarifária que a gente está debatendo, né, debatendo com a agência reguladora e com a própria concessionária. Não há um valor definido, né, mas se for aplicado, vai ser naqueles moldes que foi anteriormente, que será pago em até 12 parcelas, né, após a primeira coleta, né?
1: E por enquanto, então, não há prazo para que esse serviço possa ser iniciado ou não?
0: Não existe prazo, porque, né, a gente está debatendo isso na revisão tarifária, né? Então, se de comum acordo for o caso, né, esse serviço será aplicado, mas também não há um prazo, nem se será esse ano ou se vai ser aplicado. Mas ele está previsto por lei, né, que é uma exigência da legislação federal e também da agência reguladora nacional, né, a Agência Nacional de Águas, que todos os municípios têm essa previsão legal, né, para fazer esse tipo de serviço.
1: Existe um prazo para que a cidade chegue aí aos 100% de coleta e tratamento? Hoje a cidade tem pouco mais de 50%. Tem alguma previsão legal, inclusive nesse marco do saneamento, de quando a cidade vai ter que atingir os 100%?
0: Lá no ano de 2020, né, o Congresso Nacional, né, definiu, através do marco legal do saneamento, como que o país vai lidar com o seu saneamento, tanto faz se for água, esgoto, resíduos ou drenagem. E lá se determinou que até dia 31 de dezembro do ano de 2033, todos os municípios do Brasil tenham que ter 99% da sua população atendida com água tratada e 90% da população com coleta do seu efluente, né, do seu esgoto. Tanto faz se é da forma através de rede coletora ou do caminhão limpa-fossa.
1: Esse então o diretor-presidente do SAMAE, Alexandre de Vargas, falando sobre esse decreto. A expectativa da população é o quê? Que o serviço seja bem prestado e que não seja um valor caro, né? Que não seja o valor que as pessoas não possam pagar por conta desse serviço, que segundo o próprio presidente ainda não tem data para começar a ser feito, mas terá que ser feito exclusivamente pela concessionária. Agora, 12:17.
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0: 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A gente vai para um rápido intervalo comercial. Na volta, tem a previsão do tempo. O Gabriel também vai trazer mais informações, mais detalhes sobre um grave acidente que acabou ocorrendo com uma criança e tirou a vida, né? Um menino de apenas 4 anos no bairro Ponta Aguda. Voltamos já.
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0: Meio-dia e 20 minutos, voltamos com o Jornal da Menina, segunda edição. Daqui a pouco a gente vai falar mais sobre a Feira da Amizade, que acontece neste fim de semana no Parque Vila Germânica. Tem festa também em Guabiruba, Festa da Integração. Daqui a pouco os detalhes. E vamos falar sobre uma situação que afeta um outro evento de Blumenau, que é o Oktoberfest. O presidente da Câmara de Vereadores de Taió defendeu suspensão ou cancelamento da festa desse ano por causa de possíveis impactos do El Niño. Daqui a pouco a gente vai entender melhor esse assunto. Agora vamos com a previsão do tempo.
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0: Temperatura nesse momento aqui na cidade de Blumenau, 21,3 graus, céu nublado, fechado, né? O tempo carrancudo aqui na região central da cidade, e de acordo com o Alerta Blue, a sexta-feira deve se manter dessa forma. Algumas aberturas de sol, mas de forma rápida, máxima chegando até os 24 graus. Amanhã o dia começa com nevoeiro, mas o sol aparece, essa nebulosidade se dissipa, né? Perde intensidade por conta de uma nova massa de ar seco sobre o estado. Tempo firme, então, com mínima de 14 e máxima de 26. No domingo, a massa de ar seco permanece atuando sobre Santa Catarina e sobre o Vale do Itajaí, deixando também o dia ensolarado com a máxima de 26 graus e a mínima de 14. Agora, meio-dia e 22 minutos.
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3: 12 horas e 22 minutos, confirmando meio-dia e 22. Repórter Gabriel Lângaro, agora para atualizar as informações da segurança pública. A principal informação do dia é uma informação muito triste, né, Gabriel? Logo pela manhã, essa informação divulgada de um fato que aconteceu ontem: uma criança morreu após cair, né, da janela de um apart hotel ali no bairro Ponta Aguda. As primeiras informações que chegaram, até pelo relatório da Polícia Militar, dava conta de que isso teria acontecido no bairro Forster. Depois veio a confirmação que foi, né, em um prédio ali do bairro Ponta Aguda. Infelizmente, essa criança de 4 anos de idade não resistiu, Gabriel.
4: É verdade, não há uma triste informação, né, nessa sexta-feira. Inclusive, essa criança, né, de 4 anos foi identificada, né, como Arthur Colombo da Cruz. É um menino que morreu após sofrer essa queda em um apart hotel que fica no bairro Ponta Aguda, em Blumenau, né? Isso aconteceu na tarde de ontem. Essa informação de que é em um apart hotel na Ponta Aguda foi confirmada depois pela polícia, mesmo que nas primeiras informações, né, seriam de que teria acontecido no Forset, mas não, foi no bairro Ponta Aguda. O Arthur era filho do auxiliar técnico Everson Aguiar, né, do Clube Atlético Metropolitano, que através de nota lamentou profundamente o falecimento do pequeno e claro que também manifestou a solidariedade, né, à família nesse momento de dor. Segundo informações da PM, após o acidente, a mãe da criança estava, claro, em estado de choque, né, levou o filho imediatamente para o hospital com o auxílio de uma outra pessoa que fez o transporte de carro. Ao dar entrada na unidade de saúde, então, a equipe médica acionou logo a Polícia Militar. Inicialmente, a PM tinha, né, então, divulgado que teria acontecido no bairro Forset, mas agora Ponta Aguda. A ocorrência mobilizou também a Polícia Civil e Científica. O local chegou a ser isolado ali para preservação dos vestígios e também a realização de perícia. As primeiras informações apontam que a criança teria se desequilibrado ao tentar observar um pássaro, né? A causa da morte e também a dinâmica do ocorrido serão confirmadas, então, após o processo pericial, já que a Polícia Científica, né, agora fica a cargo de todo o processo da investigação. Inclusive, né, a Polícia Civil está aguardando ainda os laudos, mas não identifica indícios de crime em morte dessa criança. O que que isso significa? Que, segundo a Polícia Civil, né, não há indicativos de que essa morte, né, tenha algum indício de crime, e sim como um acidente, né, qual era, né, a linha de investigação por parte da Polícia Civil. Inclusive, né, nesse relato da mãe da criança, diz que o filho estava, né, junto com a mãe no apartamento quando abriu a janela do quarto. Naquele momento, o menino teria se aproximado para observar os pássaros que estavam do lado de fora e, segundo ainda o depoimento, né, a criança se debruçou na janela. A mãe tentou segurá-la, né, pelas pernas, mas não conseguiu evitar que essa criança caísse, né, e posteriormente viesse a óbito. Ainda conforme o relato, o menino caiu em uma área inferior do imóvel, né, próximo à garagem do estabelecimento. Né, a mãe desceu com a criança nos braços e pediu ajuda para as pessoas que estavam ali nas proximidades, né, até que uma dessas pessoas levou para o Hospital Santo Antônio, onde foi constatado o óbito. A Polícia Civil até o momento não identificou indícios de violência ou outros elementos que apontem a participação intencional de terceiros, né, nessa situação toda. Por isso que o caso, que inicialmente era investigado também como a possibilidade de um homicídio culposo, né, tá descartado porque a polícia não identificou indícios de crime. A família da criança é de Caxias do Sul, no Rio Grande do Sul, e o velório, né, e os atos fúnebres serão realizados então no município de Caxias do Sul, né, onde a família dessa criança reside.
0: Os nossos mais sinceros sentimentos a toda essa família, e é um momento extremamente difícil, é o que a gente imagina que possa estar acontecendo com essa família. Imagina, uma criança de apenas 4 anos, junto com a mãe. Então é necessário que eles recebam todo o apoio nesse momento tão difícil.
3: 12 horas e 27 minutos.
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0: No setor de trânsito, um acidente ali na região do bairro Progresso, um veículo acabou caindo dentro do ribeirão, capotou. Foi até um acidente mais grave, Gabriel.
4: Com certeza, e foi um acidente registrado ontem à tarde, né, na rua Rui Barbosa, onde é que fica isso? Bairro Progresso. Um carro de passeio, né, ele estava andando por ali, saiu da pista, despencou nessa ribanceira e caiu no leito do Ribeirão Garcia. Pois então, o automóvel capotou e parou, né, apoiado sobre o teto, ficando parcialmente submerso na água, inclusive. Dá para ver imagens na nossa live e também no portal Menina Blue. A condutora era a única ocupante do carro, né, uma mulher de 34 anos, conseguiu sair de dentro desse carro logo após, né, a queda com o auxílio de pessoas que passavam ali pelo local. Durante uma avaliação dos socorristas, então a motorista estava consciente, estava orientada, porém estava com dores, obviamente, né, na região lombar e também cervical da coluna. Após os procedimentos de mobilização técnica, ela foi conduzida para o pronto atendimento do Hospital Santa Isabel. A Guarda Municipal de Trânsito esteve ali no local, né, fez o registro de toda essa situação, né, para confecção, claro, do boletim de ocorrência. Uma situação, né, de maiores proporções, mas que felizmente, né, não terminou em nada muito grave, apenas, claro, dano material e também nessa motorista com registro de dores nas regiões lombar e cervical da coluna.
3: Ok, muito obrigado, Gabriel Langaro, atualizando as informações do trânsito e também da segurança pública aqui na Rádio Menina. 12 horas e 28 minutos. Vamos com informações agora da comunidade.
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0: A gente começa falando da Feira da Amizade, que chega à sua 36ª edição neste sábado e domingo e acontece no Parque Vila Germânica.
3: Considerada a maior festa da solidariedade de Santa Catarina, o evento reúne artesanato, gastronomia, apresentações culturais e o trabalho de entidades sociais, clube de mães e artesãos aqui de Blumenau.
0: Expectativa é receber milhares de visitantes nesses 2 dias de programação, explica o secretário da família, Telmo Duarte Júnior.
5: Sábado a gente abre os portões às 10 horas da manhã, né? Nesse dia 6. E aí a gente vai até 10 horas da noite. E aí no domingo, das 10 horas da manhã até às 19 horas.
6: Qual é o tamanho da Feira da Amizade desse ano de 2026, na sua 36ª edição, considerada o maior evento de solidariedade de Santa Catarina, Thelminho?
5: Isso. No ano passado a gente já elaborou, né, um modelo de feira que utiliza toda a Vila Germânica, toda a estrutura da Vila Germânica, os 4 pavilhões e também o bulevar lá fora, né? Então a gente tem uma disposição ali do setor 1 para alimentação, apresentações da Profamília, de cultura, de entidades. A gente tem também toda a alimentação ali, feijoada, polenta com galinha, as meninas da rede feminina com docinho, o pessoal da PAI. A gente tem no setor 2 os clubes de mães e os artesãos e também patrocinadores, e no 3 o brechó, e lá fora também nosso patrocinador Master e a Fiat Rivel. E no 4, para não esquecer, um grande parque de brinquedo para as crianças.
6: Quantos expositores confirmando esse ano e envolvendo aí entidades, clubes de mães, secretário?
5: Isso, temos cerca de 300 expositores.
6: 300 contando aí as entidades e os clubes de mães?
5: Isso, são mais de 60 clubes de mães esse ano, também um grupo grande de artesãos e também os nossas entidades, né?
6: Uhum.
5: E juntos aí eles somam cerca de 300 expositores.
0: Esse então o secretário da Família Telmo Duarte falando a respeito da 36ª edição da Feira da Amizade, acontece neste fim de semana no Parque Vila Germânica. Vale conferir, vale a pena conferir. Ainda falando sobre festa, a 11ª Festa da Integração segue movimentando Guabiruba até este domingo.
3: Exatamente, começou ontem, né? E vai até domingo ainda, com uma programação que valoriza a cultura, a gastronomia, também as tradições do município. O evento reúne atrações para toda a família, incluindo shows, né? Os shows nacionais, como Corpo e Alma no sábado e a dupla Marcos e Belucci no domingo.
0: Prefeito de Guabiruba, o Valmir Zirk, destaca a importância dessa festa para a comunidade e também faz um convite à população para prestigiar.
7: Na sexta-feira, e aí sim, é uma forma de nós agradecer, e aí vai ser o encontro da terceira idade, onde vamos escolher o rei e a rainha, né, de todos os grupos aqui do nosso município, isso na sexta-tarde, né? Então todos estão convidados a prestigiar e de uma forma que a gente possa agradecer a essas pessoas que lá atrás fizeram algo pela nossa cidade também, né? Então não vai faltar, não vai faltar gastronomia, não vai faltar música, né? Vai ser uma festa realmente como já foi da outra vez, que já colocamos pela primeira vez, foi no Parque Municipal ano passado, já colocamos mais de 40 mil pessoas. Tenho certeza que esse ano, com a estrutura que está se montando, há muito mais pessoas que vão nos visitar esses 4 dias, né?
3: Show com a dupla Marcos e Belucci está confirmado, prefeito, grande show nacional.
7: Isso, Rodrigo, e também no sábado, né? Corpo e Alma, então, né? Opa. Uma banda que todo mundo conhece, né? E a gastronomia, né? Esse é o nosso diferencial, são entidades aqui do município que estão junto nessa festa para ganhar recurso para eles também. Então, não é uma festa que visa lucro para o município, mas sim o lucro da festa é para as nossas entidades. E domingo, com certeza, né? Às 9 horas, a saída do desfile em frente à prefeitura municipal até o parque municipal, aonde as pessoas vão com carroça, tobata, cavalo, né? Para mostrar aquilo realmente que a festa é integração, não é uma festa, uma única festa, mas sim unindo a festa do colono, que no passado já tinha, né? Então a festa da colonia e festa, então em uma só festa a gente uniu todas essas gastronomia e também a cultura da nossa cidade. Então com certeza no domingo, para fechar com chave de ouro, Marcos e Belucci, esse show que é bancado pelos nossos empresários, pelos alguns fornecedores da prefeitura também. Então esse é o diferencial, você traz um show para a cidade, como todo ano já fizemos, mas quem paga essa conta não é a prefeitura, mas sim os empresários aqui da nossa cidade. Então isso é para presentear a todo o guabirubense, né, pelos 64 anos que vamos completar no dia 10 de junho, né?
0: Parabéns então à cidade de Guabiruba, parabéns a toda a população guabirubense. Tá aí então a festa que acontece até domingo, 11ª Festa da Integração, toda a população da região aí convidada. Agora 12:34, a gente vai para um rápido intervalo comercial. Na volta, vamos falar sobre outro evento, o evento aqui de Blumenau, Oktoberfest. Presidente da Câmara de Vereadores de Taió defende cancelamento do evento deste ano por conta aí das previsões do El Niño. Ainda também, consumo de cigarros tradicionais reduz em Santa Catarina, mas o uso de dispositivos eletrônicos aumenta. Voltamos já.
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1: 12:36, estamos de volta com a segunda edição do Jornal da Menina, edição da hora do almoço, com muitas informações para você nos 97.5, a frequência da Menina FM de Blumenau, para toda a região do Vale do Itajaí, litoral norte, mas para todo o Brasil, para todo mundo, né? 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Além de ter muitas informações, você também pode acompanhar a programação da Rádio Menina com imagens. Agora são 12:37, 12:37. Mais informações estão chegando.
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2: Falar agora a respeito da Oktoberfest Blumenau e por quê? O presidente da Câmara de Vereadores de Taió, o Jacir Lis do PSD, ele defendeu durante a sessão ordinária realizada nesta semana o cancelamento do Oktoberfest deste ano diante da possibilidade de novas enchentes, né, decorrentes aí do El Niño no Alto Vale do Itajaí.
1: Segundo o parlamentar, municípios como Taió, Rio do Oeste, Laurentino e Rio do Sul enfrentam frequentemente os impactos das cheias.
3: Conversávamos sobre o encerramento de algumas festas e o cancelamento de algumas festas e a necessidade de a gente, como povo do Alto Vale do Itajaí, discutir também e buscar o apoio dos deputados no cancelamento da Oktoberfest. Isso é muito sério, porque Taió já cansou de pagar o preço para dançar lá o pessoal do sapatinho seco e as autoridades lá fazer foto lá tomando chopp enquanto nós estamos remando e limpando as casas. Isso não é só para Taió, isso é para Rio do Oeste, isso é para Laurentino, isso é para Rio do Sul. Não é só o Taió que foi atingido, teve mais, muito, muito mais cidades que foram atingidas, né? E na nossa concepção, se nós também temos que interromper as nossas festivas, deixar de comemorar com o nosso agricultor, que é a nossa força motriz aqui, eu acho que também poderíamos contar com a perseverança do povo de Blumenau, né? Em executar não fazer essa festa esse ano. Eu acho que é cabível, né? Que a gente comece a movimentar isso nas internets, aí o cancelamento do Oktoberfest. Porque chega de Taió tá aqui limpando banhado para cidadão fazer fotinha de sapatinho limpo e estourando barril de chope lá. Isso nos deixa muito revoltados a situação de 2023. Segurar água, fazer o que fizeram com a gente por causa de bebedeira, né? Não digo que a festa não traz o folclore, tem momentos e alguns momentos não tem como fazer. Então, assim como Taió também está fazendo, e parabéns ao prefeito, que em vez de investir dinheiro na festa, vai investir dinheiro em outras partes que é necessário. Parabéns ao Aristides.
2: Esse é o vereador da cidade de Itaió, é o presidente da Câmara de Vereadores lá do município do Alto Vale, o Jacir Delis, do PSD. Para entender melhor essa situação, qual o impacto das chuvas lá no Alto Vale, aqui no Médio Vale, utilização de barragens, Rodrigo Vieira, no Jornal da Menina, primeira edição desta manhã, ouviu o professor e doutor em hidráulica e hidrologia, que foi durante muito tempo integrante do CEOPS aqui de Blumenau, também o Ademar Cordeiro. Vamos acompanhar.
4: 83 foi um evento bem claro que a operação das barragens lá de cima não afeta em Blumenau, porque lá em cima choveu muito, muita chuva deu lá em cima e as barragens, claro, Taió teve a maior enchente da história, né? Mas teve a maior enchente por causa da operação da barragem também. Como eu falei, essa grande chuva tem que deixar dois registros abertos. E Blumenau não teve uma enchente grande como no Alto Vale. Eu até fiz um vídeo na hora ali que a enchente estava subindo lá em Taió e Rio do Sul e Ituporanga, e aqui em Blumenau estava descendo. Era assim, aí eu coloco que a bacia do Itajaí, ela funciona como duas bacias independentes, uma de Rio do Sul para cima e outra de Rio do Sul para baixo. Então, as enchentes que ocorrem em Blumenau, elas são mais em função das duas bacias mais próximas, que é de José Boatê, aí do Rio Ercílio, e do Rio Benedito. Então, a chuva que cai nessas duas bacias é que causa as enchentes do Blumenau. A chuva que cai acima de Rio do Sul, Itaiol, lá, causa enchente lá naquelas cidades. Então, ela, como eu repito, ela funciona como duas bacias, porque ela é uma bacia meio arredondada. Ela funciona assim, que geralmente as pessoas acham, né, que é uma bacia normal. Primeiro da enchente em Itaió, depois Rio do Sul, depois Apiúna, Indaiali, Blumenau, Gaspar, assim. Mas nessa bacia ela funciona diferente. E eu entendi isso depois de 40 anos de experiência, né? Então foi isso que aconteceu. A enchente em Blumenau estava descendo e lá em cima, no Alto Vale, estava ainda subindo. Eu fiz um vídeo mostrando isso, fui lá na régua, fiz um vídeo e passei lá pro pessoal de Rio do Sul. Não tenho mais esse vídeo, mas realmente aconteceu isso.
5: Eu quero agradecer o professor e acho que é importante essa fala do senhor até para dar uma tranquilizada nas pessoas, né? E a gente não pode, claro, deixar de cuidar. Aliás, o que estão fazendo de prevenção agora aí em Santa Catarina, até Blumenau, aqui outras cidades, né? Isso deveria ser feito sempre, sempre, limpar rio, cuidar de encosta, né? Fazer esses mutirões de limpeza em Ribeirão. Isso não tem que ser só com o risco de El Niño, né, professor? Tem que ser sempre. Agora, o que estão fazendo muitas vezes é fazer um pânico geral e compra só falou. O que o Peter está fazendo e outros meteorologistas em Santa Catarina é pegar um modelo mais grave, foi o que o Alerta Blue falou esses dias pra gente aqui, e agora os outros modelos não dão enchente, mas tem um que dá. Então, vai de cada um divulgar aquilo que quer, e essa fala aqui do professor é uma fala super, não é tranquilizadora, porque a gente tem que continuar cuidando e continuar vendo o que vai acontecer, mas é obviamente que não dá pra sair cancelando o Oktoberfest lá em outubro, sendo que a gente tá em junho e não aconteceu nada até agora. Então, quero até agradecer o senhor por essa fala aqui na menina, e não é para desguarnecer, mas também não dá para sair causando pânico, né, professor?
4: Sim, exatamente. Eu acho positivo nesse alarde todo, né, que as prefeituras, né, estão, como falei, não é para acontecer por causa disso, né, porque devia acontecer a cada 10 anos, mais ou menos, a limpeza dos rios todos, o assoreamento. Mas isso está dando uma impulsionada nas prefeituras, de elas limparem os rios, de elas fazerem um sistema de prevenção, de previsão, de se prepararem para uma possível enchente, né? Então, esse input, né, que está sendo dado, foi a parte positiva que eu vejo, né? Então, isso para esse lado, assim, eu vejo uma coisa positiva.
2: Esse então, professor Ademar Cordeiro, conversou nessa manhã com o Rodrigo Vieira. Lá no princípio ele falou referente à enchente de 2023, tá? Que foi a maior enchente já registrada em Taió, que foi naquele fim de ano que aqui na nossa região teve suspensão do outubro, daí voltou, suspendeu, voltou. O professor Ademar Cordeiro tem muito conhecimento da área, por isso que a gente ouviu ele, justamente porque ele monitora a bacia hidrográfica há 40 anos e estuda a situação. Tem a previsão do Super El Niño? Tem. O trabalho de prevenção, desassoreamento e todo esse trabalho de estrutura, isso deveria ser feito sempre, né? Porque Santa Catarina, especialmente o Vale do Itajaí, ele é susceptível a fenômenos climáticos. Nós já tivemos aqui diversas enchentes, enxurradas, catástrofes. Agora também é importante que o presidente da Câmara de Vereadores de Taió, ele ouça quem entende do assunto, ouça autoridades no assunto, especialistas, para ele fazer esse comentário também. Para dizer, não, porque aqui deu enchente por causa de Blumenau. Acho que tem que ouvir as partes envolvidas e perguntar para os especialistas: olha, pode acontecer isso? Não pode? Que medida que a gente pode tomar? Porque é muito fácil simplesmente jogar palavras ao vento sem responsabilidade.
1: Agora são 12 horas e 45 minutos, meio-dia e 45.
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1: E mudando de assunto, a gente fala de saúde, falando do consumo de cigarros tradicionais, que reduziu em Santa Catarina, mas em contrapartida, o uso dos dispositivos eletrônicos aumentou.
2: É um estudo da UFSC que evidencia contato de adolescentes com dispositivos de venda proibida aqui no Brasil.
1: Vamos com a atualização dessas informações, desses números e também desse estudo, com a participação do repórter Cadu Reis.
6: A Secretaria de Estado da Saúde divulgou o balanço do Programa de Controle do Tabagismo em Santa Catarina, apontando redução no número de fumantes adultos ao longo do ano passado. 5.400 pessoas haviam conseguido parar de fumar com o tratamento em 2024, número que passou para mais de 7.500 abstinentes em 2025. Ao mesmo tempo, no entanto, se observa um avanço do uso de cigarros eletrônicos, itens proibidos no Brasil. Um estudo da Universidade Federal de Santa Catarina, por exemplo, identificou que 27% dos estudantes de 5 escolas públicas de Florianópolis já utilizaram o dispositivo. A enfermeira da Secretaria de Estado da Saúde e coordenadora estadual do Programa de Controle do Tabagismo, Adriana Elias, analisa.
7: Aqui no estado nós temos apresentado um resultado importante na redução do tabagismo tradicional, mas justamente ao mesmo tempo a gente tem observado o crescimento do uso de cigarros eletrônicos, especialmente entre adolescentes e jovens. Isso tem a ver até com o tema desse ano da OMS, que é desmascarando o apelo, combatendo a dependência de nicotina e tabaco. É o apelo da indústria. Como que são apresentados esses dispositivos eletrônicos? A maioria com design moderno, grande variedade de sabores, de aromas e a forte presença nas redes sociais. Isso aumenta muito a atratividade para esses jovens. E essas estratégias criam a falsa percepção que o produto é menos nocivo ou apenas recreativo, quando isso não é verdade. E são fundamentais ações de educação, fiscalização e conscientização dos riscos.
6: O tabagismo é classificado pela Organização Mundial da Saúde como doença crônica e transtorno mental e de comportamento. O uso de cigarros e cigarros eletrônicos está associado a cânceres e doenças respiratórias e cardiovasculares, como detalha a coordenadora estadual do Programa de Controle do Tabagismo, Adriana Elias.
7: O que, mais acontece são os cânceres de pulmão. Praticamente 70, 80% das pessoas que têm câncer de pulmão são fumantes. Problemas cardíacos, como infarto, doença obstrutiva crônica, que a pessoa precisa de oxigênio para respirar, e os vários tipos de câncer. E além dos danos semelhantes, nós temos danos assim mais rápidos. O que levava 20, 30 anos para acontecer em cigarro comum, às vezes com cigarros eletrônicos acontece em 2, 3, 5 anos. São problemas associados à tosse persistente, falta de ar, bronquite, agravamento de asma. E o mais preocupante, que é uma doença aguda, causa lesão pulmonar grave, conhecida como EVAL. E essa doença ela leva à hospitalização e até à morte do usuário.
6: 84% dos municípios de Santa Catarina ofertam tratamento individualizado para controle do tabagismo nas unidades básicas de saúde. De Florianópolis, da Rede de Notícias Acaerte, Cadu Reis.
2: Valeu, muito obrigado pelas informações, Cadu. Alerta extremamente importante. Agora, 12h49, vamos mudar de assunto e falar de economia para o seu bolso. 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
2: Vale a pena, a camisa oficial da seleção custa, custa caro, vale a pena ganhar a camiseta, participe. Agora 12:51, a gente vai para um rápido intervalo comercial, na volta tem as informações de esporte e o comentário de Cláudio Prisco Paraíso.
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2: 12:54, voltamos com o Jornal da Menina, segunda edição, temperatura agora aqui em Blumenau. 21,8 graus, daqui a pouco o Adriano Franco chega com as informações de esporte, agora vamos com o comentário com análise política de Cláudio Prisco Paraíso.
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14: Prezados ouvintes, muitos questionamentos pela ausência de dois dos três principais candidatos ao governo do estado. Isso na sessão especial alusiva aos 60 anos do MDB, no início da semana, na Assembleia Legislativa. João Rodrigues lá não compareceu porque já estava em roteiro pelo interior do estado. Já em relação a Jorginho Melo, a motivação foi outra. O governador foi aconselhado a não marcar presença, porque existia a expectativa de que lá comparecendo poderia encontrar um clima não muito favorável, considerando que o MDB ficou mais de 3 anos no seu governo com o aceno de que comporia chapa na majoritária, indicando o vice do próprio Jorginho no projeto da reeleição. E todos sabemos o que aconteceu. O MDB acabou preterido na medida em que Jorginho Melo foi buscar Adriano Silva do Novo para compor chapa. Veja que as motivações das respectivas ausências são distintas. Definitivamente o ambiente não é favorável a Jorginho Melo. Digamos que hoje ele conte aí com um terço das lideranças MDBistas de maior repercussão. Os outros 2/3 estão com João Rodrigues. Agora, tem um detalhe que merece ser apreciado. A terceira pré-candidatura das principais, que também não marcou presença, foi Gelson Merizio, hoje no PSB socialista e hoje candidato da corrente de esquerda em Santa Catarina ao governo do estado. Gelson Merizio, que como também sabemos, já pertenceu ao PFL, ao Democratas, ao PSD, sempre foi um político de centro. E se tivesse que sinalizar para a esquerda ou para a direita, seria sim para a direita. Mas considerando as suas vinculações empregatícias e empresariais com o grupo JBS, ele buscou um novo posicionamento e hoje é o candidato de toda a esquerda catarinense ao governo do estado, na expectativa e na tentativa de proporcionar uma votação mais expressiva a Lula da Silva em 2026, se comparada com a votação 2022, quando fez 30% dos votos no segundo turno contra 70% de Jair Bolsonaro. Pois muito bem, eu faço toda essa apreciação para que a gente raciocine o seguinte: tudo vai depender da evolução da campanha eleitoral. Nós estamos aí há exatamente 2 meses, ou melhor, 4 meses das eleições, 5 de outubro, então de junho a julho, agosto, setembro, outubro. Estamos falando em 120 dias. Isso passa voando, ainda mais se considerarmos que tem uma Copa do Mundo no intervalo. Pois muito bem, esses 2/3 que hoje estão mais inclinados por João Rodrigues, tudo vai depender da evolução da campanha e da evolução da sua hoje pré-candidatura, a partir de agosto, candidatura, uma vez homologada em convenção. Aquele terço que pertence a Jorginho não vai sair dele. Se já está com ele, continuará. Porque na eventualidade de um segundo turno, hoje improvável em Santa Catarina, na disputa pelo governo, Jorginho Melo lá estará. Esse terço MDBista está garantido, está assegurado. Agora, a incógnita é se os outros 2/3 continuarão com João Rodrigues. Porque se ele patinar na candidatura, como vem patinando na pré-candidatura, aliás, como vem patinando há mais de 2 anos, quando lançou sua candidatura ao governo, antes mesmo de reeleito com folga em Chapecó, se isso ocorrer, no mínimo 1/3 vai migrar na direção de Gelson Merizio, porque não podemos ignorar que o MDB tem sim uma parcela considerável de lideranças estaduais, regionais e municipais que se identificam com a esquerda, com o PT. Se João Rodrigues não ganhar tração, isso reforça a candidatura de Gelson Merizio. Vamos observar o desenrolar dos acontecimentos.
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1: 1 minuto faltando para as 13 horas. Vamos agora com o Adriano Franco atualizando as informações do esporte, dando aquele aperitivo também, né, do que tá para acontecer no fim de semana esportivo. É com você, Adriano.
17: O Brasil começou devagar em quadra, mas conseguiu virar sobre a República Dominicana ontem e conquistar a sua 2ª vitória consecutiva na etapa de Brasília da Liga das Nações Feminina de Vôlei. A equipe comandada pelo técnico José Roberto Guimarães organizou o sistema defensivo, distribuiu aces e atropelou as rivais por 3 sets a 1, com parciais de 23-25, 25-18, 25-11 e 25-15 no quarto set. Tainara foi a maior pontuadora da partida com 20 pontos somados. A seleção brasileira feminina de vôlei havia estreado na competição vencendo a Holanda também por 3 sets a 1. Final de semana a bola rola pelo Campeonato Brasileiro da Série B e da Série C, com times aqui do estado de Santa Catarina entrando em campo. Amanhã pela Série B no Heriberto Ilse às 11 horas, o Criciúma recebe o Londrina. Outro representante do estado de Santa Catarina na competição nacional é o Avaí, que na próxima quarta-feira, dia 10, vai visitar no Presidente Vargas o Ceará. Já pela Série C, 3 são os representantes do estado de Santa Catarina. Domingo domingo, na Arena Simon, às 11 horas, o Brusque, fazendo uma boa campanha na Série C, recebe o Santa Cruz. Domingo também, às 19h30, o Figueirense vai visitar no Presidente

0: no grupo A16, o Blumenau entra em campo neste final de semana pela última rodada da primeira fase da Série D do Campeonato Brasileiro. Domingo, no SESI, o time blumenauense recebe às 15 horas o São José. O Beck vem embalado após vencer o Nação no meio de semana pelo Campeonato Catarinense da segunda divisão. Além da vitória, o Beck assumiu a liderança da segundona catarinense. E no domingo entra em campo novamente, porém pela Série D do Brasileirão, onde vai receber o São José. O Blumenau tem 19 pontos e não pode ser alcançado pelo Marcílio Dias, outro representante do estado de Santa Catarina na competição nacional, que tem 15 pontos. Essa é a última rodada da primeira fase da Série D do Campeonato Brasileiro. A seleção brasileira entra em campo amanhã, às 19 horas, horário de Brasília, para encarar o Egito, em Cleveland, nos Estados Unidos. O amistoso é o último compromisso preparatório oficial da seleção brasileira antes do Mundial. O confronto serve como laboratório final para a comissão técnica liderada pelo italiano Carlo Ancelotti ajustar o posicionamento e os titulares ideais. As duas seleções já se enfrentaram 6 vezes na história principal do futebol masculino. O Brasil tem domínio total, com 100% de aproveitamento. São 6 vitórias, com 18 gols marcados e apenas 4 gols sofridos. O encontro mais emblemático ocorreu na Copa das Confederações no ano de 2009, um jogo alucinante na África do Sul que terminou com a vitória do Brasil por 4-3. O último duelo entre as seleções aconteceu no ano de 2011, em que a seleção brasileira venceu o Egito pelo placar de 2-0. Amanhã, às 19 horas horário de Brasília, em Cleveland, nos Estados Unidos, tem Brasil e Egito. Foram essas informações, amigos. Um ótimo final de semana para vocês. Segunda-feira eu estarei de volta aqui com vocês na segunda edição do Jornal da Menina.
1: Valeu, Adriano, muito obrigado. E com o esporte, então, a gente encerra o Jornal da Menina, segunda edição desta sexta-feira, hoje dia 5 de junho de 2026.
2: 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Central de notícias, de hora em hora aqui na programação da 97.5. E amanhã, né? É sábado, depois é domingo, segunda-feira, 6 horas da manhã, tem Jornal da Menina, primeira edição, e a gente também volta a se falar aqui na segunda edição a partir do meio-dia. Um ótimo final de semana, Cristiano Silva.
1: Um ótimo fim de semana para você também, Jefferson Fagundes. Na sequência, você fica com a Aline Dosso no comando do Manda Zap. Um forte abraço, pessoal. Tchau, tchau.
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12: Opa, muito bem! Estamos na área agora com o nosso Manda Zap aqui nas ondas da 97,5 Menina FM, o tempo todo com você. Tudo bem, gente? Tudo certinho?

debaixo do Soneca. Hoje, sexta-feira, tem evidências Candeeiro e Grupo Talagaço. No sábado, tem baile 500 por hora com Banda Águia e Grupo Evidências. Acerta o reloginho aí, 1:09. Bora lá, pedir a sua música, o seu sucesso. Já tá liberadaça aqui o WhatsApp, é o 2102-6515. 2102-6515. Lembrando que quem participar hoje aqui do Manda Zap, finalzinho do programa, né, vai concorrer aí a um voucher de R$70 da Mundo Pescados e camiseta da Rádio Menina. 2102-6515. Começou o Manda Zap na Menina. Boa tarde.

0: Azad.
1: Boa tarde, Aline. Nayara da Vitor Conder, motorista de aplicativo. Toca pra gente, perigosa e linda. Quero ganhar esse voucher da Mundo Pescado.

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1: Vai, 21-026-515. Eu quero saber qual é a boa dessa sexta-feira. Oiê!
2: Boa tarde, Aline, tudo bem? Aqui é o Mano da Repa. Estamos aqui trabalhando no litoral.
1: Fala, meu querido.
2: Deixa eu te contar uma fofoca. Menina, o dinheiro já caiu na conta 10 horas da manhã.
1: Coisa boa.
2: A confusão, mas começou. E avisar o pessoalzinho do Bloco B que tá escutando a Rádio Menina aí. Que hoje vai ter camarão e tainha na casa do Xande. Cada um leva a sua taxa de gelada. Positiva.
1: Deixou.
2: Estão todos convidados. Vamos lá incomodar o nosso amigo lá.
1: Bora.
2: Valeu, Aline. Bom final de semana aí. É nóis. Daqui
1: junto.
2: A pouco o bicho pega, né?
1: Daqui a pouquinho.
2: Vou tocar o terror na casa do nosso amigo aí. Positiva, câmbia.
1: Só pelas 5.
2: E se possível, toca pra nós aí um sonzinho das antigas aí da Blitz.
1: Bora lá.
2: Positiva. Deixou. Valeu.

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1: Muito bem, olha só, sexta-feira chegou e hoje tá imperdível. Inclusive, beijo grande pessoal, né? O João, toda a turma do Rancho do Soneco, tá lagaço. Eita, já começou aquele churrasco, aqueles quentinha, né? É.

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0: Opa, muito bem, estamos de volta com mais Wanda Zap aqui nas ondas da 97,5 Merina FM o tempo todo com você. Eu quero saber qual é a boa aqui que vocês estão a fim de curtir. Fala aí pra mim, me conta.
1: Boa tarde, Aline. Tudo
0: Oi,
1: bem? Sextou.
0: Graças a Deus.
1: Estamos em atividade no trânsito. Coloca a gente no sorteio dos brindes no dia de hoje e no final do programa. Beleza? Fabrício Barcelos. Tô no bairro Bom Retiro, Blumenau. Toca aí um Jorge Matheus pra gente. Um abração e boa programação.

0: 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Esse aí foi o pedido do Júnior, lá do bairro Fortaleza. Boa tarde, Aline. Toca Fígado de Aço, rainha musical. Já é, meu querido, já é. Ó, 21-0265-15, intervalo chegando e já já eu tô de volta pra atender a sua participação.
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0: Opa, muito bem, estamos de volta com mais Manda Zap 21-0265-15. Eu quero saber qual é a boa. Lembrando que no finalzinho do programa a gente vai revelar quem vai se dar benzaço e vai levar um voucher no valor de R$70 da Mundo Pescados e camiseta lindona da Rádio Menina também. 21-0265-15. Oiê!
10: Oi, Aline, boa tarde. Aqui é a Andréia, da France Folies. Bota meu nome no sorteio e toca qualquer uma da Bia Frásio pra alegrar nossa sexta-feira.

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1: Oi, Aline, parabéns pela radialista que você... Ah, obrigada. Sou a Jane da Escola Agrícola, toca descida. Bom fim, quero ganhar o prêmio. Tá participando, Jane. Beijo.

tarde, Aline. Aqui é Haroldo da Itopava. Ô Aline, toca com Engenheiros do Havaí aí. Toca. Era um garoto como eu, amava os Beatles e o Rolling Stone. E me joga no sorteio aí. Valeu!

Ó, quem faturou o voucher da Mundo Pescados e Camiseta foi final do telefone 1551. Final do telefone 1551. A Ana, é isso? Oi, Aline, boa tarde. Toca a música na cidade vizinha do Henrique Juliano. Se tiver o sorteio da Mundo Pescados, quero concorrer hoje. É a Ana. Ana, final do telefone 1551. Parabéns, lindona. Faturou, hein? Faturou. E ó, não fique triste não, tá? Porque durante a programação da menina e no Manda Zap, sempre rola presentes aí pra nossa audiência. 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Gente, hoje, hein? Hoje no Rancho do Soneca o bicho pega de verdade. É, sexta fire, tem evidências, candeeiro e talagaço. Inclusive, beijo grande pra turminha aí no churrasco, já estão churrasqueando. Beijo, João, beijo a turma aí do Rancho do Soneca.

0: na sequência, temos o nosso show da tarde. Valeu!
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5: Olá, boa tarde para você ligado aqui na programação da Menina FM. Blumenau recebe neste sábado e domingo a 36ª edição da Feira da Amizade, evento realizado no Parque Vila Germânica. Serão mais de 280 expositores entre clubes de mães, artesãos locais e entidades socioassistenciais do município. Pelo segundo ano consecutivo, toda a estrutura dos pavilhões e o bulevar externo serão utilizados para divulgação e venda de produtos artesanais, além de roupas arrecadadas dadas para brechós beneficentes. A organização é da Secretaria Municipal da Família, a Profamília. Para mais detalhes da programação, tem matéria completa para você no portal meninablu.com.br. É só acessar. Jefferson Fagundes para o jornalismo da Menina FM.
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rádio. É sexta-feira, é final de semana, tem feriadão, tem feriadinho, né? É, aí sim, e você curtindo a melhor programação do seu radinho, aqui da 97,5 Menina FM, o tempo todo com você. Acerta o relógio, 2:03.

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5: Já classificado para a próxima fase da Série D do Campeonato Brasileiro e com a liderança no Grupo A16, o Blumenau entra em campo neste final de semana pela última rodada da primeira fase da Série D do Campeonato Brasileiro. Domingo, no SESI, o time blumenauense recebe às 15 horas o São José. O Beck vem embalado após vencer o Nação no meio de semana pelo Campeonato Catarinense da segunda divisão. Além da vitória, o Beck assumiu a liderança da segunda dona catarinense. E no domingo entra em campo novamente, porém pela Série D do Brasileirão, onde vai receber o São José. O Blumenau tem 19 pontos e não pode ser alcançado pelo Marcílio Dias, outro representante do estado de Santa Catarina na competição nacional, que tem 15 pontos. Essa é a última rodada da primeira fase da Série D do Campeonato Brasileiro. Para o Esporte Total, Adriano Franco.
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1: Sucesso, Jean Giovanni, Bruno Marrone.
2: Nós.

0: Ai, ai, ai, meu Deus do céu. Ai, ai, ai, meu Deus do céu. 4 em beat com Rio Negro e Solimões. Apaixona muita gente aqui na Menina FM o tempo todo com você. 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
0: Você já foi lá dar um confere? Ainda não tá esperando o quê, hein? 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
0: Muito bem, Menina Online chegando, mais antes de eu falar o Menino Online aqui, contar o que tá acontecendo na internet, ô João, ô bebê reborn, vai pra casa, filho, vai pra casa, uma hora de... vai pra casa, João. Beijo grande pra você, João, pro Márcio, toda a turminha aí do Posto Márcio, lá do Progresso, né? A galera tá lá na sintonia aqui com a programação da Menina. Beijo grande. Agora vamos pra internet. Maiara sofre ataques após ser filmada desembarcando de jatinho para show em Mato Grosso. Gente, a cantora sertaneja Maiara, que faz dupla com a irmã Maraísa, voltou a sofrer ataques pesadíssimos na internet, né? Após ser filmada desembarcando para um show em Querência, município de Mato Grosso. No vídeo, que viralizou nas redes sociais, né, nesta quinta e sexta-feira, a artista aparece desembarcando do seu jatinho, visivelmente cansada. Ela atende fãs de uma forma tímida ao lado da irmã, que conversa ali, né, com os presentes. Mas o que gerou críticas ali foi sim atacarem a aparência dela, né? Tem gente que não reconheceu ela, diz que ela tá muito diferente, simpatia zero, o rosto dela envelhecido, tentando esconder uma magreza ali exagerada. Enfim, a galera detonou, acabou ali, né, com ela. Coisa feia.
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4: Oi, Aline Dosso, boa tarde pra você, pra quem segue aqui no Show da Tarde nesta sexta-feira, atualizando aqui o tempo e também a temperatura, tempo bastante fechado, carregado aqui na área central de Blumenau, 20 graus neste momento. Aline, uma informação que chega de Balneário Camboriú. Um cão comunitário, conhecido como Maninho, né, que é conhecido por estar sempre ali na Praia do Estaleiro, em Balneário Camboriú, morreu ontem enquanto passava por uma cirurgia. E o mais grave, né? O cão estava tratando ferimentos após desaparecer do local onde ele vivia. A polícia está investigando o caso, Aline, porque tem a suspeita de maus tratos. O animal havia sido resgatado dias após o desaparecimento com diversas lesões pelo corpo. Segundo a Diretoria de Proteção Animal, há suspeitas de que ele tenha sido retirado da região onde costumava permanecer antes de ser encontrado ferido. Os indícios iniciais apontam que os cães, né, foram ameaçados por uma pessoa na quarta-feira do dia 27 de maio. Já na madrugada do dia 29 para o sábado, dia 30, foram encontrados na BR-101 por meio de rastreadores. As informações foram divulgadas pela Diretoria, né, da Proteção Animal lá de Balneário Camboriú. Bom, ainda conforme os relatos, os dois cães comunitários viviam juntos, foram localizados na BR-101 e um deles tinha ferimentos graves. Foi encaminhado para um hospital veterinário, onde recebeu atendimento médico. A Polícia Civil disse que está investigando essa situação, foi acionada para apurar essa possibilidade de maus tratos. Inclusive, lá no portal Menina tem mais informações com relação a esse caso, que está sendo acompanhado pelas autoridades, né, com todo rigor. Para mais detalhes e outras informações, acesse portalmeninablu.com.br. Jefferson Fagundes para o jornalismo da Rádio Menina.

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4: Muito bem, estamos de volta com mais Show da Tarde aí no seu radinho, no seu aplicativo e também na sua internet. 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Deixa eu mandar beijos, abraços e afins aqui pra galerinha. Ah, daqui a pouquinho eu vou chamar o Pit Stop também. Tem Pit Stop acontecendo no Bistec para Mercados. A gente já vai pra lá, deixa eu só mandar beijo aqui. Deixa eu mandar beijo pra galerinha. Railane Ponta Aguda, obrigado pelo carinho, pela audiência. Aline, boa tarde, muito bom ouvir a Rádio Menina FM, é demais. Sou o Rolf e moro aqui na Penha, é isso? Rolf, é Rolf? Moro aqui em Penha. Sempre ligado na Menina, ai que legal! Bacana, beijo grande pessoal de Penha, pessoal do litoral de Santa Catarina, né? Que sempre acompanha a programação da Menina de Blumenau. Legal, bacana. 21-026-515. Deixa eu chamar o Pit Stop aqui, vamos lá.
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1: 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Lojão Progresso informa a hora. 3:18.
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8: Essa é a menina, hein?
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8: O tempo todo com você. 3h25, boa tarde.

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0: Até mais.
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0: Muito bem, após susto e foto em cadeira de rodas, Lucas Lima passa por cirurgia, né? E conta aí o que aconteceu para os seus fãs. O músico, ex-marido da Sandy, né? Da Sandy Júnior. O Lucas Lima usou suas redes sociais, né? Para acalmar e tranquilizar o coração dos seus fãs. O pronunciamento aí do artista aconteceu logo após ele surgir em uma imagem, né? Utilizando uma cadeira de rodas nos corredores de um hospital, o que gerou imediatamente preocupação na internet. De forma aberta, o famoso explicou que precisou ser submetido a um procedimento cirúrgico de urgência. A operação foi realizada para tratar uma incômoda hérnia de disco, problema de saúde com o qual o artista já convivia há alguns anos e que acabou saindo do controle recentemente.
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0: Que moda boa. Obrigado, obrigado, meu irmão.
1: Obrigado,
0: Deus abençoe sua carreira, junto, tá?
1: Obrigado, Deus abençoe vocês, viu, meus irmãos?
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4: Olá, boa tarde, Eline, boa tarde, você ouvinte da Rádio Menina. Terminam hoje as inscrições para a nova edição do programa Mais Desenvolvedores para Blumenau, More Devs to Blue. A medida busca ampliar oportunidades para que mais candidatos, né, possam participar do processo seletivo e concorrer a uma das 100 vagas oferecidas. Voltado a moradores de Blumenau que já têm algum conhecimento prévio em programação, o programa oferece capacitação nas áreas de alta demanda, como C Sharp, Java, Flutter e DevOps. As inscrições elas podem ser feitas no site, que é Devs More to Blue, que é devs2blue.com.br. Lá no portal menina.com.br, inclusive, tem o link para você acessar e para os interessados aí fazerem a inscrição. Lembrando que o programa é totalmente gratuito. Mais informações durante a tarde na Central de Notícias do Departamento de Jornalismo, Cristiano Silva.
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Ó, fica

beijo pra Márcia, da cidade de Gaspar. É, ela era de Criciúma, tá morando em Gaspar, né? Ouvindo a Rádio Menino, diz que ama ouvir a Rádio Menino, virou fã, né? Ah, que legal, lindona! Beijo pra você, seja bem-vinda, viu? Pra nossa região aqui, Gaspar aqui do ladinho, nossa audiência.

A Fortaleza tá por aqui também, né? Beijo pra você. 21026515 é o WhatsApp. Elaine Badenfurt, beijo. Aline, oi. Andréa de Gaspar. Jane Escola Agrícola. Uma galerinha, né? Quem mais? Tatiana de Gaspar, bairro Bela Vista. A Michele do Jordão tá por aqui também. Obrigado pelo carinho, pela audiência. Aline, oi, sexta-feira. Sandy Coutinho, Escola Agrícola. Aline, sextou. Meu querido Fábio de Gaspar também por aqui na sintonia. Boa tarde. Wendy de Gaspar.

0: vascaíno e argentino sofredor. Não bastasse sofrer pelo Vasco, nessa Copa também vai sofrer aí com a Argentina, com os hermanos. Oi, o Paulo, e tô Papa Central por aqui também. Ah, dia 27 de junho, né?
1: Convidei meu
0: sucesso do André Felipe. Vai, tá show, eu vou estar lá, hein? Eu vou estar lá.

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1: 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Lojão Progresso informa a hora. 4:21.
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3: A seleção brasileira entra em campo amanhã, às 19 horas, horário de Brasília, para encarar o Egito, em Cleveland, nos Estados Unidos. O amistoso é o último compromisso preparatório oficial da seleção brasileira antes do Mundial. O confronto serve como laboratório final para a comissão técnica liderada pelo italiano Carlo Ancelotti ajustar o posicionamento e os titulares ideais. As duas seleções já se enfrentaram 6 vezes na história principal do futebol masculino. O Brasil tem domínio total, com 100% de aproveitamento. São 6 vitórias, com 18 gols marcados e apenas 4 gols sofridos. O encontro mais emblemático ocorreu na Copa das Confederações no ano de 2009, um jogo alucinante na África do Sul que terminou com a vitória do Brasil por 4-3. O último duelo entre as seleções aconteceu no ano de 2011, em que a seleção brasileira venceu o Egito pelo placar de 2-0. Amanhã, às 19 horas horário de Brasília, em Cleveland, nos Estados Unidos, tem Brasil e Egito. Para o Esporte Total, Adriano Franco.
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Ótima sexta-feira e bom final de semana. Até que enfim ela chegou a sexta-feira, final de semana. E é fogo no foguete, meus queridos. Bora dar um gás no volume do radinho aí. Aumenta, aumenta, aumenta. Porque essa daqui é um hino, né? Um hino. Vai, vai, vai. Raça negra, cheia de manias. 4h27.

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2: Jorge Henrique Rodrigo? É, Murilinho Rufo, vai.
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0: FM, Ana Castela com Teodoro Sampaio, se a casa cair. Ah, ainda mais na sexta-feira, pode cair, meus queridos. Ó, passou por aqui Bruno e Marrone com Henrique Diego, esqueci você. Jorge Henrique Rodrigo com 50% minha. E começamos esse bloquinho, daquele jeito, hein? Fala sério, raça negra cheia de manias. Intervalo, mas já intervalo? Então vamos lá. Ah, chegando o menino online.
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0: Tá rolando na internet? Ah, eu conto pra vocês. O ator Rafael Cardoso se interna voluntariamente em clínica de reabilitação após recaída, né? Que situação desse menino, né? O Rafael Cardoso, ele se internou voluntariamente em uma clínica de reabilitação em busca de tratamento para dependência química, né? O ator surgiu bastante emocionado em um vídeo compartilhando ali nas suas redes sociais, contando, né, que ele foi pro mundo errado. Um baita de um ator, né? Tava sempre ali nas tops da Globo. Aí foi pro mundo errado, tentou sair, teve recaída, fez uma fiasqueira danada essa semana, o final de semana passado, né? Num negócio lá da Globo, né? A Globo reuniu alguns artistas e ele fez fiasco. Aí agora ele resolveu, ainda bem que ele resolveu, né? Por conta própria aí, né, nessa batalha contra a dependência química, eu vou voltar pra reabilitação, que dê tudo certo.

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E eu, Aline Duosso, tô indo nessa. Tenho que ir pra casa, tenho que descansar o corpinho. Sabe por quê? Que amanhã o sábado é meu. Então amanhã, a partir das 8 horas, eu estarei aqui com vocês, dominando o nosso Som na Caixa. Espero por vocês, tá bom? E vou encerrando aqui o nosso Show da Tarde, agradecendo sempre a sua audiência, a sua participação. Valeu de montão estar aqui com vocês. Obrigado pelo carinho, né, de todos os dias. 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Tô indo nessa, tá? Mas se quiser vir junto comigo, venha. Meu Instagram é @arealdosso. Ai, ai, ótima noite de sexta-feira. Bom fim de... E toca o sino aí, meus queridos, porque sextou. Tchau, beijo!

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4: Olá, boa tarde, você ouvinte da Rádio Menina. Uma carreta tombou hoje à tarde no quilômetro 194 da BR-470 no Alto Vale Pouso Redondo. Segundo o Corpo de Bombeiros, a carreta carregada com MDF, que são placas de madeira, acabou saindo da pista e tombou às margens da rodovia. Motorista de 34 anos já foi encontrado fora da cabine quando as equipes chegaram ao local. Ele estava com apenas escoriações, não teve nenhum ferimento mais grave e recusou ser levado ao hospital. Recebeu atendimento somente no local. A guarnição permaneceu até a chegada da Polícia Rodoviária Federal, já que parte do veículo ficou sobre a pista. A ocorrência foi deixada à responsabilidade da PRF. No portal meninablue.com.br, você confere inclusive imagens desse acidente. Mais informações na Central de Notícias do Departamento de Jornalismo, Cristiano Silva.
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17: E aí, gente?

desta sexta-feira, dia 5 de junho de 2026. Sextou pós-feriadinho. Coisa boa, cara. Sextou pós-feriado. Pagamento tá na conta. Cara, que semaninha incrível, né? Podia ser toda semana assim.

às 19 horas, a gente fica na sua companhia com esse alto astral, muita alegria, muita diversão, muita música boa no seu rádio, para você já entrar no clima aí do final de semana. A gente sempre trazendo aí os grandes sucessos do sertanejo, sempre com a melhor informação, Central de Notícias com Cristiano Silva, tem também as informações da previsão do tempo com o Alerta Blue e claro que não pode faltar sua participação também. Hoje eu quero você participando comigo, porque tá valendo, pra você que manda mensagem no nosso WhatsApp, você vai concorrer a 2 almoços no restaurante Eco Espaço Bem Caipira. Aquele almoço tradicional de domingão, você e mais um acompanhante pra esse domingão. Tá afim de levar a patroa pra dar uma passeada? Quem sabe almoçar no restaurante, em meia natureza, com aquela comida preparada no fogão a lenha, no Eco Espaço Caipira. Então manda mensagem no nosso WhatsApp, 21026515, não esquece nome completo, o bairro ou a cidade de onde você tá curtindo a menina nesse exato momento, tá bom? Um excelente final de tarde pra você, vem junto comigo, Vila Sertaneja tá começando aqui na Menina com Bruno e Barreto.

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fechando a primeira sequência do nosso Vila Sertaneja. Passou por aqui também João Bosque, Vinícius, teve Marília Mendonça e Maiara Maraíza, Léo e Rafael, Bruni Barreto, Farra, Ping Foguete. Hoje é dia, né? Hoje pode, hoje tá liberado. É sexta-feira, final de semana, e você tá ligado comigo aqui na melhor, na Menina FM, o tempo todo com você até as 19 horas aí com Vila Sertaneja, música boa no seu rádio. E claro, a gente agradece aí pela audiência, pelo carinho de todos os dias. Um grande abraço pra você que tava no carro aí, entrando no trânsito. Você que já tá em casa, bom descanso. Você que ainda tá trabalhando, obrigado. Obrigado pelo carinho. Abraço aí pra toda a galera, pra toda a equipe aí da empresa, tá bom? Ó, tá valendo 2 almoços no Eco Espaço Bem Caipira, hein? Você e mais um acompanhante almoçando neste domingão. Tá afim? Manda mensagem no nosso WhatsApp 2102-6515. Deixa eu aproveitar já atender alguns recados da galera. O Cauã, do bairro Fortaleza. Alex, eu quero esses almoços pra ir com minha esposa. Valeu, Cauã. Abraço, parceiro. Tá concorrendo. Boa sorte. Quem mais? A Daiane, do bairro Topavazinho. Alex, eu quero participar do sorteio dos 2 almoços. Tá bom, Daiane? Beijo, querida. Tá concorrendo, tá bom? Quem mais? Quem mais? Tem mais mensagens chegando. Aqui a Lili da Fortaleza. Alex, eu quero muito esses almoços pra ir com meu esposo.

0: Essa galera tá romântica, né? Essa galera tá... todo mundo romântico essa semana, cara. O que tá acontecendo? É o feriado, né? Valeu, Aline. Beijo, querida. A Nayara, também do bairro Victor Golder, motorista de aplicativo. Sempre ligado, ligada e levando a menina de carona. Valeu, querida. Beijo pra você também, tá? 21026515 pra você concorrer aos dois almoços do Eco Espaço Bem Caipira. Intervalo. Já já a gente volta com mais músicas. Segura aí.
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0: Menina, agora 5:21. Bom finalzinho de tarde pra você, ó. 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

0: Litoral. Partiu? Não, né? Tá frio, cara. Deixa pra final do ano, né? Ó, passou por aqui também Guilherme Benuto com Luan Santana, teve Henrique Juliano, Simone Mendes, Cristiano Araújo, Zezé de Camargo, aquela das antiguinhas da dupla Zezé de Camargo e Luciano, mas agora foi uma regravação aí com Cristiano Araújo. Indiferença. Daqui a pouquinho tem mais pra gente curtir. Finalzinho de tarde, quase, quase comecinho de noite de sexta-feira. Grande abraço pra você que tá em casa, pra você que tá no trânsito, você que tá trabalhando. Obrigado pela audiência e pelo carinho de cada um de vocês, tá bom? Vamos atender os recados da galera. O pessoal tá participando aqui no nosso WhatsApp no 2102-6515. Valendo dois almoços no Eco Espaço. Bem, Caipira, fala comigo.
1: Oi, boa tarde, Alex. Tudo bem? Aqui é a Joelma do Alto Baú.
0: Oi, Joelma.
1: Queremos ganhar esse ingresso do Espaço Caipira. Moramos aqui pertinho agora para ir eu e o Adriano, meu esposo, que boa, eu amo muito, para nós almoçar lá até aquele domingo maravilhoso.
0: Então tá certo. Uhul. Beijo aí pro casal. Valeu, Joelma. Tá concorrendo, tá? Boa sorte. Quem mais? O Paulo da Itopava Central também quer esses almoços, Alex. É, e dia 27 tem o Sunset Show com o André Felipe e a abertura da Fiana Andrade. Abraço, abraço, valeu, queridão. Obrigado aí pela audiência, tá bom? Tá concorrendo. Um abraço pro André Felipe, parceiro nosso aqui da Menina, Fabiana Andrade também. Gente, tem promoções rolando no Instagram da Menina. Eu vou falar da promoção aqui da camiseta oficial do Brasil. É, tá chegando. Semana que vem começa a Copa do Mundo.
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0: 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E na próxima sequência, na volta a gente fala aí de outra promoção que lançou hoje do Dia dos Namorados, também tá rolando no arroba Menina FM Blue.
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0: Menina, agora 5h42. 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

FM o tempo todo com você, finalizando a primeira hora do nosso Vila Sertaneja. Eu sou de César e Paulinho, Madão e a loira do carro branco, com Eduardo Costa. Continua ligado aqui com a gente. O intervalo é bem rápido, já já a gente volta com mais músicas.

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3: Menina, agora 5h59.
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0: Vamos lá, Cristiano Silva tá chegando com informações. Cris, boa noite.
1: Olá, boa noite, Alex. Boa noite a você, ouvinte da Rádio Menina, trazendo informações agora a respeito da Feira da Amizade que acontece neste fim de semana aqui na cidade de Blumenau, ali no Parque Vila Germânica, a 36ª edição da feira, que é uma das maiores feiras solidárias de Santa Catarina. São cerca de 280 expositores entre clubes de mães, artesãos, entidades assistenciais do município e diversas outras atrações. As atividades começam a partir das 10 horas da manhã deste sábado e seguem até domingo, 10 horas da manhã até 10 horas da noite. Lá no portal meninablue.com.br, inclusive, você confere mais informações a partir deste evento. É do Departamento de Jornalismo, Cristiano Silva.
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E vamos dar play nessa sequência aqui, ó. Tá de moer essa sequência, tá? Vamos começar com o Luan Santana, convite de casamento. Começar com os dois pés na porta, vai.

0: Vamos atender mais participações aqui no 21026515. Valendo dois almoços do Eco Espaço Bem Caipira, aquele almoço tradicional de domingão. Vamos lá, fala comigo, boa noite.
1: Boa noite, Alex. Aqui é Beto de Gaspar.
0: Fala, Beto.
1: Toca aí, Boate Azul. Sextou, meu amigo.
0: Sextou.
1: Menina, a mais gostosa de ouvir. E me coloca no sorteio, né?
0: Ah.
1: Eu quero almoçar domingo.
0: Tá certo.
1: Fora de casa. Ah, tchê. Aquele abraço.
0: Valeu, meu caro. Abraço. É o Beto, Beto Teixeira. Valeu, meu queridão. Tá concorrendo aos dois almoços aqui, tá bom? Tem mais a Rosa. Alex, eu quero participar também. Tá bom, Rosa, você tá concorrendo. Boa sorte. Oi, Alex, eu quero esses almoços pra levar a patroa pra almoçar domingo. É Roberta, Água Verde. Valeu, Roberto. Grande abraço pra você, parceiro. Quem mais, quem mais? Tem mais mensagens chegando aqui pra gente. Boa noite, Alex. Estou. É o Adenilson Kraus, do bairro Velha Central. Também quero concorrer esses almoços, Alex. Fala, Benedito.
2: Alô, câmbio. Alô, câmbio chamando. Cargaço de almoço. Padre almoço. Meu amigo Alex. Benedito é um caçador. Grande abraço, tá?
0: Valeu.
2: E um bom final de semana.
0: Esse Benedito é uma figura, né? Valeu, Benedito. Tá concorrendo também. Alô, câmbio. Fala, Ademir.
3: Boa noite, Alex. Ademir, toma aí, né? Esse trânsito maravilhoso, se topava. Ah, estou muito bem acompanhado pela amiga... Meu amigo Alex, pra rádio, menina. Alex, vamos garantir essa almoço aí no Bem Caipira pra fazer aquela média com a mama.
0: Opa!
3: Hã? Pensar assim, véspera do final de semana do dia do namorado? Meu Deus do céu!
0: Bom demais, né?
3: Mega Sena. Valeu, parceiro, tamo junto.
0: Tá querendo fazer alguma coisinha, quer, tá querendo agradar a patroa, né, Rodemir? É, querendo tomar aquela cervejinha gelada, né? Tá bom, então, um abraço, tá concorrendo.
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0: 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Agora 6:25.
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0: O tempo todo com você, tamo de volta, ó. Finalzinho da sequência, a gente vai revelar o ganhador dos dois almoços. Última chance pra você participar. Vamos lá, Kleber e Cauã.

semana. Obrigado pela audiência, viu? Ó, daqui a pouquinho, reta final do Vila Sertaneja. Mas antes da gente ir para o intervalo, vamos revelar quem tá se dando bem? É, já temos o ganhador.

0: mensagem de áudio. Vamos colocar aqui pra gente ouvir.
1: Boa noite, Alex. Ademir, toma aí, né? Esse trânsito maravilhoso da Zitopava. Mas estou muito bem acompanhado pela amiga, Alex e pela Rádio Menina. Alex, vamos garantir esse almoço aí no Bem Caipira pra fazer aquela média com a mama. Hã? Pensar assim? Véspera do final de semana do Dia do Namorado? Meu Deus do céu, é igual ganhar na Mega Sena. Valeu, parceiro, tamo junto.
0: Ademir, parabéns, parceiro. Se deu bem, ganhou os dois almoços, vai poder levar a patroa aí pra almoçar fora no domingão, ó. Pode ir direto lá no Eco Espaço Caipira, no Alto Baú, em Ilhota, que o seu nome vai estar na lista, tá bom?

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0: Menina, agora 6h41, ó. 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

0: do nosso programa. Vamos lá, que o Cris tá chegando aí com os destaques do Jornal da Menina, primeira edição de segunda-feira. Cris, boa noite.
1: Olá, boa noite, Alex. Boa noite a você, ouvinte da Rádio Menina. Na segunda-feira, no Jornal da Menina, primeira edição, a gente vai ter uma entrevista com o vereador Egídio Beckhauser. Ele que é o presidente da comissão processante que analisa o pedido de cassação do vereador Almir Vieira. O trabalho dessa comissão ele foi suspenso pela justiça após uma decisão do TJ, Tribunal de Justiça de Santa Catarina, através de uma liminar impetrada pela defesa do vereador Almir Vieira. E o prazo para a conclusão dos trabalhos, ele encerrou agora na última semana. E o que a gente busca saber é, essa contagem de datas, ela também foi suspensa com a suspensão dos trabalhos pela justiça? Como é que fica daqui para frente o relatório? Quando ele terá que ser entregue? Os trabalhos poderão ser retomados? Procuradoria Jurídica da Casa recorreu não dessa decisão da defesa que o Almir Vieira conseguiu? Então, na próxima segunda-feira, presidente da comissão processante, vereador Egídio Beckhauser, vai tirar aí todas essas dúvidas. Na próxima segunda, a gente tem também o quadro Saúde Bucal com o Dr. Marlon Lozovoy, onde você, nosso ouvinte, pode tirar suas dúvidas a respeito aí de todos os itens, né, relacionados a tratamentos, implantes dentários, obturação, saúde bucal no geral. Aí, é claro, tem também as informações do setor policial, trânsito, previsão do tempo, nossa unidade móvel direto das ruas da cidade. Tudo isso a partir das 6 da manhã com Rodrigo Vieira, Jefferson Fagundes, Gabriel Lângaro e Adriano Franco.
0: Ô Cris, e falando de esporte, nesse final de semana, amanhã, sabadão, acontece o último amistoso da seleção brasileira antes da estreia na Copa, né, Cris?
1: Aí o Brasil encerrou a preparação para esse último teste com a confirmação da escalação por Ancelotti. Seleção teve aí uma atividade leve, né? Com muito calor lá em Nova Jersey. A gente não pode esquecer que agora o hemisfério norte está indo para o verão. Quando a gente vai aqui para o inverno, eles estão indo para o verão. E por conta disso, lá tem altas temperaturas em algumas regiões dos Estados Unidos. O Brasil vai a campo com Alisson no gol, Wesley, Marquinhos, Léo Pereira e Douglas Santos. Wesley na lateral direita, o Douglas Santos na esquerda. No meio de campo, Casimiro, Bruno Guimarães e Lucas Paquetá. No ataque, Rafinha, Igor Thiago e Vinícius Júnior. É a formação do Brasil.
0: O Neymar nem viajou, né, Cris? Ficou fazendo tratamento, né?
1: Então é Alisson, Wesley, Marquinhos, Léo Pereira e Douglas Santos, Casimiro, Bruno Guimarães, Lucas Paquetá e Rafinha, Igor Thiago e Vinícius Júnior. A seleção que começa o jogo amanhã contra a seleção marroquina. O jogo será às 7 horas da noite, horário de Brasília.
0: O Egito, né, Cris? O Egito.
1: Perdão, contra isso. O Egito. 7 horas da noite, lá no Cleveland Browns Stadium. Então, 7 horas da noite, esse jogo aí é o último amistoso do Brasil antes da sua estreia na Copa do Mundo, que vai ser no dia 13 de junho contra Marrocos.
0: É o mesmo horário também, né, Cris? No outro sabadão.
1: Aham, 7 horas da noite também. Também em Nova Jersey esse jogo, só que em outro estádio. Aí no dia 19 de junho, o Brasil joga contra o Haiti, 9:30 da noite, e encerra a fase de grupos no dia 24 de junho, às 7 horas da noite, contra a Escócia. Esse jogo vai ser em Miami. Então o Brasil vai jogar suas partidas aqui na costa leste dos Estados Unidos. New Jersey, Filadélfia e depois Miami, que é bem aqui na pontinha, já perto do Golfo do México.
0: E aí, Cris, o que você espera desse jogo do último teste do Brasil? O Egito é um time mais complicado, né, Cris? Tá na Copa, né?
1: É.
0: Apesar que o Panamá também tava na Copa, né? Mas eu digo pelo grande nome do Egito, né? O Mohamed Salah, né, Cris? Que é um jogador que é referência ali pra eles, né?
1: Ninguém vai querer agora, nesse momento, jogar muito duro, né?
0: Agora, é o último teste, né?
1: Então é a última partida antes da Copa, ninguém vai querer colocar o pé numa dividida muito mais forte.
0: Pode ser um jogo que, se duvidar, pode até ficar empatado, né, Cris?
1: Pode. 2-1 pro Brasil, 2-2, 1-1. Acho que não vai ser um jogo assim de tantos gols, não. A gente está nessa semana, semana passada, essa semana com diversos amistosos, né, entre seleções, amistosos preparatórios aí para a Copa do Mundo. Inclusive hoje a gente teve também algumas seleções em campo, como a Rússia, Bulgária, Hungria, Angola, Paraguai, que vai jogar hoje à noite ainda também, Arábia Saudita.
0: A França jogou ontem também.
1: A França jogou ontem, perdeu para a Costa do Marfim por 2-1. Mas é o que eu digo, isso não dá para levar muito em consideração, porque nesse momento ninguém vai querer jogar o seu máximo e correr o risco de se machucar e ficar
0: a Espanha, que
1: fora da Copa do Mundo.
0: O Iraque, né, Cris?
1: Espanha empatou com o Iraque, a Holanda perdeu para a Argélia por 1-0. Isso com o Memphis Depay em campo. Então,
0: eu acho que esses jogos assim, esse último teste, Cris, é mais pra correr, pra aquecer, né? Pra
1: pegar ritmo, pegar de ritmo, jogo, né? Pros técnicos fazerem testes, isso. Alguns testes.
0: Mas ninguém vai dividir a última bola, ninguém vai.
1: Não, acho difícil, né? Acho muito difícil, porque ninguém quer ficar fora de uma Copa do Mundo. Inclusive, amanhã, além do Brasil, Portugal também vai jogar, enfrenta o Chile, Panamá joga de novo, Bolívia. Então tem muitos. A Argentina também entra em campo amanhã, 9 horas da noite, contra Honduras, a seleção hondurenha. Então são amistosos importantes para você definir equipe, ver quem está melhor fisicamente ou não, mas ninguém vai dar o seu máximo nesse momento, correndo risco aí de ter algum tipo de lesão. O Neymar, inclusive, vai fazer um novo exame e ele pode voltar aos treinos na próxima semana. Mas de forma leve, né? Muito leve ainda. E não sei nem se ele joga a segunda partida da Copa do Mundo.
0: Eu também acho que não. Acho
1: primeira
0: que
1: só fora já de cogitação, provavelmente. E a segunda...
0: Talvez no terceiro jogo, né?
1: No terceiro jogo, ali, o segundo tempo. Quem sabe o vamos segundo aguardar. Tempo da terceira partida. O Brasil já... Quem sabe já classificado a próxima fase da competição. Tomara que o Brasil faça 6 pontos nas primeiras 2 partidas. E daí contra a Escócia ele entre pelo menos o segundo tempo para começar a pegar um ritmo de jogo.
0: Cris, só para fechar, palpite aí pro jogo de amanhã.
1: 3-2 pro Brasil.
0: 3-2?
1: 3-2.
0: Bastante gols aí.
1: Muitos gols.
0: Eu vou de 2-1 Brasil, Cris.
1: É?
0: É.
1: O importante é ver gol, né, cara?
0: É.
1: Importante.
0: Tomara que seja 3-2, Cris.
1: O importante é que tenha gol.
0: Emoções, né, Cris? Tem emoção. Então tá certo, Cris. Obrigado pelas
1: vamos
0: informações.
1: Vamos
0: embora. Final de semana, hein, Cris?
1: Chega, graças a Deus. Bom fim de semana.
0: Só segunda-feira agora.
1: Agora sim.
0: Valeu, Cris.
1: Um abraço.
0: Abraço.

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5: Menina FM, o tempo todo com você, finalizando o nosso Vila Sertaneja. Nesta sexta-feira, eu sou o Gian Giovanni com Bruno Marrone. Me faça odiar. Vamos nessa, né, gente? Deu por hoje.

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Olá, amigos, muito boa noite. São 19 horas mais 6 minutos. Hoje é sexta-feira. Hoje é sexta-feira, dia 5 de junho de 2026. E estamos começando o nosso Rancho de Taura, aqui na mais gostosa de ouvir, aqui na Menina de Blumenau, o tempo todo com você. Coisa boa, né? Tivemos um feriado ontem, feriado santo, Corpus Christi, né? Já saltamos para sexta-feira. Já estamos aí entrando para praticamente a segunda semana do mês de junho e estamos com a graça de Deus e agradecendo por tudo de bom que tem nos acontecido. E sexta-feira chegou, né? Os mais jovens dizia sextou, né? Aí vai pra mim, pro Struck, pro Sony, né? Deixa eu ver mais aqui, tem bastante WhatsApp aqui já. Vai pro Johnny Krieger, pro meu amigo Josiel Krug, né? Já é a turma da terceira idade. É, final de semana, né, gurizada? Final de semana, coisa buena. Mas como é gostoso, né? Como é gostoso encontrar os amigos, rever os amigos, a parceria, a família por casa, né? E mais uma vez agradecendo a Deus aí por ter sido tão generoso. Muita saúde, inclusive, né? Nos proporcionando muita saúde aí. Rafael Luiz, manda um abraço pra nós aí, parceiro, velho. Claro, vamos que vamos, né? Obrigado pela carona, parceiro. Rafael, tamo no trânsito. Tamo junto contigo, meu galo. Te aguardando. Paulo da Itapava Central, acompanhando o programa. Valeu, Paulo. Um abraço. É tanta gente já mandando. Disparou o WhatsApp aqui, né? Disparou. Ah, lembrando, né? Quem tá nos bolichos, nas vendas aí, é semana de acertar as cadernetas. Eu já passei lá no antigo Bar do Tranquilo, acertei a minha hoje. 35 pila. É, acertei a minha hoje lá. Então é o seguinte, ó. Né, semana de acertar as cadernetas aí nas vendas. Coisa buena. Nosso WhatsApp 2102-6515. 2102-6515. E trazendo as primeiras de hoje.

0: Vamos para Itajaí, onde acontece mais um rodeio crioulo do CTG, ou na verdade no Parque do Agricultor, e o primeiro rodeio internacional aí da cidade de Itajaí, né? Promovido pelo meu amigo Ismael, uma grande festa, já dos primeiros dias, correspondendo todas as expectativas de público, de terreno, de venda, haja vista ontem, né? Que foi um feriadão, já foi um grande festão, e não sendo diferente nesta sexta-feira, e obviamente uma expectativa muito grande para o sábado e o domingo, haja vista os grandes shows que acontecem por ali. E o meu amigo Ismael, é meu amigo Ismael, que vai trazer mais detalhes sobre esse rodeio. A Rádio Menina de Blumenau se bandeia para Itajaí, para o Parque do Agricultor, saber como é que estão as coisas por aí. Boa noite, Ismael, parceiro velho.
1: Boa noite, Rafael, tudo bem? Tudo bem, os ouvintes da Rádio

0: menina. Então, é tudo isso aí que tu falou. A gente tá aqui, Ismael, no terceiro dia já.
1: Eu fico feliz quando eu converso com o dono do rodeio, que tá tão calmo assim, ó, tá tranquilo, que já deu certo, né?
0: É, se tu souber.
1: Pode falar, Ismael. Pode falar.
0: É um sucesso, né? O rodeio tá sendo um sucesso. E já estamos no terceiro dia hoje, né, Rafael? Bom, tem coisas, né? A gente fica feliz porque a casa tá cheia, a gente não tem mais terreno de acampamento desde quarta-feira.
1: Certo.
0: Mas ao mesmo tempo a gente, né, fica um pouco triste que não consegue receber mais visitantes para acampar, né? Verdade. Mas de qualquer forma, a parte de... nós preparamos uma estrutura grande aqui para esses shows, para a praça de alimentação, para atender todo mundo que vem nos visitar muito bem.
1: O trabalho da rádio, né, Ismael? Até falei com o Ramon semana passada sobre isso. O trabalho da rádio, o nosso trabalho é levar as pessoas para lá para conhecer o parque, conhecer o rodeio, né, Ismael? Quem reservou antes, que a gente tava divulgando muito tempo esse rodeio, quem reservou tá lá acampado, que é gostoso, né? Esse romantismo do acampamento, do rodeio, né, Ismael? É uma coisa diferenciada. Mas quem não conseguiu reservar o terreno, acampar, tem a opção de conhecer o parque, né, Ismael? Conhecer o rodeio, né, irmão?
0: Isso aí. A gente tem bastante atração, né, Rafael? A gente pensou numa programação para todos os gostos, todas as idades, né? Tem o laço, né? Tem os shows aqui gratuitos, vários shows, certo, como a gente já falou. Hoje, por exemplo, ainda a gente tem Legião Gaúcha, Grupo Candeeiro, que gratuito, né? E depois tem Paulinho Mocelin, Matheus Menino e Sorriso Lindo, que é o baile cobrado, no salão fechado. Amanhã, no sábado, a gente tem Grupo Camperaço e César Oliveira e Rogério Melo, gratuito.
1: Bah.
0: Depois tem JJCV, Banda Primeira Dama e Tchê Chaleira, também esse é um baile cobrado.
1: Certo.
0: E aí no domingo, gratuito, Lisandro Amaral, Tchê Garotos e Grupo Marcação. Então, assim, shows, né? Tem show com a equipe Babalu, que é uma equipe de animação de rodeio, que eles vai, lá na cancha, eles fazem capota com o carro, é aquelas brincadeiras para a família mesmo, para um público, para a criançada adora, bando vestido de palhaço e os anões, e é uma brincadeira bem legal. E tem o Bruxo dos Potros também, que é um baita do...
1: Esse show é incrível.
0: Amanhã à noite, por volta das 19h30, abertura oficial também, vamos ter uma queima de fogos grande. E então, assim, a gente preparou atrações para todas as idades, para todos os gostos, para a parte de provas de laço, né? Que
1: é um atrativo, obviamente, né?
0: Isso. E amanhã, né, e no sábado e no domingo, tem os concursos artísticos aqui durante o dia todo, né, desde de manhã até 18 horas. Aí temos concursos artísticos de gaita, chula e vários outros.
1: Minha filha vai dançar amanhã, domingo lá.
0: Olha só isso. Que legal.
1: Legal.
0: Isso é muito importante, a gente isso fortalecer, né, essa parte da cultura, da dança. E,
1: verdade.
0: E mesmo assim, é um atrativo, muita gente nem conhece, né, que não é, hoje aqui a nossa região, Itajaí e região, tem muita gente que não é daqui, né, não conhece essa parte da cultura, né, então
1: verdade.
0: É muito legal.
1: Eu queria que você falasse também, porque eu tenho certeza que milhares de pessoas domingo de manhã vão pegar o carro e vão pra lá. Isso eu tenho certeza, né? Amanhã também, sabadão, domingo. E a Praça de Alimentação, sim, né, Ismael? Ano passado, nós conversamos bem cedinho ali, é uma completa praça de alimentação. Tem um churrasco, tem um churros, tem um pastel, tem os lanches, né? Esse ano mantém isso mesmo, Ismael? Você manteve isso?
0: Sim, mantivemos e aumentamos, né? Então, buscamos mais opções, né? E nós temos aqui para quem gosta daquela costela, tem algo de...
1: Tem a tal da
0: roda gigante.
1: Tem a roda gigante de costela, né?
0: tem a roda gigante de costela aqui, que é um sucesso também, mas tem crepe, tem churros, tem cachorro quente, tem mais de 15 opções de alimentação. Maravilha. Então, como eu digo, né, pensando em todos os gostos.
1: Certo. E o acesso para pedestres, né, Ismael, é gratuito todos os dias. Por que que digo isso, pedestres? Porque se você quiser estacionar o carro dentro do parque, obviamente tem um custo. Mas tem a opção, né, de você, né, cada um sabe o que faz, né, Ismael? Mas para pedestres, então, é gratuito, né, Ismael?
0: Justamente, isso aí é uma coisa que a gente também procurou divulgar amplamente, né? É a entrada gratuita para pedestres todos os dias, não tem horário, qualquer dia é gratuito. Você vai assistir as provas de laço, vai assistir o show com a equipe Babalu, com o Bruxo dos Potros, abertura, queima de fogos, tudo isso é tudo gratuito. O que é a única coisa que são cobrados são os bailes à noite, ali depois das 22 horas, na sexta e no sábado. São do restante é tudo gratuito.
1: Domingo, domingo, por exemplo, é tudo gratuito, shows, entrada.
0: Isso aí. Domingo, entrada no parque é gratuita e todos os shows são gratuitos, né? Lisandro Amaral, Tia Garotos e Grupo Marcação.
1: Maravilha.
0: Amanhã, a mesma coisa. O show do Grupo Camperaço e César Oliveira e Rogério Melo é gratuito, a entrada no parque é gratuita. Ah, à noite tem o baile no salão, esse é cobrado.
1: Certo.
0: Mas fora isso, o acesso é gratuito. Aí que nem você falou, né, Rafael? Ah, o estacionamento é uma opção de cada um, né? Então, sim, quer estacionar dentro, tem um custo. Não, né? Aí até porque a gente não comportaria todos os carros, se fosse gratuito, o parque não comportaria, exato, não teria capacidade, exato, igual.
1: Ô Ismael, e para pontuarmos então, o Parque do Agricultor fica na rodovia Antônio Raio, né, uma SC que liga Itajaí a Brusque, de fácil acesso para todo o vale, médio vale, vale do Itajaí, me referindo a Brusque, Tijucas, né, aquela região ali, né, de Canelinha, São João Batista, toda a região de Itapema, Meia Praia, isso, né? Uhum. É muito fácil. O Parque do Agricultor Ivanor Graf, é isso? Ou é Gilmar Graf?
0: Gilmar Graf.
1: Gilmar Graf, né? Fica aí,
0: isso,
1: então,
0: é bem
1: na SC que liga Brusque e Itajaí, né, Ismael?
0: Isso aí é uma localização bem centralizada aqui nessa região, de fácil acesso, tem uma baita de uma estrutura, né? A gente reforçou esse ano, Rafael, porque a gente tem que sempre melhorar, né? A parte de banheiros, containers para o baile, para a praça de alimentação. A parte aqui da praça de alimentação, esse ano, a gente aumentou o pavilhão, são 2.800 metros quadrados, tudo com tablado. Nossa. Então, tudo tablado de madeira. Você vai vir aqui no domingo e os ouvintes que puderem vir nos visitar também vão ver que a gente pensou em qualidade também, não é porque o evento é gratuito, mas ele tem que ter uma qualidade, tem que atender bem.
1: Então
0: a gente,
1: amigo,
0: procurou, né, melhorar.
1: Eu sei que eu te conheço, eu sei que você, né, abre parênteses, é rigoroso esse critério, fecha, então, um jovem empreendedor devido a essa sucessão aí. Falou, Ismael.
0: Obrigado pelo espaço, tá? Obrigado pelo espaço, Rafael, domingo se encontramos aqui e de novo vou fazer um convite aos teus ouvintes da Rádio Menina, que venham para Itajaí, que a gente está pronto para receber todo mundo aqui e para todo mundo participar do nosso evento aqui.
1: Valeu, Ismael. Inclusive, o Osmar Fernandes, que também estará lá, pintou o cabelo de branco para não parecer tão jovem. Para não parecer tão jovem.
0: O Osmar vai estar por aqui também. Isso aí.
1: Falei com ele hoje, vai ser show de bola. Tamo junto aí. Falou, Ismael.
0: Ismael,
1: faz o seguinte: escolhe uma música aí para mim. Escolhe uma música.
0: Bota aí o João Luiz Correia, Cultuando a Tradição.
1: Cultuando a Tradição. Tá aqui, ó. É a próxima, parceiro, velho. É a próxima.
0: Então, tá.
1: Tá voando? Valeu, Ismael.
0: Feito, Rafael.
1: Até domingo,
0: meu
1: irmão.
0: Até.

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com o nosso Rancho de Taura nesta sexta-feira. 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Quero mandar um abraço também pro meu amigo Denilson, da Denilson Motos, acompanhando o programa. Valeu, Denilson, um grande abraço. Esse já foi na semana passada, tá 20 dias lá em Lages, né, tá 20 dias lá em Lages, na festa do Pinhão. Valeu, Denilson, um grande abraço pra você. E aproveitar e mandar um abraço para o tio Cozinha, deve cozinhar um monte, né? É, mandar um abraço para o tio Cozinha, né? É, o Cozinha, velho, é, um abraço. Cozinha, gente buena, Cozinha, especial de primeira. Ô, oh, Cozinha, hora dessa, vamos lá em Lages, golpear tomar um McShot, tem uma bebida muito, muito comum ali, agora já vou lembrar que é em Lages, mas a Quiriera eu sei, né? A Quiriera eu já sei. O bugio, lembrei, tomaram um bugio, né? Um rótulo criado aí em Lages, né? Uma bebida regional aí de Lages, tomar um bugio e aquela Quiriera, né, tio Cozinha? Um abraço pra você, também para a dona Beatriz e o tio Marciano. Um grande abraço ao tio Marciano, um grande abraço ao tio Cozinha e também a Beatriz, a dona Beatriz e o meu amigo Denilson, da Denilson Motos, desde 1992. Um abraço, queridos e estimados amigos, aproveitando a festa do Pinhão em Lages. Denilson já foi na semana retrasada, né? Mas que tal, parceiro velho? E essa vai pra vocês que estão em Lages aí, ó.

Menina gostosa de ouvir, agora são 8:16. Eu até vou adiantar a lida, mas eu sei que vai subir pro rancho. Ou na verdade, pra casa mais tarde, né? Tá longe ainda, né? Tá longe. Eu tenho que esperar um pouco mais, mas vou adiantar aí. É porque vai longe pra subir a escadaria. Escada que eu conheço muito bem, inclusive, né? Mandar um abraço pro meu amigo Márcio Soares, lá do Rancho do Gambá, ali no, no Gaspar Grande, né? Estão por lá acompanhando o programa. Valeu, Márcio. Um grande abraço pra você, querido amigo. Rafael Luiz, estamos à escuta aqui, né? Lá no Rancho.

0: 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Valeu, Sandrão. Valeu, Sergião. Um abraço pra vocês aí. 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E quero aproveitar, mandar um beijo para o Noah e também para a Maia. O Noah, que é o rei do tiro, né, Noah? O Noah que é o rei do tiro. Então, um grande abraço para o Noah, um grande abraço para a Maia. A Maia que tem a gatinha Florzinha, né? E o Noah tem o Lolo, é isso? E um beijo para minha filha Pietra. Né, estará se apresentando lá em Itajaí nesse final de semana, nós estaremos com tia menina e um beijo para minha esposa, a Iva, por casa também acompanhando o programa. Hoje terá aquela noite da pizza, né? Hoje é aquela noite da pizza, espera. É, tem umas paradinhas ainda, mas daqui a pouco estamos chegando em casa, né? Daqui a pouco estamos chegando em casa, então um beijo pra minha esposa, a Iva, um beijo pra filha Pietra, né? Pietra, que nos enche de orgulho, estudando no colégio militar, e o meu amigo e parceiro Noah, o rei do tiro, e também a Maia, que é dona da gatinha, a Florzinha. Ah, e também pra dona Sueli, também pro seu Rai, lá em Osasco, acompanhando o programa, né? Lá em Osasco. É uma cidade que eu conheço muito bem também, gosto demais, inclusive. Então, um grande abraço para os citados e que Deus abençoe esta noite adentro de sexta-feira e que Deus abençoe o nosso fim de semana que vem chegando. Para muitos, dê muito aproveitamento. Para outros, assim como eu, dê muito trabalho. Mas vamos que vamos.
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0: Bueno, estamos de volta com o nosso Rancho de Taura. São 8h23, pagando as contas por aqui, né? Mandar um abraço para o meu amigo Tessarolo aí do SAMU. Grande abraço a toda a equipe do SAMU. A gente fala na empolgação aqui do SAMU, né? É, um abraço, pessoal do SAMU, e obviamente tem que ser nesse sentido. Mas a gente sabe o quanto é árduo, né, esse trabalho, essa luta, né, do SAMU, Anjos da Vida, nosso amigo Josi, né? Então deixo o meu abraço a todos vocês, que Deus abençoe vocês aí, né, Tessa? Um abraço a ti, querido amigo, um abraço a toda a equipe do Anjos da Vida. Não sei se o Tessarolo teve envolvido aí na ocorrência, com salvo engano, foi ontem, né, Tessarolo? Uma criança de 4 anos, me parece não, 4 anos, acabou caindo do andar do prédio, né, acabou falecendo, uma tragédia, na verdade, né? Digo uma tragédia, né, Tessa? E esse pessoal que convive, né, com essas situações diariamente, né, esses profissionais que convivem com essas situações diariamente. Hoje de manhã, quando eu recebi a notícia, né, eu fiquei até chocado, né? Então, esses profissionais, Tessarolo, Josi, pessoal do Anjos da Vida, é que convive com essas situações diariamente, tem que estar muito bem preparado. E como seria bom se não precisassem trabalhar, né, Tessa? É, como seria bom se não precisasse essas ocorrências aí, né? Mas infelizmente é o dia a dia, né? Foi uma tragédia, é uma criança de 4 anos, acabou caindo num prédio aí no Volstar, né, eu acho. Tessarolo tá digitando aí, vai passar talvez algum detalhe. Não teve na ocorrência, já falou que não teve na ocorrência, mas é complicado, né, Tessarolo? Então, um grande abraço a ti, um grande abraço a todos os meus amigos do SAMU, Anjos da Vida, esse corpo de bombeiros também, né? Corpo de bombeiros também, um grande abraço e que Deus abençoe a vocês aí. O Alexandre da Itopava Norte também acompanhando o programa. Valeu, Alexandre, um grande abraço para você, querido amigo. É, mandar um abraço também ao meu amigo Ailton do Mega Lanches, né? Parceiraço, Mega Lanches na Brasa, Anexo, Associação da Karsten. Valeu, Ailton, um grande abraço pra ti, pra Juju e pra toda a turma aí, né? Mega Lanche vai estar fechado, só com atendimento aí, ou pra Festa Junina, quando é que é? Manda um abraço para o povo, Festa Junina na Associação da Karsten, é aberto ao público, obviamente, Mega Lanche fechado, mas atendendo a Festa Junina. Só passa a data aí, tá bom, Ailton, velho? Só passa a data aí, tá bom, amigo velho? O meu amigo Vilmar Cupas, Rafael Luiz, gostei do fogão além hoje pela manhã. Só lembrar dos tempos de infância, ao redor, servido o café, nós gostávamos de mergulhar a colher de farinha com açúcar no café. Não conhecia, né? Não conhecia. E o pinhão colocado na brasa, né? Também fizemos hoje de manhã um pinhãozinho, né, cozido, alguns na brasa também, mas como aqui a gente é muito verdadeiro, passou um pouquinho e acabou secando, né? O pinhão na brasa é uma mexida pra lá, uma pra cá e pronto, né, parceiro velho? Valeu, Ailton, um grande abraço pra você, da Mega Lanches, um abraço ao Vilmar Cupas e Arlete também acompanhando o programa. Voltando um pouquinho, né, mandar mais uma vez um beijo pra minha esposa, a Iva, e também a Taigra, que está por lá, né? A Taigra, que está por lá também. Valeu, Taigra, um grande abraço pra você. A Taigra, que é a Miss São Paulo, Miss Osasco. É, um grande abraço, um beijo pra Taigra, a Pietra, o Noah, a Maia, a Iva. Aí eu brinquei anteriormente, né, aquela paradinha. Daí a dona Iva, paradinha onde? Ah, que tal? Aí ela botou, né, comprou o presente do Dia dos Namorados, né, trabalhando, imagina, cobrando, trabalhando, imagina em casa como é que é, né, gente? Ah, que coisa, né? Mais ou menos assim. Rafael Luiz, manda um abraço pra nós, sorriso de orelha a orelha, tamo junto, é o Rancho de Taura. Rafael Luiz, manda um abraço para o pessoal da Karsten, trabalhando, um abraço para todos os amigos, larga uma do André Teixeira, Cordionita. Então vamos fazer o seguinte, como temos aqui como doutrina, vocês mandam de lá e obedeço de cá, André Teixeira cantando para nós, Cordionita.
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1: Viu, gurizada? Vou interromper um pouquinho aí a música, né? Só pra informar vocês, vai ter um pronunciamento que é rede obrigatória, né? Vai ter um pronunciamento que é rede obrigatória, né? Eu acho que é 4 minutos e daqui a pouquinho a gente já volta, tá bom?

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0: desafios que temos nesse Dia Mundial do Meio Ambiente. Desde janeiro de 2023, o governo do Brasil voltou a tratar o meio ambiente como um indutor do desenvolvimento, não como obstáculo. Assim, estamos mostrando que é possível crescer, gerar emprego e renda sem deixar de proteger nossas florestas, nossas águas e nossa biodiversidade. Nos últimos 3 anos, o desmatamento na Amazônia caiu pela metade. No Cerrado, a redução foi de 32%. E no Pantanal, 65%. Ao proteger nossos biomas, salvamos a biodiversidade e evitamos lançar na atmosfera milhões de toneladas de gases de efeito estufa. Também ampliamos significativamente as áreas protegidas, com a criação de mais de uma dezena de novas reservas ambientais e o reconhecimento de terras indígenas e de territórios quilombolas. Somadas, elas equivalem em torno de 5 milhões de campos de futebol, desses em que veremos nossa seleção jogar durante a Copa do Mundo que se aproxima. Voltamos também a liderar a transição energética, a partir da substituição de combustíveis fósseis por opções mais limpas, como os biocombustíveis e a eletricidade. Temos estímulos à renovação da frota brasileira, tanto privada quanto de transporte público. Esses resultados são fruto de um amplo trabalho de cooperação entre o governo do Brasil, os estados, em municípios e a sociedade civil. Eles só foram possíveis porque voltamos a investir em ciência e em monitoramento e a fortalecer instituições importantíssimas como o IBAMA e o Instituto Chico Mendes de Conservação da Biodiversidade, que foram alvo de tentativas de desmonte em anos anteriores. Outro fator central foi a retomada da cooperação internacional. E depois de 4 anos de exclusão, retomamos o Fundo Amazônia, que agora tem 9 países financiadores. Juntas, essas ações viabilizaram um volume recorde de 204 bilhões de reais em recursos públicos e privados, nacionais e internacionais, para o desenvolvimento sustentável no Brasil. Também voltamos a investir fortemente na recuperação de áreas degradadas e na restauração florestal. Hoje, temos 3,4 milhões de hectares recuperados. Este ano, diante da previsão de um novo El Niño, reforçamos o monitoramento e colocamos em campo o maior contingente de brigadistas da nossa história. Aumentamos o número de aeronaves e equipamentos de prevenção e combate e apoiamos em mais de 500 milhões de reais os corpos de bombeiros dos estados onde há mais incêndios florestais. Hoje, no mundo inteiro, são os critérios ambientais que definem acordos comerciais e abrem as portas do investimento. E uma contramão dessa tendência pode fechar mercados e isolar o país. Proteger as nossas florestas, os nossos rios e a vida de nossas famílias já seria razão suficiente e é, ao mesmo tempo, uma garantia para o futuro próximo da economia brasileira. Nesse Dia Mundial do Meio Ambiente, renovamos o compromisso de deixar para as próximas gerações um país mais preparado e mais sustentável. Porque proteger o meio ambiente é proteger a vida e o futuro de todas as famílias brasileiras. Muito obrigado.
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2: Menina gostosa de ouvir, agora faltando 18 para as 9. 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

0: 220 e dou pra vazinha.
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5: Estamos de volta com o nosso Rancho de Taura, agora faltando 15 para as 9. 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E amanhã atendendo, né? Como sempre, todos os sábados, aquele movimento todo especial. Então, um grande abraço, Márcio, dona Patrícia e a equipe da Relogeria e Óptica Soares no centrão de Ilhota. E vem aí o dia dos namorados e o presente ideal tá por ali, né? Agora eu vou encarreirar aqui os recados, que não são poucos, né? Mandar um abraço pro amigo Rogério Bauer, acompanhando o programa. Mandei uma foto aí do lambisomem, né? Mandei uma foto aí do lambisomem. Cachorrinho ajeitado esse aí, hein, parceiro? Cachorrinho ajeitado. Rogério Bauer, da Automecânica Bauer, nosso parceiraço no Tchê Menina ao Vivo na sua casa. Valeu, Bauer. Um grande abraço pra você, dona Sandra e toda a equipe da Automecânica Bauer. Ah, agora o Rogério velho deu um. O Rogério velho mandou uma foto de um galpão e de um ranchão velho todo especial, né? Um abraço, meu irmão. Cumprimentando o Ger de Gaspar, golpeando o Mano Moendão, né? Manda um abraço para todos os amigos do grupo dos amigos Tia Menina. Então, um grande abraço, Ger. Gente buena por demais, né? O Ger lá em Gaspar, né? O meu amigo Roberto Spengler, do hotel e restaurante Raúl e toda a equipe aí. Mandar um abraço também pro meu amigo e parceiro lá em Ilhota, voltando a Ilhota aí, ó. Rafael Luiz, estamos em Ilhota na casa do Mano Caçambeiro, fazendo um entreveiro, tomando aquela gelada. É o Alexandre da AJF Motos do Garcia. Que dia, né, parceiro velho? Aquele entreveiro na querida cidade de Ilhota. É um amigo Alexandre e toda a equipe da AJF Motos nos Pagos do Garcia. Rafael Luiz, hoje aniversário da Frau, a Ivonete Passol Struck, em família, sexta-feirinos, quem manda os parabéns é o esposo, o maridão Herman, cumprimentando também o Denilson da DJ Embalagens, um abraço, estimado e nobre amigo, gente buena, sempre acompanhando o programa, agora judiou, né? Aí no recanto do fofinho, uma tilápia, o Elton Otto, né? O Elton Otto, aí no canto do fofinho, aquela tilápia, ou melhor, tilápia, descia a prateleira, porém, aprecio e muito, mas a época agora é da tainha, né, parceiro? A época da tainha, Rafael Luiz aqui no recanto do fofinho, uma tainha recheada, ousa buena por demais, mandar um abraço pro amigo Onésimo que é lá do meio oeste, acompanhando o programa, valeu Onésimo, um abraço, parceiro. A Elisete Bernardino, na Itopava Norte, valeu Elisete, um abraço todo especial pra você. O amigo Criciúma, mais uma vez, valeu Criciúma, um abraço. A minha amiga Simone e o Abel S.A. 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Valeu Simone, um abraço pra você, um abraço ao amigo Abel. E hoje o Alegrete tá trabalhando, meu amigo Alegrete, né? Um abraço, amigo Alegrete, parceiraço, trabalhando hoje, né? Newton Ferreira canta pra nós.
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1: Acertamos ponteiros, agora faltando 7 para as 9 e amanhã, Pema.

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6: E dito isso, encerrando o nosso Rancho de Teura desta sexta-feira, encontros amigos e amigas, parceiros e parceiras, no próximo domingo, ou neste domingo, perdão, na rica cidade de Itajaí, a maior economia do estado, uma das maiores economias do estado, né, Itajaí, estaremos lá domingo com o time Menino ao Vivo, lá no Parque do Agricultor Gilmar Graff, com uma grande festa, primeiro rodeio internacional, e o time Menino ao Vivo, e eu encontro vocês por lá de braços abertos, tomando um bom chimarrão com erva mate, mas hoje, claro, uma do Moedão. Até domingo, espero vocês em Itajaí.
7: Aí.

0: motoristas que não cometeram infrações terão a CNH renovada de forma automática. Gabriela Noronha.
1: Cerca de 2 milhões de motoristas já foram beneficiados desde a publicação das novas regras, em dezembro do ano passado.
2: Você vai ouvir também MEC Idiomas.
0: Já está no ar plataforma digital para ajudar o cidadão a aprender inglês e espanhol de graça.
2: Presidente Lula destaca que saber outro idioma amplia oportunidades e abre novas portas na vida das pessoas.
3: O governo está fazendo, utilizando a tecnologia para criar oportunidade de vocês poderem aprender coisas que a gente não conseguia muito tempo atrás.
0: E ainda, bloqueio voluntário e simultâneo de todas as casas de apostas autorizadas do Brasil.
2: Mais de 574 mil pessoas já usaram a plataforma que permite a autoexclusão de bets. Márcia Fernandes.
4: Cerca de 40% apontaram a perda de controle sobre jogos e afirmaram que os impactos na saúde mental foram o principal motivo para a autoexclusão.
0: Hoje, na apresentação da Voz do Brasil, eu, Luciana Vasconcelos e Luciano Seixas.
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0: Bons condutores vão ter renovação automática da Carteira Nacional de Habilitação.
2: É o que prevê lei sancionada hoje pelo presidente Lula.
0: A medida integra o programa CNH do Brasil, que facilita e deixa mais em conta o acesso à primeira carteira de motorista.
1: A lei sancionada nesta sexta-feira institui o programa CNH do Brasil e permite a renovação automática da Carteira Nacional de Habilitação para os motoristas que estejam.